0: Guarde! 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

10h59. 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

2h50.

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0: 4:31.
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Muito bem, agora são 6:10, está no ar o nosso Motivação para um Dia Melhor. Título da mensagem de hoje, Onde a Alma Encontra Paz. Livro de Lucas, capítulo 10, versículos 41 e 42. Lá diz assim, olha, palavras de Jesus. Marta, Marta, você anda preocupada e agitada com muitas coisas, mas apenas uma é necessária. Maria escolheu a melhor parte e esta não lhe será tirada. Olha, meu amigo, minha amiga, no nosso dia a dia, nós somos cercados por belezas que nos encantam e nos fazem sonhar. Há lugares na natureza que nos trazem uma paz momentânea e momentos felizes que guardamos no coração. Sonhamos com um lar que nos traga conforto e segurança, talvez com uma vista deslumbrante, né? Que acalma a nossa alma. Mas em meio a todas essas buscas e desejos, existe um lugar que supera qualquer beleza terrena, qualquer conforto material. É um lugar onde a alma encontra seu verdadeiro refúgio, onde o coração se aquieta e a esperança floresce. Esse lugar não é um ponto geográfico, mas um estado de espírito. Na verdade, uma conexão profunda. Assim como Maria, que se sentou aos pés do Mestre para ouvir suas palavras, em contraste, com o que a Marta escolheu, que estava ocupada com muitas tarefas, né, assim também nós somos convidados a fazer uma escolha. Não que o trabalho não seja importante, claro que é, mas há algo ainda mais essencial: dedicar um tempo para estar na presença do Salvador. É aos pés do Salvador que encontramos o alívio para as dores da vida, a força para seguir em frente e a certeza de um amor que tudo transforma. Ali, a esperança se renova e o coração se enche de uma alegria que o mundo não pode dar e nem tirar. É ali que nos encontramos com a fonte inesgotável de amor e paz. Não importa onde você esteja, se o seu coração está conectado a essa fonte de vida, você estará no melhor lugar do mundo. As maravilhas da vida só fazem sentido pleno quando Cristo ocupa o primeiro lugar em nosso coração. Ao sentir a paz de Deus, seu poder e amor profundo, a felicidade se torna real e duradoura. Portanto, meu amigo e minha amiga, aqui nós chegamos a uma conclusão: que possamos em meio às correrias e preocupações escolher a melhor parte, estar aos pés do Salvador, pois é nesse lugar de intimidade e entrega que a verdadeira paz e a esperança inabalável se manifestam, transformando cada desafio em uma oportunidade de crescimento e cada momento em uma celebração de vida e vida em Cristo. Que a sua jornada seja sempre guiada por essa presença divina, que é o melhor lugar do mundo para a sua alma. Acredite nisso, meu amigo e minha amiga. A palavra de Deus, ela é confortante. Quando você busca a palavra de Deus, tenha certeza que você estará fazendo a melhor escolha. Quando você busca a casa do Senhor, acredite, você estará no melhor lugar do mundo, aos pés do Salvador. Nós vamos ouvir uma linda canção do Novo Tom e a Márcia Lessa. Essa canção diz exatamente sobre isso: o melhor lugar do mundo. Você, meu amigo, você, minha amiga, tire sempre um tempinho para que você busque esse melhor lugar do mundo para a sua vida. Bom dia para você e uma ótima semana.

0: de 21 de março a 20 de abril.
1: Muito bem, atenção, olha, a lua cheia ilumina a sua vida profissional e revela com mais clareza aquilo que precisa ser assumido, né? Com maturidade daqui para frente, tá? Olha, existe uma tensão entre carreira e vida pessoal, como se o céu pedisse equilíbrio entre ambição e necessidade de acolhimento emocional, viu? Nem sempre será possível sustentar tudo sozinho, né? Comprometer-se também significa reconhecer limites, tá bom? Atenção para os seus números da sorte hoje, 02 11, número 25, e a cor para hoje é rosa.
0: Atenção, Touro, de 21 de abril a 20 de maio.
1: Olha, a lua cheia em Capricórnio amplia reflexões sobre futuro, propósito e direção de vida. O céu mostra com mais clareza quais crenças, planos ou caminhos realmente merecem continuidade, tá? Ao mesmo tempo, emoções e pensamentos podem oscilar entre excesso de racionalização e sensibilidade acumulada. Olha, algumas respostas chegam quando você para de fugir das perguntas importantes, tá bom, taurinos e taurinas? Os números da sorte, anota aí, são 0711, número 61, e a sua cor para hoje é azul.
0: E agora, os astros falam para você que é de Gêmeos, de 21 de maio a 20 de junho.
1: Atenção, Gêmeos, olha, existe algo amadurecendo profundamente dentro de você. A lua cheia movimenta emoções intensas, vínculos íntimos e questões ligadas à confiança, entrega e transformação emocional. O céu revela aquilo que já não pode mais ser sustentado apenas por segurança aparente, né? Comprometer-se com sua própria verdade talvez seja o maior passo deste momento, tá bom? Atenção para os números da sorte hoje, 18, 27, número 54, e a cor é azul claro.

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6: Bem, muito bem, pessoal, estamos de volta. Excelente manhã pra você. Boa semana, hein? Bora pra cima. Hoje tem Brasil, Brasil, Brasil, hein, gente?

0: hora, gente, olha a hora. 6:38, 6:38. Estamos de volta com o seu programa Alvorecer, claro que aqui na sua rádio.
1: Rapaz, é muita sacanagem mesmo.
0: O que foi, meu amigo?
1: De novo.
0: É, segundo, rapaz. Toda semana tem, né? Mas hoje é uma segunda-feira diferente, né? As pessoas já acordaram com aquele sorrisão no rosto, né? Aquele pensamento positivo. Afinal de contas, muitas pessoas irão trabalhar somente meio período hoje, né, Dona Maria? Somente meio período.
2: O quê? Não acredito.
0: É, o período da tarde, todo mundo vai mandar energia positiva para a seleção brasileira que está lá nos Estados Unidos jogando a Copa do Mundo, viu? Então, muita gente, né, tem somente o período da manhã de trabalho, né? À tarde, muita gente vai estar na frente da TV torcendo aí pela nossa seleção brasileira, não é isso? Bom, 6:39, 6:39, eu preciso trazer mais uma turma boa pra falar com a gente aqui. Olha, o homem tá por aqui hoje, rapaz, hoje ele mandou mensagem de áudio pra gente. Meu amigo Sebastião Pereira, tudo bem, meu querido? Bom dia.
3: Bom dia,
0: meu querido.
3: Bom dia pra você e pra todos que os ouvintes. Vieram, bora descer lá na cacimba, moço, e tirar a janela do zóio, rapaz.
0: Bora, tá na hora.
3: Não, e o programa é o Alvorecer.
0: Isso,
3: esse é
0: verdade.
3: O caipira, nós caipira, para o bimbo, não. Vieram a música bem pra mim, senhor.
0: Qual é a moda?
3: É apaixonado.
0: Qual é?
3: Você foi mandar ali com a dona, rapaz.
0: Ó, oh, cuidado, dizer, rapaz. Não, cuidado.
3: Tá aí, não tá bonita a cara dela, não, mas com esse jogo aí da seleção brasileira,
0: melhorou, né? Dela. É, tá, melhorou. Bom. Verdade. Ele falou que a segunda-feira não tem a cara bonita, não, mas que com o jogo da seleção brasileira deixou a segunda-feira com a cara bonita. É verdade. É desse jeito, meu querido. Obrigado, viu? 6:40, 6:40 agora. Deixa eu ver quem mais tá com a gente aqui, quem mais tá deixando recadinho. Tem muitas mensagens, gente. Manda e aguarda aí, viu? Deixa eu falar com o Marcos. Fala, Marcos. Bom dia, meu querido.
4: Bom dia, meu amigo. Amigo Léo.
0: Bom dia.
4: No cantado, galo, assim, 5:00 da manhã, rapaz. Aqui é o Marcos. Cássio, Bela Vista, Marcos Lapada.
0: Grande Marcos.
4: Tem essa música romântica e sofrência.
0: Qual é, meu querido?
4: Sublime Renúncia. Quem cantou pela primeira vez foi o Peri e Poti. O Bruno Marrone gravou, de Paulo e Paulinho gravou, isso. Tá?
0: Muita gente gravou ela, né?
4: Se tiver de sua preferência aí, tá bom?
0: Tá bom, meu querido.
4: Manda abração pro Negão do Leite Derramado. Cadê o Leite, Negão do Leite Derramado? Você vende palmas aqui ou você só consome na Fazenda 5 Estrelas? Eu dou perdão, fala do perdão também, perdão do Porto Nacional. Um abraço pro pessoal aí. Ô Tonhão Baiano, do Bar Descubra. Ei, Tonhão, acorda, Tonhão. Sábado é diferenciado lá, viu? Lá sábado é diferenciado. É feijoada, é um monte de coisa lá.
0: Tudo isso,
4: beleza?
0: Cara. Olha aí,
4: é
0: coisa boa, né?
4: Um abração pra vocês. O meu vizinho Dócio que pediu essa música aí, viu? Sublime Renúncia.
0: Tá,
4: esse
0: bom,
4: é pra
0: meu
4: você, Dócio, meu vizinho.
0: Vai já, viu?
4: Vamos você. Tchau.
0: Um abraço, grande Marcos, gente boa, gente finíssima. Mais um aqui, ó, baixinho das redes.
5: Bom dia, meu amigo Laveira, baixinho da rede. Laveira, estamos saindo de casa agora, todos do trabalho, né? E hoje tem Brasil, Laveira, 4-2, Brasil, Laveira, hoje. É isso aí, Laveira, hoje tem Brasil. Laveira, toca aquela música pra nós, xixi salada, que hoje o Brasil vai fazer uma salada no Japão. É isso aí, Laveira, baixinho da rede. Mandar um alô pra toda a galera apaixonada pelo rádio, Laveira.
0: Certo.
5: Pra toda a galera que curte o rádio, né? Mandar um abraço pra meu amigo Carlão, bonitão da região, meu amigo Mauro da comunidade de São Pedro, meu amigo Mauro Venâncio, Rainha Gilma, lá no Orange 3, Jane Silva em Portugal, Sussu Jojô, meu amigo Zé da Jumenta, a toda a galera, o Carlão bonitão da região, a toda a galera que tá curtindo o rádio, a toda a galera que gosta de curtir esse maravilhoso programa que eu vou descer.
0: Coisa
5: o
0: boa.
5: Programa que mexe com você. Valeu, Laveira, baixinho da rede. Laveira.
0: Valeu, meu querido, super abraço pra você. Tá animado? O baixinho hoje tá mais animado do que nunca, viu, minha comadre?
2: Por quê?
0: Tá mais animado do que nunca, rapaz. Grande baixinho das redes, já mandou logo, foi 4-1 pro Brasil, rapaz. Tá pensando o quê? Baixinho, que é emoção, né, baixinho? Que é emoção no jogo da seleção brasileira. Valeu, meu querido. É Bob Robson, é isso? X salada. Vai pra você já, tá bom? Um abração, obrigado pela companhia, pela audiência. Mais um pra completar essa turma aí, que fala com a gente sempre pelas manhãs. Minha amiga Marcelena, tudo bem, minha querida?
6: Bom dia, com alegria, Leozinho. Amanhã sou, graças a Deus, segunda-feira.
0: Segundamos,
6: começo,
0: né?
6: De semana. Que final de mês, né, Leozinho Vieira?
0: Finalzinho de mês,
6: mês do meu aniversário. Até agora eu tô fazendo aniversário, né, Leozinho?
0: Até hoje.
6: Já vamos estar lá da metade do ano, né, Leozinho? Acabando o tempo. Ô, lasqueiro, o ano tá acabando e o tempo tá voando. Bom dia com alegria pra você, pros seus ouvintes. Eu tô atento e tô ligada, viu, Leozinho Vieira?
0: Tudo bem.
6: Ah, tem futebol hoje?
0: Tem, hoje tem Brasil, hoje tem
6: Brasil. Jogar, né? Eu espero, Leozinho. Eu espero que eu ganhe. Que não passa o meu na boca de nós brasileiros, depois vai lá e dá uma rasteira e não joga nada,
0: né? Não é possível que vão fazer isso, né?
6: Pra ganhar pelo menos de 1-0, tá bom demais.
0: Pois é, verdade, tem que passar de fase.
6: Vou mandar moda pra minha galera lá do Grupo Alvorecer no Coração Sertanejo.
0: Isso, tá bom.
6: Pra todos, sem falar nomes, então vai virar briga. E vou pedir a música Vida Marvada. Pode ser com o Rolando Bondrinho, pode ser com qualquer cantor. Viu, Leozinho? Eu tô ouvindo,
0: tá bom,
6: eu tô atenta e tô com saudade de você também. Viu, Leozinho? Cheiro de queijo, galera aí da voz grossa. Negão do Lenama. Ah, Rodinei. Todo mundo. Também. Esse povo tudo que manda alô pra você, viu, Leozinho? Tô atento.
0: Valeu, valeu. Ó, essa música eu toquei lá no comecinho do programa, ali por volta de 5h30, mais ou menos, eu toquei essa moda aí pro meu amigo Carlito, viu? O Carlito pediu ela e eu já toquei, viu, Marcelina? Mais um abração pra você, minha querida. Obrigado pela companhia, pela audiência no programa Alvorecer. João Ivonal tá aqui, mandando a figurinha pra gente. Deixa eu falar com o Manuel rapidinho pra gente poder tocar a música no programa. Vamos lá, bom dia, meu querido.
2: Vieira, bora. Segunda-feira, né, meu? Boa. Deus deu um bom dia de trabalho pra nós todos, né? Toca a música pra nós ouvir. Meu negro Simões, na Sola da Bota, meu. Bom dia pra você. O Brasil hoje, 2-0 pro Brasil hoje, meu amigo.
0: Olha
2: bom
0: aí,
2: dia.
0: 2-0 pro Brasil, é o palpite dele, Manuel do Aterro. O seguinte, eu vou tocar a música do Goiânia Paranaense. Alguém pediu aí a Sereia e o Negro d'Água, né? Sereia e o Negro d'Água, vamos tocar agora. E aí daqui a pouquinho eu vou fazer um resumo também da Copa aí do... É da Copa do Mundo, vamos trazer o resumão aí da Copa do Mundo já, inclusive falar da seleção brasileira que joga hoje também, né? 6h45, agora tá chegando moda. 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

0: Marta.
1: Galera, hoje é segunda-feira, hein?
0: Segundou, Mariazinha. Agora são 6:49, 6:49. Bora falar da Copa do Mundo, gente? Bora falar da Copa do Mundo. Eita, hoje tem seleção brasileira, Brasil. Na minha opinião, 2-0, tá? 2-0 Brasil, hoje o Brasil joga, pois é. Vamos trazer um resumo aí das principais notícias da Copa do Mundo, viu, gente? As principais notícias. Olha, o Brasil encara o Japão pelas oitavas. Na verdade, a 16 avos, né? 16 avos, o Brasil encara o Brasil pela 16 avos, né? A seleção brasileira entra em campo nesta segunda-feira às 14h, horário de Brasília, às 14 horas, horário de Brasília, em Houston, nos Estados Unidos, para enfrentar o Japão por uma vaga nas oitavas de final, né? O retrospecto é amplamente favorável ao Brasil. São 11 vitórias, 2 empates e apenas uma derrota em 14 confrontos, né, entre Brasil e Japão. O Brasil perdeu para o Japão o último amistoso, né? Mas o Brasil estava ali com o time reserva, tá? Ó, vamos falar aqui sobre o mata-mata da Copa, né? Que segue com grandes confrontos. Aliás, ontem o dono da casa, né? A dona da casa venceu por 1-0, né? O Canadá venceu por 1-0. A seleção da África do Sul, né? 1-0 para o Canadá. Além de Brasil e Japão, gente, o dia ainda terá Alemanha, hein, gente? Alemanha e Paraguai e Holanda e Marrocos também, né? O chaveamento até o final já está definido, com as seleções iniciando a disputa eliminatória em jogos, em jogo único, tá? Pois é, falar do Vini Júnior, né? O Vini Júnior, jornal português, A Bola, colocou o Vini Júnior entre os melhores jogadores da primeira fase da Copa do Mundo. O atacante brasileiro aparece ao lado de Lionel Messi, Kylian Mbappé, no time ideal, sendo o único representante do Brasil na equipe. Falar um pouquinho aí, né, do Brasileirão, né? O Brasileirão que bate recorde de representantes no Mundial, viu? A edição de 2026 registra a maior participação de atletas que atuam no Campeonato Brasileiro em uma Copa do Mundo, tá? O crescimento financeiro dos clubes e a chegada de mais jogadores estrangeiros ampliou, né, aí o aumento de presença da Liga Nacional no torneio. A Alemanha, né, aposta aí no Félix, né? O Félix Mescher, né? Vive aí em grande fase pela seleção alemã e desperta interesse de gigantes europeus, né? Como Real Madrid, Bayern de Munique, Manchester City e o Manchester United também. Nessa segunda-feira, ele é uma das principais armas da Alemanha diante do Paraguai, viu? Meu amigo, tá aí mais um jogador que vem aparecendo bem, o jogador da Alemanha, o Félix, né? Olha, o Japão, o atacante Ueda, destaque da seleção japonesa e goleador na última liga holandesa, é a principal esperança do Japão para surpreender o Brasil no confronto decisivo pelas oitavas de final. Vamos torcer para que o Ueda hoje fica quietinho no canto dele, né, Dona Maria?
2: O quê?
0: Fica quietinho, né, Rainha?
2: É,
0: claro. Ueda, fica quietinho, rapaz, fica quietinho, né? O Brasil hoje simplesmente vai ganhar de pelo menos uns 2-0, é o que eu tô imaginando. Vamos ver o que o Brasil vai. Ó, Brasil, pelo amor de Deus, viu? Não nos decepcione. Já ficamos de fora aí em duas Copas, né? Chegamos nas oitavas e, se eu não me engano, nas quartas, né? Se eu não me engano, o Brasil em 2018 e também em 2014 e 2018, né? Chegamos no sexto lugar em 2018 e 2014 em quarto lugar. Pois, então em 2014 foi na semifinal e 2018 foi nas oitavas, né? Vamos lá. Tem 2022 também, né? Que foi sétimo lugar o Brasil, né? Uma campanha ruim em 2022. Vamos ver se 2026 agora o Brasil nos dá mais alegria, né? Nos dá alegria aí, com certeza. Bom, gente, agora são 6:53, 6:53.
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0: Sofia Lara, tá aí, ó. Marília Mendonça e a dona Ruth, a mamãe dela, né? Cantando Fuscão Preto.

0: Alô, alô, você que é de Câncer, de 21 de junho a 21 de julho.
1: Muito bem, olha, a lua cheia ilumina seus relacionamentos e mostra com mais clareza o que precisa ser ajustado, né? Fortalecido ou encerrado nas parcerias afetivas e emocionais. Olha, existe uma necessidade maior de equilíbrio entre suas próprias necessidades e aquilo que você oferece aos outros. Nem todo cuidado saudável exige sacrifício pessoal constante, viu? Os números da sorte, anota aí, são 02, 09, número 56 e a cor para hoje.

0: virginiano e virginiana. De 23 de agosto a 22 de setembro.
1: O coração pede mais verdade, viu, virginiano, virginiana? A lua cheia em Capricórnio ilumina afetos, criatividade e tudo aquilo que devolve sentido à sua vida. Olha, existe aí uma tensão entre prazer e responsabilidade, entre viver o que deseja e corresponder às expectativas externas. O céu lembra que maturidade emocional também inclui permitir-se sentir alegria sem culpa, tá bom? Atenção para os seus números da sorte hoje: 06, 23 e número 42, e a cor é pink.

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4: Bem, estamos de volta.

0: Olha a hora, gente, olha a hora. 7:05, 7:05 agora, estamos de volta com seu programa Alvorecer, feito pra você.
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0: Obrigado, meu querido. Que bom que você gosta, viu? Que bom. 7:05 agora. Ó, daqui a pouquinho nós vamos mandar os parabéns, né? Vamos cantar parabéns aí para os aniversariantes do dia, para quem tá soprando velinhas, né? Nessa data especial. Carlos Eduardo tá aqui dizendo bom dia, meu amigo. Que Deus abençoe o nosso dia, né? Se possível, toca aí. É Irmão da Lua, Amigo das Estrelas. Se possível, manda um alô especial pro pessoal na panificadora Pão Francês. Um abraço para todo mundo aí, bom trabalho, viu, gente? Pessoal da panificadora Pão Francês, obrigado pela audiência. Ele tá dizendo, ó, 3-0 para o Brasil hoje, né? Mas tem que colocar o tanque Hendrick para jogar. É, eu também acho que tem que colocar, viu, Carlos? Também acho. Tem que colocar o menino para jogar. Naquele dia ele fez um gol, tava impedido, né? Tava impedido quando ele entrou. Ou seja, toda vez que ele entra, ele dá alegria para os brasileiros, né? Se colocar, acho que ele faz gols também. Faz gols com certeza. Fala com o seu Antônio de Pádua, seu Antônio.
3: Bom dia, meu querido Léo.
0: Bom dia,
3: e aí, meu filho,
0: amigo.
3: Tudo bom?
0: Tudo bem, seu Antônio.
3: Como passou o final de semana?
0: Tudo na paz. Tudo bem, viu?
3: É um desejo que eu peço que Deus lhe dê muita saúde, muitos anos de vida para nós.
0: Amém.
3: Fazer esse programa muito mais alegre. Que o Senhor Jesus possa estar sempre na nossa presença.
0: Amém.
3: Mas agradando a Ele. Deus te dê uma boa segunda-feira, começo
0: isso,
3: de semana.
0: Verdade.
3: Que nós possa receber muitas bênçãos.
0: Amém,
3: Léo,
0: amém.
3: Eu queria uma música com Chitãozinho Chororó.
0: Fogão
3: de lenha. Tem como você passar para nós, meu filho?
0: Hora,
3: com o programa. Que esse programa possa sempre estar se alegrando o sertão do Tocantins.
0: Isso.
3: Um abração do seu amigo Antônio de Fábio aqui do Piacite.
0: Obrigado, senhor Antônio.
3: Beleza, para todos os ouvintes do programa.
0: Fica com Deus, viu? Um abraço, boa semana pro senhor também. Todos aí do Piacite, o pessoal que acompanha a programação, aquele abraço. Aliás, um abraço para os meus amigos, a Rita Abreu, o meu amigo Ezequiel. Deve estar ouvindo a gente lá, obrigado pela companhia, minha amiga Ivanilde, meu amigo Juraci também, um abração para eles, estão aí pertinho do Piacite, um abraço para todos aí, tá bom? Adelaide Oliveira tá dizendo que sua semana seja leve, cheia de paz, proteção, bom dia minha amiga Adelaide Oliveira, um abraço para você, tudo de bom, obrigado pela companhia. Quem mais? Johnny Dias.
4: Bom dia, Léo Vieira. Aqui é o Johnny Dias do Taquari.
0: Ô, Johnny.
4: Quero desejar um ótimo jogo, além do Marco Sino, Dona Maria José. São a Fazenda Paraíso, município Rio Sono. Um abraço, seu lindo lá. Brasil ganhar de 3-1. Fica com Deus. Johnny Dias do Taquari. Dona Marcosinha, da Fazenda Paraíso, município Rio Sono, Dona Maria José. Obrigado no jogo. Ah, Léo Vieira.
0: Opa.
4: Bom jogo pra nós. 3-1.
0: Vamos lá.
4: Um abraço pra Deusvaldo, lá na cabeceira do Agai, em Brejinho de Nazaré.
0: Legal, rapaz,
4: um abraço pro meu primo. Ramualdo só tem um problema.
0: Ah.
4: Leva lanche cedo pra gestão Ferro Frio. Valeu, Léo Vieira, um abraço. Johnny Dias do Taquari.
0: Valeu, Johnny, um abração, meu querido, pra você, ó, 3-1 na opinião dele. Ô, Perigosão da 2, bom dia, meu querido.
5: Bom dia, Léo Vieira.
0: Bom dia, meu querido.
5: Um alusão pra essa turminha toda, pro Sobe Desce, Maria Carneiro, Nilson Moreira, seu Mauro na hora de 4, Índio Rei, pezinho pra frente, pezinho pra trás, Solani Jujô, Carlão em cima da serra, e pra todo esse povo bom, rapaz, é a música é com os Garganta de Ouro, o velho candeeiro.
0: Certo.
5: E a música é boa, com o milionário José Rico.
0: Valeu, um abração, meu amigo Otacílio, tá no Aureni 2, acompanhando também a programação. A minha amiga Elisângela da Fazenda Frigovale tá aqui. Quem que ela aprontou hoje já? Ó, a corridinha dela de 1 hora e 1 minuto, né? 1 hora e quase 2 minutos, na verdade. A mulher fez 6 km, muito bem. Ó, perdeu umas calorias boas, né, minha amiga? Minha amiga Elisângela, deixa eu ver aqui, mandou vídeo, deixa eu ver, a mulher tá pisando bem, deixa eu ver, cadê, ó, aí, a lua linda, Léo, olha aí, filmou a lua, rapaz, foi na madrugada mesmo, né, foi na madrugada, rapaz, não é brincadeira não, viu, olha aí, fazendo a caminhadinha, parabéns, minha querida, parabéns, é isso aí, viu, é isso aí, tá no caminho certinho, ela mandou pra mim aqui, era 6:17, mas eu acho que ela filmou mais cedo aí, acho que esse vídeo foi mais cedo, tava escuro ainda, né? Parabéns, minha querida, parabéns, continue firme aí na pegada, viu? Isso é bom demais, faz muito bem pra saúde, tá bom? Pra saúde mental, pra saúde espiritual, pra saúde, a saúde do seu corpo também, né? Pra tudo, faz bem pra tudo. Você fazer a sua atividade física, pode ter certeza que você melhora a vida 100%, viu? A Odília também está aqui com a gente, dizendo bom dia com Jesus na nossa direção. Que Deus abençoe a sua vida. Amém, a minha amiga Odília. Um abração, minha querida. Tudo de bom. Felicidades, tá bom? Gente, olha, 6:10. Aliás, 7:10. 7:10. 7:10. Acertando o relógio. 7:10 agora. Já não vamos cantar parabéns aos aniversariantes do dia. Deixa eu colocar o Pedrão para entrar na conversa com a gente. Pedro, fala, meu querido.
6: Ô, meu amigo Léo Vieira, bom dia. Segunda-feira boa, vamos queimar, tô colocado por cá. Programa, Maurício, programa feito pra você. Léozinho, manda pra nós aí. Casa do Caboclo, Rick Hennes, ninguém tinha pedido, então você escolhe o tem. Falou com o Pezão, Elias Baiano, Samuel, Domingo Fubuia, Domingo Bafufado, José Pinto, do Porto Nacional, Xancho, pessoal lá de Mateus, pessoal lá do assentamento para o município de Manducar, Brenda, Dona Luzia, todo mundo que tá ligado, Segura Serra. A todo mundo que está ligado no programa. Pedro de Porto, bora.
0: Valeu, Pedrão. Um abraço para você também. Tudo de bom. Uma segunda-feira abençoada de coisas boas e, claro, com a vitória do nosso Brasil, né? Com vitória do Brasil, vamos para cima. Hoje é dia. É hoje meio-dia, o expediente da galera aí. Muitas pessoas, né? Já vão entrar de folga aí meio-dia. Aí 2 horas já se prepara para 2 horas assistir a seleção brasileira. Vamos mandar energia positiva. Eu sei que tem uma galera aí que tá meio pessimista, né? Galera meio pessimista, Brasil, não sei não. Aliás, eu tava vendo aqui agora há pouquinho um vídeo, né, de um japonês. Aí ele fez uma brincadeira, aquela roleta, a roletinha que fica rodando ali. Aí ele colocou 50% pro Brasil, 50% pro Japão. Rodou a roleta, caiu no Japão. Beleza. Aí ele tirou, botou 25% pro Japão e 75% pro Brasil. Rodou a roleta, caiu no Japão de novo. Aí ele diminuiu para 15% a possibilidade do Japão ganhar. Rodou a roleta, caiu no Japão de novo. Falei, rapaz, essa roleta, ela tá mentindo, rapaz. Tá mentindo essa roleta. Aí ele deu um tapa na roletinha, que é tipo uma chave, né, que tava rodando ali. Aí ele deu um tapa, caiu no papel do lado, assim, e o papel tinha o nome Brasil, Japão. Caiu em cima do Japão, acredita, Maria?
7: O quê?
0: Caiu em cima do Japão. Rapaz, eu tô com medo desse jogo agora, viu? Esse japonês fazendo essa previsão aí, rapaz. Agora me deixou assim meio amedrontado. Mas vamos provar pra ele que a roleta dele não faz sentido.
7: O quê?
0: Não é? Vamos provar pra ele que a roleta não faz sentido, né? Vamos pra cima, Brasil. Vamos ganhar. Muito bem. Vamos lá. Ó, 7:12. Agora sim, vamos lá cantar parabéns para os aniversariantes do dia. Bora. Olha, hoje nós estamos vivendo uma segunda-feira maravilhosa, especial, dia do jogo da seleção brasileira, dia 29 de junho, reta final do mês, hein, gente? Hoje também é dia do Papa, hoje também é dia do pescador, dia da telefonista, hoje é dia do chaveiro, ainda é dia do dublador, gente, também, parabéns, viu? Olha, pessoas nascidas no dia 29 de junho possuem o signo solar de câncer, mas são frequentemente associadas à personalidade de virgem, tá? Elas são críticas como emotivas e muito intuitivas também, mas se destacam pela forte habilidade de comunicação, facilidade para formar opinião e potencial também para conquistar popularidade. Olha aí, tá? Falando um pouquinho sobre a sua personalidade, você que nasceu no dia 29 de junho. E agora nós vamos mandar os parabéns aqui para quem está no Facebook Léo Vieira, para quem está na página Alvorecer e, claro, também os famosos que hoje estão soprando velinhas nessa data especial, tá bom? Então, para você, meu amigo, para você, minha amiga, ó, parabéns! Ó, quem está aniversariando hoje é o Pedro Arlindo. Parabéns para ele, muitos anos de vida, saúde e paz. Meu amigo DJ Hélio Costa também está aniversariando hoje. Parabéns para o DJ Hélio Costa. A Maria Ramalho também é aniversariante do dia de hoje. O meu sobrinho Ian Noleto, rapaz, olha, ficando maior de idade, hein? Maior de idade, 18 anos, meu sobrinho está completando. Ian Noleto, parabéns, viu? Muitos anos de vida, saúde e paz para você. Felicidades, tá bom? A Noeli de Oliveira também está aniversariando hoje. Parabéns para ela. Wagner Teixeira, também aniversariante do dia de hoje, parabéns, tá? Solange Souza também tá aniversariando hoje, muitos anos de vida, muita saúde, muita paz. Meu amigo Pedrinho, rapaz, Pedro Ribeiro, lá de Lagoa do Tocantins, é ele aqui, gente? Pedro Ribeiro, acho que é, né? Pedro Ribeiro tá aniversariando hoje, parabéns, Pedrinho, muitos anos de vida, tá bom, querido? Um abraço. Minha amiga e minha prima e amiga Jane Vieira também tá aniversariando hoje. minha prima, que hoje completa mais um ano de vida também. Felicidades para ela, muitos anos de vida, saúde e paz, tá bom? Os famosos, gente, são o Neguinho da Beija-Flor, cantor e compositor brasileiro. Aliás, eu vi ele dando uma entrevista, né, falando que sente muitas saudades aí de estar de volta ao carnaval. Parece que a saúde não permite ele voltar agora, mas ele tem muita vontade de voltar. Neguinho da Beija-Flor, né, tá aniversariando hoje, parabéns para ele. Serginho Groisman, né, jornalista, apresentador de televisão, tá aniversariando hoje. O Dado Villa-Lobos, cantor, compositor e músico brasileiro do Legião Urbana, né? Parabéns para ele, Dado Villa-Lobos, parabéns, viu? O humorista Pedro Manso, rapaz, olha aí, Pedro Manso aniversariando hoje também, parabéns. A Liliana Castro, atriz brasileira, também está aniversariando hoje. A Maria Maia, atriz brasileira, Maria Maia, também está aniversariando hoje. E ainda o Pedro Leonardo, né, o músico e ator. Pedro Leonardo, filho do cantor Leonardo, que hoje também está aniversariando, viu? A todos os aniversariantes do dia de hoje, ó.

muitos anos de vida, muita saúde, muita paz a todos os aniversariantes dessa data especial. Que Papai do Céu derrame bênçãos e muita saúde, muitos anos de vida, tá bom? Felicidades, ó, parabéns!

0: nosso programa Alvorecer, feito pra você, Jean Giovanni. Mensagem errada, gostou, rainha?
1: É claro.
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0: Bora tomar um golinho de café, né? Afinal de contas, hoje tem que ficar bem despertado, né? Afinal de contas, tem Brasil e Japão. Vamos lá, energia positiva pro nosso Brasil, viu, gente? Energia positiva para o nosso Brasil para ganhar, passar desse jogo. Aliás, pela primeira vez a tal da 16avos, né? A tal da 16avos, ainda não estamos nas oitavas, né? Não estamos ainda. É a 16avos, mas se perder já vem embora, viu, Maria? Se perder já não entra nas oitavas. Ontem o Canadá despachou a África do Sul 1-0, jogouzinho no final, viu? Eu até pensei que já ia para prorrogação e eu tinha apostado lá, inclusive, também tinha feito a minha apostinha no empate, tava feliz da vida quando o Canadá fez um gol, rapaz do céu. Falei, mas pra que isso, rapaz? Vai pra prorrogação mesmo, joga mais 15 minutos, uai. 15 minutos não, meia hora, né? 15 minutos cada tempo, né? 15 minutos cada tempo. Eu gostava muito do gol de ouro, né? O golden goal que eles falavam, né? Aí ia pra prorrogação, quem fizesse o primeiro gol, acabava o jogo, né? Dava muita emoção. Quem fazia o primeiro gol acabava o jogo, agora não. Agora, se for para prorrogação, aí é 15 minutos cada tempo, né, da prorrogação, viu? 30 minutos vai jogar, pode ter certeza. Se for prorrogação, para quem já tá cansado, né, jogar mais 30 minutos, não é brincadeira não, viu, meu compadre? Não é brincadeira não. Bom, gente, ó, trazer uma informação do governo do estado do Tocantins, que iniciou o planejamento das ações para a Romaria do Bonfim, do Senhor do Bonfim, em Natividade, considerada a maior manifestação religiosa do estado. A reunião realizada na sexta-feira passada agora reuniu representantes de diversos órgãos para definir medidas nas áreas de segurança, saúde, mobilidade, infraestrutura e atendimento aos romeiros, tá? A romaria será realizada entre os dias 6 e 17 de agosto e deve receber um número maior de fiéis, né, neste ano. O objetivo é garantir uma estrutura integrada com reforço na segurança, postos de apoio, equipe de saúde e corpo de bombeiro, além de melhorias também na organização do evento. Com tradição iniciada em 1750, a Romaria do Senhor do Bonfim atrai milhares de peregrinos de várias regiões do país. O governo do estado afirma que o planejamento busca oferecer mais segurança, acolhimento e organização durante toda a celebração religiosa, viu? Coisa boa. Então tá aí, governo do estado do Tocantins já se organizando, se planejando aí para receber os romeiros aí do Senhor do Bonfim no mês de agosto, entre os dias 6 e 17 de agosto. Já marca aí na sua agenda, viu? Agora são 7:23, 7:23. Deixa eu trazer mais algumas mensagens aqui. Deixa eu ver quem vai falar comigo. Mensagem de áudio.
3: Bom dia, Léo.
0: Bom dia.
3: Como foi seu fim de semana?
0: Ótimo. Graças a Deus, Raimunda.
3: Espero
0: tudo bem.
3: Tenha sido bem.
0: Ótimo, foi bacana.
3: Passando por aí para lhe desejar uma ótima semana abençoada.
0: Obrigado, minha querida. Para você também.
3: Deixa eu lhe falar. Gostaria que você rodasse uma música.
0: Qual é?
3: Milionários é rico.
0: Qual é a moda?
3: Sonhei com você.
0: Sonhei com você.
3: Eu agradeço. Bom dia.
0: Bom dia, obrigado, viu? Sonhei com você dos Gargantas de Ouro. Um abraço, viu, Raimunda? Obrigado, minha querida. Tudo de bom, felicidades e vamos que vamos, né? Ô, Nalvinha, tudo bem, minha amiga?
4: Nalvinho, Deus abençoe seu dia aí,
0: amém,
4: meu amigo.
0: Minha querida,
4: bom
0: amém.
4: Jogo aí pra nós.
0: Isso.
4: Tudo de bom, viu? Um abraço aí pra Raimundinho das Armas, o Carlão,
0: isso,
4: a Tutu, o Jojo, o Gil da Banana, pra todos que tá na escuta, as suas filhotinhas, sua esposa. Então tá, falou, Leozinho, fui, obrigada, amiguinho,
0: um abraço.
4: Boa,
0: minha querida,
4: segunda-feira.
0: Felicidades, a minha amiga Arelita dizendo bom dia pra ela também, uma ótima segunda-feira, obrigado pela companhia. Quem mais aqui comigo? Meu amigo Otílio, fala, Otílio, bom dia.
5: Ô, meu abençoe, amigo, que essa segunda-feira seja de muita paz, de muita felicidade.
0: Amém, meu querido, amém.
5: Felicidade pra você, na minha, e muita saúde. Manda um alô aí pro meu amigo Hélio, que é ouvinte dessa rádio. Todo dia ele tá ouvindo de madrugada também.
0: Ele
5: tá ouvindo você, ele falou pra mim antes que fica ouvindo direto.
0: Maravilha.
5: Tá? O Hélio,
0: um abraço
5: o
0: pra
5: Sancho,
0: ele.
5: Tá bom? Meus amigos. Tá bom, meu vizinho aqui. E o Sancho é um operador de máquina, nós trabalhamos juntos. Gosto muito do meu amigo Sancho. Manda um alô pra ele.
0: Tá bom, meu querido. Abração pra você, tudo de bom. Obrigado pela companhia pela audiência, nosso amigo Otílio, gente boa, gente finíssima. Flávio Galvão também tá aqui com a gente, grande Flavão, tá dizendo 2-1 pro Brasil, um abração para você, Flávio Galvão, obrigado pela companhia, pela audiência, vamos lá, 2-1 pro Brasil, é o palpite dele. A minha amiga Estela Barros tá aqui também, tá dizendo bom dia, olha, meu palpite, Léo, é 3-0 pro Brasil, olha aí, a Estela tá mais otimista, né, Estela? 3-0 para o Brasil, vamos que vamos, né? Se for um placar desse aí, tá bom demais. Ó, 7:25 agora, 7:25, vem aí as previsões para Libra, Escorpião e Sagitário, vamos lá.
6: Oi, Libra! Os astros falam com você. De 23 de setembro a 22 de outubro.
0: Muito bem, atenção, Libra. Olha, emoções familiares e necessidades emocionais profundas ganham força sob esta lua cheia, viu? Olha, o céu ilumina questões ligadas ao pertencimento, segurança e antigas estruturas afetivas que precisam de revisão. Olha, existe algo importante sendo compreendido sobre suas bases emocionais. Nem toda estabilidade nasce do controle, viu? Algumas vêm da honestidade consigo mesmo, tá bom? Atenção para os números da sorte hoje: 22, 32, número 42. E a cor para o dia de hoje é verde.
6: E agora, as previsões para o Escorpião. De 23 de outubro a 21 de novembro.
0: Atenção, Escorpião. Olha, conversas, decisões e percepções importantes tendem a ganhar mais clareza. A lua cheia ilumina a sua forma de pensar, se comunica, interpreta emoções acumuladas. Existe também uma necessidade maior de alinhar discurso e sentimento, tá? O céu favorece entendimentos importantes, mas pede cuidado com conclusões precipitadas, alimentadas por cansaço emocional, ok? Os números da sorte, anota aí, são 02, 11, número 38, e a sua cor para hoje é branco.
6: Alô, alô, Sagitário, de 22 de novembro a 21 de dezembro.
0: Atenção, Sagitário, a lua cheia movimenta autoestima, dinheiro e sensação de valor pessoal. O céu revela que realmente sustenta sua segurança emocional e material, mas também evidencia excessos, né? Desgastes ou compromissos que já perderam sentido. Olha, talvez seja a hora de evitar energias apenas naquilo que constrói estabilidade verdadeira, viu? Os números da sorte para o dia de hoje são 03, 27, número 45, e a sua cor para hoje é roxo.

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6: Muito bem, estamos de volta.

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1: Agora são 7:33, é hora de Momento Informação, é hora de Viviane Goulart chegando com as notícias, não é isso, Vivi? Bom dia, querida, boa semana.
2: Oi, Léo, um ótimo dia para você também, para os nossos ouvintes, boa semana para todo mundo. E eu tô chegando aqui já com a notícia de que o Instituto Natureza do Tocantins publicou no Diário Oficial do Estado a instrução normativa que define novas regras para a ocupação das praias temporárias nos rios do estado entre junho e setembro. O texto já está em vigor e divide as atividades em duas categorias. As praias temporárias, que abrigam estruturas como bares, restaurantes e palcos para eventos, permanecem então sujeitas à obtenção de autorização ambiental formal junto ao órgão estadual, tá? Já aqueles acampamentos de praia de caráter familiar ou recreativo, praias que vai montar aí uma praia, né, que mora aí nessas regiões de praia, atenção, vocês precisam estar em contato com o Naturatins. Agora uma outra notícia, pessoal, o programa Container Social, Prefeitura de Gurupi, cria iniciativa para ampliar o descarte correto de resíduos. Vamos aos detalhes desse assunto, Patina Santos.
3: A Prefeitura de Gurupi criou o programa Container Social, iniciativa que busca ampliar o descarte correto de resíduos e combater pontos de descarte irregular. A medida prevê a instalação de novos pontos de recebimento de materiais como entulhos da construção civil, galhadas e resíduos, fortalecendo a gestão ambiental da cidade. Pelo programa, a população poderá realizar gratuitamente um descarte por mês, utilizando carro ou carretinha com limite de uma operação por placa. Já para os demais casos, será cobrado um preço público conforme o porte de veículo utilizado. A gestão do serviço ficará sob responsabilidade da Secretaria Municipal de Infraestrutura, com apoio da Secretaria de Meio Ambiente na fiscalização e acompanhamento das ações. Tina Santos para o Mitins FM.
1: Muito obrigado, meninas, pelas informações. Muito obrigado a Tininha, muito obrigado a Viviane Goulart. Lembrando que o nosso Momento Informação volta daqui a pouquinho às 8:30 da manhã.
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1: Olha a hora, gente, olha a hora. 7:36, 7:36.
2: Olha, tudo bem? Você, eu amo você.
1: Minha, olha ela, gente, a princesinha, a filhinha da Divânia, né? A Tayane. Ê, Tayane, bom dia, bom dia. Princesinha linda, tá falando bonitinho demais, né, a Divânia? Falando muito bonitinho aqui na programação do nosso Alvorecer. Bom demais ter ela por aqui também, fazendo parte aí das as criancinhas do tio Léo, viu, Dona Maria?
3: O quê? Não acredito.
1: As criancinhas do tio Léo estão todas aqui com a gente, viu? Fazendo parte desse programa Alvorecer, que é especial também para as crianças, viu, gente? Aliás, a criançada estão de férias, né? Estão de férias aí, criançada só se divertindo, né? Papai e mamãe deu aquela reforçada na geladeira, né? É, a criançada de férias aí tem que reforçar a geladeira, viu, gente? Reforça a geladeira aí, que a criançada gosta, gosta demais, né? Bom demais, 7:37 agora, deixa eu mandar aqui, trazer mais recadinhos, rapidinho aqui, muitas e muitas mensagens. Olha aqui, a Divânia tá aqui, ó. É, amo isso, viu, ouvindo minha pequena aí no seu programa. Ela tá na chácara da vovó, olha que coisa, não tô falando que a criançada aí tão, ó, tem criançada passeando na casa da vovó, né? Tem criançada na colônia de férias, criançada que estão em casa só se divertindo, e a Tayane está na casa da vovó. Que legal, que bom demais, né? Bom demais, felicidades sempre, né? Ó, deixa eu trazer aqui mais recadinhos, mais mensagens, deixa eu ver quem mandou pra gente que mensagem. Nosso amigo Vilmar tá aqui, tá dizendo vai Brasil, vai Brasil. Gente, você lembra do tal do daquele povo? Aquele Paul, né? O tal do Paul, que é o que escolhe ali uma seleção, ele também escolheu o Japão. Rapaz, tá tudo dando errado pro Brasil nas escolhas, né? Tá tudo dando errado. Será que o Brasil vai perder esse jogo, gente? Ave Maria. Ave Maria. Os bichinhos que escolhem.

0: escolhe aí os times pra ser, pra ganhar, né? Estão tudo escolhendo o Japão, rapaz. Olha, eu tô começando a desconfiar desse jogo de hoje, viu? Não é possível, rapaz, que o Japão vai tirar o Brasil. Pelo menos nas escolhas aí das, nas escolhas antecipadas, né? Dos bichinhos que escolhem a seleção que vai ganhar, tá dando só Japão, gente. Tá dando só Japão, pelo amor de Deus. Bom, deixa eu ver quem mais tá com a gente aqui, deixando um recadinho, minha amiga Rosa, vamos
1: ouvir.
0: Bom dia, minha amiga. 2-0 pro Brasil? Olha aí a Rosa, né? 2-0.
1: Bom dia, me chama Rosa.
0: Rosa, muito bem, 2-0 pro Brasil, né, Rosa? Obrigado, minha querida, um abraço pra você também, tudo de bom, tá bom? Felicidades. Quem mais? A minha amiga Rita tá aqui também, Rita Abreu, tá dizendo, bom dia, meu amigo Léo Vieira, tô te ouvindo, feliz segunda-feira. Vamos torcer pro Brasil, é isso aí, minha querida. Vamos torcer pro Brasil, né? Brasil. Vamos lá. Deixa eu ver quem mais tá comigo. Ah, Ivanilde Lobo, olha aqui. Bom dia, minha amiga.
2: Bom dia, flor do campo. Bem, tudo bem?
0: Tudo bem, minha querida. Tudo na paz.
2: Felicidade, Maria Denis, aquela amiga
0: isso,
2: minha.
0: Isso, certo.
2: Vai embora hoje.
0: Olha, tá por aí?
2: Seu placar hoje é 2-1
0: Brasil? Muito bem. 2-1 para Ivanildo, viu?
2: 2 para o Brasil.
0: Muito bem, Ivanildo. Obrigado. Viu? Um abração para você, para sua amiga que tá por aí também, né? Tá curtindo a programação. Obrigado pela audiência, viu? Geni Ribeiro tá dizendo: olá, Léo Vieira. Olha, meu palpite é 2-0 Brasil. Vamos que vamos. Até as 14 horas. Ansiedade é grande, mas vai dar certo. É verdade. Geni Ribeiro, 2-0 pro Brasil, ela colocou aqui, muito bem, querida, obrigado, tá bom? Felicidades pra você, um abraço e uma ótima semana aí, tudo de bom. Quem mais? A minha amiga Maria Nogueira tá dizendo bom dia, Léo Vieira, com amor de Jesus, amém, minha querida. Felicidades pra você também, tudo de bom, felicidades aí sempre, viu? Nosso amigo Diego Costa tá aqui dizendo bom dia, vai ser 2-1 Brasil, viu, Léo? Diego Costa tá aqui com a gente, um abração, meu querido, obrigado, tá bom? Diego Costa, seja muito bem-vindo ao nosso programa Alvorecer. Olha a hora, gente, olha a hora, 7:41. Os Gargantas de Ouro estão chegando. Milionário José Rico, sonhei com você.

0: da moda boa demais, tá aí os Gargantas de Ouro, Milionário e José Rico na programação do nosso Alvorecer, feito pra você. Vamos falar com ele, meu amigo Luiz Carlos Lula, trazendo as informações do esporte. Alô Lula, bom dia meu querido, boa semana, boa segunda-feira pra você, seja bem-vindo.
1: Alô Léo Vieira, bom dia, ótima segunda-feira para você e para todos ligados no programa Alvorecer. Estamos chegando para falar de esportes. E para começar, vamos com os últimos resultados da terceira rodada da Copa do Mundo. Noruega 1, França 4, Senegal 5, Iraque 0, Cabo Verde 0, Arábia Saudita 0, Uruguai 0, Espanha 1, Egito 1, Irã também 1, Nova Zelândia 1, Bélgica 5, Croácia 2, Gana 1, Panamá 0, Portugal 0, Congo 3, Uzbequistão 0, Argélia 3, Áustria também 3, e Jordânia 1, Argentina 3. Ontem, abrindo a segunda fase, África do Sul 0, Canadá 1. Hoje, mais 3 jogos: Brasil e Japão, Alemanha e Paraguai e Holanda e Marrocos. Campeonato Tocantinense Sub-20, jogo de ida da final. Batalhão 2, União Atlético 0. Campeonato Tocantinense Feminino, jogo de volta da grande final. Araguaína 0, Tocantinópolis 4. Tocantinópolis conquistou o título do Campeonato Estadual Feminino. Campeonato Brasileiro Série D, segunda fase, jogo de volta. Nacional de Manaus 0, Araguaína 0. O Araguaína deu adeus à competição. Mais esportes no programa Esporte Mais. Luiz Carlos Lula para Unitins FM, sempre com você.
0: Tudo bem, obrigado Lula, tudo de bom querido. Para você, obrigado pelas informações. 7:47 agora.
2: Alô, você que é de Capricórnio, de 22 de dezembro a 20 de janeiro.
0: Olha, com a lua cheia em seu signo, emoções ganham intensidade e clareza. O céu ilumina necessidades pessoais, desejos antigos e questões que já não podem mais ser ignoradas, tá? Olha, existe aí uma tensão entre cuidar de si e corresponder às expectativas dos outros. Algumas decisões emocionais importantes começam quando você assume sua própria vulnerabilidade, tá bom, capricornianos? Os números da sorte para hoje são 18, 52 e 54 e a cor para hoje é amarelo.
2: Atenção aquariano e aquariana, de 21 de janeiro a 19 de fevereiro.
0: Atenção aquário, olha, o dia favorece introspecção e compreensão emocional mais profunda. A lua cheia ilumina processos internos, encerramentos e sentimentos que talvez tenham sido racionalizados por tempo demais, né? Olha, existe algo pedindo pausa, silêncio.

0: silêncio e honestidade emocional, nem toda resposta virá através da lógica. Algumas precisam ser sentidas antes de serem entendidas, ok? Os números da sorte, anota aí, são 09, 10 e número 19, e a cor para hoje é rosa.
1: Atenção, você que é de peixes, de 20 de fevereiro a 20 de março.
0: Atenção, peixes, olha, amizades, vínculos e projetos futuros passam por um momento de maior clareza emocional. A lua cheia mostra quais relações realmente sustentam seu crescimento e quais já não acompanham sua evolução atual. Olha, existe aí uma necessidade maior de comprometimento com sonhos que façam sentido para quem você está se tornando agora, tá? Os números da sorte para hoje são 06, 22, número 23, e a cor para hoje é verde esmeralda.

0: sempre foi reza de mãe, viu? Sempre foi reza de mãe. Tá aí as meninas Maiara e Maraísa na programação do nosso Alvorecer agora, ó. 7:52, 7:52 para você, meu amigo, você, minha amiga. Aquele abraço, boa semana, obrigado pela sua audiência e a sua companhia no programa Alvorecer feito para você. Gente, ó, para finalizar aqui a minha fala sobre a Copa do Mundo, né? Não sei se nós vamos ter a oportunidade de voltar a falar da seleção brasileira, porque tudo depende do que vai acontecer hoje, né? Tudo depende do que vai acontecer hoje. Então é o seguinte, ó. Os resultados, aliás, a colocação do Brasil em cada Copa do Mundo que o Brasil participou desde 1930. A primeira Copa do Mundo, o Brasil ficou em sexto lugar. A segunda Copa, que foi em 1934, o Brasil foi em 14º lugar. Essa foi ruim, hein? A terceira, que foi em 1938, o Brasil foi terceiro colocado, já melhorando, né? Aí, em 1950, o Brasil perdeu a Copa do Mundo, se eu não me engano, para o Uruguai, né? No Maracanã. O Brasil foi vice-campeão, né? Segundo colocado aí na Copa do Mundo de 1950. Em 54, o Brasil não foi bem, também ficou em quinto lugar. Aí, em 58, o Brasil foi campeão, né? Em 62, o Brasil foi campeão também. Em 66, o Brasil já caiu para 11º lugar. Em 70, o Brasil voltou a ser campeão da Copa do Mundo. Em 74, o Brasil foi quarto lugar. Em 78, foi terceiro lugar. Em 82, o Brasil foi quinto lugar. Em 86, o Brasil foi quinto lugar de novo. Em 1990, o Brasil foi o nono colocado da Copa do Mundo. Aí, em 94, nós ganhamos a Copa do Mundo, né? O Brasil foi campeão. Em 98, o Brasil foi vice-campeão, perdendo para a França, né? Aquele jogo dramático em que o Zidane fez, se eu não me engano, dois gols de cabeça, né? Em 98. Em 2002, o Brasil voltou a ser campeão novamente. Aí, em 2006, quinto lugar. Em 2010, em casa, o Brasil foi sexto colocado. Em 2014, o Brasil foi quarto colocado. Em 2018, o Brasil foi sexto colocado. Em 2022, que foi a última Copa, o Brasil foi sétimo colocado. E agora nós ficamos aí na expectativa da Copa do Mundo de 2026. Aliás, hoje tem jogo decisivo, né, para a seleção brasileira. Jogo decisivo. Bom, gente, agora são 7:55. Ó, só dá tempo de mandar um alô rapidinho para cada um aqui. Vou mandar um alô especial para Dona Áurea. Obrigado pela companhia. Vai, Brasil, Dona Áurea. Vai, um abraço para a senhora também. Jonathan na Barra do Arueira também tá com a gente. Obrigado pela companhia. Quem mais? Demir Alves. Alô, Demir. Bom dia, meu querido. Para você, não dá tempo mais de colocar o áudio. Vitor Uchoa também tá com a gente aqui. Um abração para ele. Tudo de bom. Felicidades. O nosso amigo Rodrigo Alves está dizendo que o Brasil vai ganhar de 2-1, né, Rodrigo? 2-1 pro Brasil é o palpite do meu amigo Rodrigo Alves. Obrigado pela companhia. Maria Vanderleia tá aqui com a gente também, Maria Vanderleia, deixando o áudio, não dá tempo da gente colocar, mas abração para ela, tudo de bom. Tião, do setor sul, tá dizendo, Léo, Brasil 2-0, viu? Brasil 2-0, o palpite do nosso amigo Tião, obrigado pela companhia. Daiane Ribeiro, tá dizendo, bom dia, Léo Vira, toca aí a música do Leonardo, Metade do Meu Coração. Daiane Ribeiro, abração, minha querida, para você, tudo de bom, obrigado pela companhia. Maria de Nazaré, do Aureni 3, também tá com a gente, obrigado, tudo de bom, felicidades. Meu amigo Adão Tino também tá com a gente também, um abração para ele, não dá tempo de colocar o áudio, mas um abraço, obrigado pela companhia. O meu amigo Riba Abreu também tá aqui com a gente, abração, José Ribamar, felicidades, obrigado pela companhia. Tá colocando 3-2, Brasil 3, Japão 2, olha aí, 3-2 pro Brasil, né? A minha amiga Elcina Belos também tá com a gente, abração para ela, obrigado pela companhia, felicidades, obrigado pela audiência, tudo de bom, tá? Minha amiga Célia Maria, aqui de Itaquaruçu, tá dizendo bom dia, Léo Vira, bom dia, Célia, para você também, tudo de bom. E agora, para finalizar, deixa eu trazer o Luiz Carlos Bordoni para trazer aquela mensagem final do nosso programa, vamos lá.
1: Você que acha que o mundo precisa de mudanças, comece por mudar o seu. Comece por mudar os seus pensamentos e mudará o seu destino. Nada de depender dos outros, dependa só de você, da sua vontade. Quem não se levanta para acender a luz, não pode reclamar do escuro. Então, confie em você, arregaça as mangas e haja, vá à luta. Enquanto houver vontade de lutar, haverá esperança de vencer. E isso é com você. Tenha fé. Um lindo dia e maravilhoso, feliz, etc, etc. Mama's gonna keep you right here under her wing. 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
0: muito bem, tá aí mais uma bela mensagem dele, Luiz Carlos Bordoni, no finalzinho do nosso programa Alvorecer, tá na hora de dizer bye-bye. Agora, 2 minutos só faltando para 8 horas da manhã, você vai ficar muito, muito bem acompanhado, porque ela vem aí, Poliana Siqueira, vem aí o show da manhã, gente. Um abraço, tá? Para todo mundo, a semana tá só começando. Vai Brasil, vai Brasil! Ó, 2-0, já falei lá no meu vídeo, né? Lá no vídeo eu já palpitei 2-0 para a seleção brasileira e o Brasil classificado com fé em Deus, hein? Para as oitavas. Vamos lá, Brasil, vamos lá! Gente, a última de hoje eu vou deixar aqui, ó, o Munhoz e Mariano com Mato Grosso e Matias. Essa música é linda, é um conselho, viu, gente? Conselho, presta atenção na letra. Abraço, gente. Felicidades para todo mundo. Até amanhã, às 5 da matina.

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Existe uma árvore verde, tão verde como a esperança, onde o estradeiro que passa em sua sombra descansa. Num dia de seca brava, não me lembro qual mês, passei por lá, vi essa árvore e admirado fiquei. E para um velhinho que estava ali perto, perguntei: por que é que neste sertão, torrado pelo calor, onde até as aves morreram e as matas se esturricou, a lama trincou de dura, só esta árvore não secou? Ele diz: meu irmão, nem eu sei bem porquê, mas deve ser por um milagre que esta árvore está de pé, porque foi neste lugar que morreu minha mulher. 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Há depois de longa viagem, padecendo fome e frio, chegando neste lugar, Maria não resistiu. É com o filhinho nos braços, para morrer ela carrega. Ajoelhei gritando: Maria, olha, eu tô aqui juntinho. Você não pode morrer, me deixando aqui sozinho, sem você. Como eu faço para criar nosso filhinho? Maria já estava morta e meu filhinho a chorar. Sobre seu corpo rolava, querendo se amamentar, até seu corpo sem vida se endurecer e gelar. Vi meu filhinho mordendo aquela pele tão fria, querendo mamar, e aos poucos as suas forças perdia. E sobre o corpo da mãe, de fome também morri. Pus Maria num buraco, abraçada com o filhinho, como se eles me ouvissem, eu ia falando sozinho. Eu fui enterrando minha vida, aos poucos devagarzinho. Fiz uma cruz de aroeira e finquei neste lugar. Não sei se foi do meu pranto, de tanto eu chorar. Molhando a terra de lágrima, essa cruz pegou brotar. Tudo seca em redor, só essa árvore que não. Porque eu não deixo faltar meu pranto que mói o chão. São chuvas que caem dos olhos, das nuvens do coração. Os braços da cruz caíram, só o tronco é que aguentou. Criou galho, foi crescendo, logo uma árvore ficou. E essa árvore que aqui tá foi a cruz do meu amor. Até parece, seu moço, que esta árvore tem coração. É o espírito de Maria, nela fez reencarnação. Seus galhos abertos são os braços de Maria em oração, pedindo a Deus numa prece: mande chuva pro sertão.

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4: Em Augustinópolis, os alunos de Direito da Universidade Estadual do Tocantins realizaram um júri simulado inspirado em vivências que tiveram na comunidade quilombola Ilha de São Vicente, em Araguatins. O júri buscou aproximar teoria e prática jurídica com a simulação de um caso fictício relacionado a conflitos territoriais. A programação proporcionou aos alunos uma experiência voltada à aplicação dos conhecimentos adquiridos nas

0: disciplinas de direito penal e processual penal, especialmente sobre como funciona o Tribunal do Júri. O caso debatido durante a sessão plenária foi construído a partir de diálogos e observações realizados durante visita à comunidade quilombola. A atividade representou uma etapa importante na formação dos alunos da Unitins, permitindo que eles vivenciassem na prática princípios fundamentais do Tribunal do Júri, como contraditório, ampla defesa e soberania dos vereditos.
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1: De volta para te contar que o WhatsApp é um dos principais responsáveis por ocupar a memória do celular. Fotos, vídeos e áudios chegam o tempo todo. E com o download automático ativado, tudo é salvo sem que o usuário perceba. A solução começa nas configurações. Desativar o download automático e impedir que arquivos apareçam na galeria já reduz bastante o acúmulo. O próprio aplicativo também mostra quais mídias poupam mais espaço, facilitando a limpeza. Outra dica é revisar grupos antigos, ativar mensagens temporárias e apagar backups antigos do Google Drive e do iCloud. Com pequenos ajustes, dá para manter o celular leve e evitar travamentos no dia a dia.
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2: Que Arthur, hein? 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Já pagou? 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
3: 6 dicas para o seu pet se hidratar melhor. Assim como para nós, a água é fundamental para manter cães e gatos hidratados. Aumentar o consumo de água dos pets é importante, pois traz diversos benefícios à saúde. Como fazer o pet beber mais água? O material faz diferença na hora de servir a água do pet. Prefira potes feitos de alumínio ou cerâmica, pois deixam a água mais fresca. Para os felinos, o bebedouro deve ser largo e raso para que os seus bigodes não esbarrem nas laterais. Deixe sempre mais de uma opção de bebedouro para o seu cão. Lembre-se sempre de trocar a água também. E na hora de escolher o local, não deixe perto do local que ele faz suas necessidades. Ofereça também ração úmida. Como eu já disse por aqui, ela pode variar entre 60% a 84% de água. Fonte: petlove.com.br.
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0: 8h58.
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4: Estudantes do primeiro período de Direito da Universidade Estadual do Tocantins, em Paraíso, realizaram palestras com foco na conscientização sobre direitos fundamentais, cidadania, inclusão social e desenvolvimento sustentável. Com a ação Direitos em Movimento, os alunos da Unitins produziram e distribuíram panfletos e cartilhas educativas para a população da cidade de Paraíso e de outras cidades do Vale do Araguaia. O momento de diálogo, conscientização e compartilhamento de conhecimento jurídico foi realizado no auditório do Bloco B do campus da Unitins e reuniu palestras sobre saúde mental, violência digital contra crianças e adolescentes, igualdade de gênero, inclusão de pessoas neurodivergentes, proteção animal, preservação ambiental e promoção da igualdade étnico-racial.
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1: De volta para te contar que o WhatsApp é um dos principais responsáveis por ocupar a memória do celular. Fotos, vídeos e áudios chegam o tempo todo. E com o download automático ativado, tudo é salvo sem que o usuário perceba. A solução começa nas configurações. Desativar o download automático e impedir que arquivos apareçam na galeria já reduz bastante o acúmulo. O próprio aplicativo também mostra quais mídias poupam mais espaço, facilitando a limpeza. Outra dica é revisar grupos antigos, ativar mensagens temporárias e apagar backups antigos do Google Drive e do iCloud. Com pequenos ajustes, dá para manter o celular leve e evitar travamentos no dia a dia.
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3: Você sabia que no Japão, uma espécie de macacos passou a encontrar moedas e usá-las para comprar comida em máquinas de venda? Pois é. Mas uma curiosidade agora falando sobre sonhos. É praticamente impossível controlar nossos sonhos. Desse modo, mesmo sem querer, nós sonhamos. Por isso, ao longo da vida, uma pessoa passa em média 6 anos de sua vida sonhando. E você sabia também que não só os humanos dão risadas? Isso porque os ratos são capazes de emitir sons parecidos com risadas quando sentem cócegas. E agora, falando sobre o nosso cérebro, ele é um super HD. Resumidamente, comparando o cérebro humano a uma máquina, o órgão é capaz de armazenar 1 quadrilhão de bits ao longo da vida. E agora, para fechar, uma curiosidade bem interessante. Você sabia que os dubladores originais dos personagens da Disney, Mickey e Minnie, realmente eram um casal e chegaram a se casar, além de seus personagens serem um casal? Bem legal, né? Em breve, o Bia Ibsen volta com mais um Você Sabia. Fonte, Segredos do Mundo, R7.com.
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1: Oi, Tocantins, chegamos aqui com mais um programa A Voz do Tocantins, edição de segunda-feira. Tenho a convicção de que seu fim de semana foi bom, talvez ótimo, né? Isso é suficiente para termos uma vida boa. Estamos com saúde? Tá bom demais, né, amigo ouvinte? Imagina quantas pessoas estão na cama da enfermidade aí, doidas para estar em casa, para curtir um fim de semana com familiares e amigos. E você desfrutou disso? Está triste? Não, tenho certeza que você está feliz com isso, né? Segunda-feira bela, 29 de junho de 2026. Faltam 185 dias para a chegada de 2027. Hoje é dia do pescador. Você que vive da pesca ou pratica só por esporte mesmo, é, hoje é seu dia, pescador. Já contou alguma verdade hoje? Daqui a pouco a gente pode falar dessas coisas aí que acontecem, né? Dizem que o pescador mente muito. Eu não acredito nisso, não. Adriele pode falar daqui a pouco se ela acredita. Sim, o Kojak também. Eu não acredito. Eles falam muito a verdade. Estamos aqui prontos para reportarmos, narrarmos fatos.

0: assuntos relevantes para você, amigo ouvinte. Estou aqui com o Kojak. Meu nome é Ataíde, né? O Kojak está aqui também, Adriele Michelin. Kojak, bem-vindo. Adriele, bem-vinda.
1: Olá, Ataíde Rodrigues, Adriele Michelin, irmãos tocantinenses, chegando no seu rádio segunda-feira, ensolarada, ventos, céu claro, visibilidade muito boa, a umidade relativa do ar, está oscilando, mas o clima está agradável, né? Pelo menos pela manhã. Vamos aguardar aí no período da tarde, período de jogo de seleção brasileira. E nós, começando a semana, deixando vocês muito bem informados, nós aqui da bancada, nossos correspondentes espalhados aí por mais de 50 emissoras filiadas à Farco, que todos os dias deixam vocês muito bem informados. Portanto, a partir de agora, eu convido vocês para chegar para pertinho do rádio, aumentar o volume, porque está no ar o programa da família tocantinense, a voz de Tocantins. Olá, Adriele, ótima semana para você.
2: Olá, Kojak, Ataíde e a cada tocantinense. Ataíde, a fama do pescador ser mentiroso, na verdade, é um traço cultural, vem do folclore, né? As histórias de pescador, elas servem para descontrair, trazer ali muito mais alegria. O objetivo não é enganar, mas tornar o caos ainda mais emocionante, aumentando sempre o tamanho do peixe.
0: Ele pode até aumentar, mas não inventar.
2: Não, é aumenta, mas não inventa, é bem isso. Entendi. Boa semana pra gente.
0: Valeu. Seguimos agora com as principais manchetes do dia.
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0: Antes de morrer, jovem postou foto nas redes sociais curtindo tarde na praia. É o que informou o portal O Norte. Fato grave ocorrido aqui no Tocantins.
1: Polícia Civil prende jovem de 19 anos investigado por ameaça e porte ilegal de arma de fogo em Barrolândia, é o que destaca o site Surgiu.
2: E de acordo com o Gazeta do Cerrado, o crime contra policial civil termina com condenação de dois réus e prisões imediatas.
0: Polícia Militar encontra 19 tabletes de maconha escondidos em área de mata no Tocantins, é o que informou o Surgiu.
1: E ainda você vai conferir que o pescador detalha resgate de homem no Lago de Palmas. Um dos braços para fora da água. Essa matéria foi repercutida aí em todas as redes sociais e agora no Jornal do Tocantins, que a gente vai relatar ela aqui ainda hoje.
2: E ainda com Conexão Tocantins, Justiça Eleitoral e partidos políticos assinam termo de compromisso pela integridade das eleições deste ano.
0: Brasil e Japão se enfrentam hoje no mata-mata. Vamos observar juntos aqui, fazer uma análise, né, dos jogos da Copa do Mundo de hoje. É o que destaca a Agência Brasil.
1: Olha, o Jonilson Santos traz aí sobre os vencedores aí do 34º Arraiá da Capital Palmas. Daqui a pouco, dentro do programa Voz do Tocantins.
0: Tudo isso e muito mais a partir de agora.
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4: Oi, de volta com a informação. O governo do Tocantins iniciou na última sexta-feira o planejamento das ações integradas para a realização da tradicional Romaria do Senhor do Bonfim em Natividade. Em reunião realizada no auditório do Palácio Araguaia, governador José Wilson Siqueira Campos em Palmas, representantes de diversos órgãos estaduais alinharam as medidas que serão executadas durante o festejo, considerado a maior manifestação religiosa do estado. O planejamento já contempla a instalação de pontos de apoio aos romeiros, reforço na segurança pública e viária, atendimento em saúde, estrutura de tendas, equipes do Corpo de Bombeiros Militar e demais ações necessárias para garantir tranquilidade, organização e acolhimento aos participantes durante toda a programação. Realizada entre os dias 6 e 17 de agosto, a Romaria do Senhor do Bonfim reúne milhares de fiéis em celebrações religiosas. Festejo é considerado a maior manifestação religiosa do Tocantins e atrai romeiros, turistas e visitantes de diversas regiões do país. Da Secretaria de Estado da Comunicação, pelo passe.
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0: A Aurora do Tocantins é um município localizado no sudeste do estado, no coração da região turística das Serras Gerais. A pequena cidade, com pouco mais de 3.400 habitantes, é famosa mundialmente por abrigar o Rio Azuis, reconhecido como o segundo menor rio do mundo e o menor do Brasil. Esta cidade, na região sudeste tocantinense, está comemorando aniversário no dia de hoje, 29 de junho de 2026. Parabéns, Aurora, e os munícipes que aí habitam. Me fez me recordar aqui de um cidadão que recentemente gravou um vídeo lá, né?
2: Sim.
0: Afirmando o seguinte: não dá pra curtir esse Azuis aqui, que tá caro demais. Não tá fácil. Ele gravou bem no portal de entrada ali do Rio Azuis, né? Eita, mas é isso. São coisas boas que acontecem por ali. É um ponto muito familiar. Eu fiz essa observação às vezes que passei por lá. Sempre que passei, muitas pessoas por lá. Aliás, alimentação, hospedagem, barzinho, tem tudo ali, viu, Adriano? Mas surgiu esse cidadão indignado lá. Não tira a razão dele por algum motivo, né? Tem os motivos dele fazer a reclamação. Uhum. Se preciso, se... Seria bom que dessem uma revisada na questão de valores. Aqueles que se sentem lesados podem procurar seus direitos, mas
2: sem dúvida.
0: A ponto de gravar um vídeo, acho que seria a última instância, assim, é a última instância. Não haveria aquela necessidade inicialmente, né? De tentar denegrir lá a imagem da, até de quem administra o Rio Azuis ali, né? Há outras formas de reivindicar também, mas ele achou que essa forma talvez extrema seria... Ele seria mais bem ouvido. Agora, se resolver alguma coisa, se houver redução de preços, acho pouco provável. Mas que esse vídeo chamou a atenção de muita gente, chamou, né? Nós, inclusive, recentemente entrevistamos um secretário aqui de turismo, só que lá de Mateiros, né?
2: Mateiros.
0: Já está em exercício lá uma nova taxa, onde visa a preservação daquelas áreas que são de áreas de APAS, né? Áreas de proteção ambiental, argumentou inclusive o uso das pessoas que vão lá do sistema de saúde regional. Enfim, são algumas novidades que pegam muita gente de surpresa devido a talvez desinformação, a informação que não chegou até eles, e para nós aqui já não é mais surpresa. Vamos observando com o passar do tempo quais frutos serão colhidos através dessas taxas cobradas aí para os turistas que visitam o nosso extenso e bonito Jalapão.
2: Quase sempre essas taxas são os menores custos encontrados quando a gente vai fazer algum tipo de turismo. Isso. Né? E a justificativa é muito boa, como você falou, Thaís, vamos acompanhar, vamos ver que frutos, né, trará essa cobrança, mas geralmente os outros custos envolvidos em toda a dinâmica é que sai realmente caro. Nem digo aqui do nosso Tocantins, porque conheço muito poucos pontos turísticos aqui, inclusive que tenham cobrança, como você falou, mas geralmente os outros custos é o que vão comendo a gente pelas pernas ali. Então, pensar bem nessa questão, né? A gente, se os outros locais já fazem essa cobrança, se é uma prática permitida em lei, não tem muito o que ficar realmente gravando vídeo e reclamando, não. Agora, reclamar dos preços, né? De alimentação, de hospedagem, aí sim, tem uma boa... É bem visto, né?
0: Agora, como um tocantinense nato, e minha família, inclusive, quase toda mora ali, a menos de 12 quilômetros de Itacoaruçu, com o passar dos anos, Adriele, coisas desnecessárias aconteceram ali. Não sei se você conhece, mas quase todo o percurso daquela rodovia que liga o Taquaralta ali até Taquaraçu, por exemplo, existem cachoeiras, lajeiros, enfim. Houve nós vivemos um período em que se cobrava abaixo de R$5 para as pessoas visitarem, né, com os familiares e tal. E devido ao fluxo aumentando, né, esses valores foram sendo aumentados também. Hoje, salvo engano, qualquer lugarzinho que você for visitar ali em Itacoaruçu é R$10 por cabeça. Você não vai sozinho, você vai com a família.
2: Sim.
0: Então, se você entra com a sua esposa, já são 20. Com 3 filhos, R$50. E lá não se vê uma explicação plausível para você ter inflado esses valores. que poderiam até hoje estar, sei lá, R$5, tá bom, porque é uma área que eu entendo como várias delas são, se não todas, privadas, na verdade, né?
2: Sim.
0: Tem nada tão público ali. Mas, assim, por parte de quem é dono, enfim, quem representa aquela área, houve uma espécie de olho gordo devido ao fluxo de pessoas que visitam Taquarussu. Vejo como desnecessário cobrar tanto para a pessoa só desfrutar de um banho ali ou conhecer. Então você não pode, se você falar, não, eu quero entrar lá só para dar uma olhadinha e conhecer, dificilmente você entra. Não vou nem tomar banho, dificilmente, tem que pagar esses valores. E é um lugar que você não vê manutenção, você não vê sujeira.
2: Deus que fez, né?
0: É tipo assim, só é um valor cobrado para você entrar, tomar um banho e tchau. E as pessoas que passam por ali são pessoas educadas, que jogam lixo no lixo, que não degradam o meio ambiente, pelo contrário, estão lá e fazem o que... Estão para se divertirem. Mas hoje é assim, Taquarussu, com o passar dos anos, os valores foram somente inflando. Houve um tempo em que se pagava menos de R$5. Hoje tem uma cordinha, né? Uma espécie de guarita em todas as entradas daqueles blocos dos lajeiros e cachoeiras. E você tem que pagar, caso contrário, você não desfruta de coisa nenhuma. Desnecessário a inflação desses valores para as famílias tocantinenses.
2: É, o nosso turismo, infelizmente, ele não é um turismo muito acessível, né? Essa é uma realidade que acaba repelindo o tocantinense. A gente brinca, né? Há um senso comum, brincando, né? Que o turismo do Tocantins não é para o tocantinense, se a gente vê. Então, precisa mudar, reverter, levar as milhares de famílias que passam por aqui, que estão aqui, sem que às vezes haja necessidade de trazer de fora. É sempre muito bem-vindo o turista de fora, claro, mas poderia-se trabalhar algo melhor para tornar mais acessível. Diárias mesmo de pousadas, chalés, elas podem ser ali equiparadas a hotéis de luxo em outros lugares, né? Então, de repente, um ajuste nesse sentido, nessa inflação, como você mencionou, poderia movimentar ainda mais o setor. Mas é um setor que vem crescendo ano a ano, talvez isso não seja uma necessidade, né? Do setor melhorar, fazer isso ficar mais acessível.
0: Ali, ainda mais próximo do Itaquaralto, de Taquarussu para cá, podemos dizer assim, existe uma ponte. O que passa debaixo da ponte? A mesma água que passa lá nas cachoeiras. Do lado dessa ponte fizeram um muro para as pessoas não banharem lá, você acredita?
2: É demais, né?
0: Um lugar que passa carros e tal, o cara não pode parar lá e tomar um banhozinho e tal. Fizeram um muro proposital ali para a galera não tomar banho. Eu vejo isso como algo... Quem estava se incomodando com isso, né? O dono da área ali? Compreendo, mas passar um muro porque as pessoas estavam tirando um mergulhozinho ali, acho que falta até empatia nesse sentido. Né? Mas cada um pensa de uma forma.
2: É isso.
0: Mas eu preciso tecer essa crítica quanto ao nosso lindo Taquarussu. Para quem é simples e tal, tá difícil tomar um banho ali. Já foi fácil no passado.
1: Olha, fazer um resumo aqui das notícias de Paraíso. Né? Faleceu o Romualdo Bezerra Santos, né? Grande santeiro, grande amigo da gente, morador ali, pioneiro do setor Vila Milena, é isso? Até os larápios também arrombaram a porta da Secretaria da Igreja Católica hoje pela madrugada e fizeram farra, né? Aliás, isso não é muito comum. Aliás, é comum até demais, né? As igrejas hoje são alvo aí desses sem futuros, né? O que mais? Paraíso também, o final de semana, com exceção da sexta-feira, que o irmão esfaqueou o outro aí no setor Jardim América, a paz reinou aqui, né? Nenhuma ocorrência relevante aqui em Paraíso do Tocantins. De forma que nós estamos aí em plena Copa do Mundo, os arraiais, né, mês de julho. Temos também já praias. Tivemos, daqui a pouco a Thaís vai relatar aquele fato que aconteceu lá em Araguanã, né, uma batida de jet ski com outra embarcação, né, daqui a pouco a Thaís traz essa informação. E dos afogados aqui no Tocantins, já início de verão, já a quantidade altíssima, né? Como também é picada ou mordida de arraia, Adriele? Me corrige aí, qual que é o nome correto?
2: É o termo, né?
1: É o termo. É.
2: Eu
1: ferrada.
2: Acho que é ferroada, né?
1: Ferroada, mais ou menos, também, viu, Adriele?
0: É. Nunca foi.
1: Eu me lembro que.
2: É ferroada mesmo o termo correto.
1: Eu me lembro que tinha um camarada aqui, um assessor do governador, que geralmente na temporada de praia, que o governador costumava ir para a praia de Araguacema, esse assessor pisava na água primeiro e para
2: espantar
1: as arraias, né? Pode pisar aqui, doutor, aqui não tem arraia não. Né? Ah, tá aí.
0: É.
1: Então quando eu me lembro de arraia, eu me lembro disso aí, viu? E lá tinha também o jogo de futebol. E aí esse assessor também saía. Tinha vezes que ele pegava a bola com a mão e jogava assim na entrada do gol. Chuta, doutor! Doutor, chuta. Gol do doutor!
0: Gol do doutor.
1: É, então, é isso aí. Então, muitos afogados. Esse acidente que aconteceu ali em Araguaia, uma das belíssimas praias do Rio Araguaia, na região norte do Tocantins. Tem o arraial da capital que encerrou ontem também, que foi bastante movimentado. Enfim, então são detalhes. Copão Tocantins de futebol amador também movimentou Tocantins, né, ontem. Então são esses os principais assuntos, né? Mas temos mais notícias, porque nossos correspondentes estão a posto aí. E vai deixar vocês muito bem informados. Luiz Poeta chega lá de Araguaína também. Teve movimentação política lá, né, Taíde? O deputado federal Eliborg fez seu lançamento de candidatura ao Senado na sexta-feira, com a presença do governador do estado, também lá em Araguaína. De forma que esse é um pequeno resumo dos fatos que aconteceram aqui no Tocantins, na nossa região, né?
0: Você comentou sobre o Paraíso aí. Além de nós que fazemos parte da imprensa, existem outros colegas de profissão. Um desses colegas fez um levantamento através de um gráfico, pontuando o que aconteceu do dia 22 de junho para o dia 26 de junho. Pois nós estamos em 29. Certamente outras coisas aconteceram por aí. Mas fato é que está acontecendo muita coisa preocupante aqui na cidade de Paraíba. Dia 22, por exemplo, teve um furto em uma residência no setor Vila Regina. Moradores trancaram o bandido no banheiro até a chegada da polícia. No mesmo dia 22, houve o roubo de uma motocicleta bis, placa WVY4462. Uma outra motocicleta foi roubada aqui no centro de Paraíso do Tocantins. Essa mais um pouco antes, dia 20 de junho. Já no dia 21, a lanchonete e sorveteria do irmão foi roubada. Dia 21 de junho, às 4 horas e 8 minutos da manhã. O ladrão levou R$ 1.800 em potes de sorvetes, picolés, e levou também potes de açaí. Ali pelo dia 16, houve um furto em uma barbearia no centro da cidade. Outro prejuízo de um pouco mais de R$ 1.000. Dia 13, tentativa de furto aqui na cidade. Dia 14, furto em obras. O pessoal levou aí materiais e outros pertences dos proprietários. Furtos em Santaninha, que é um distrito aqui do município de Paraíso, mais para a área sul. No dia 19, o criminoso saiu danificando equipamentos lá em Santaninha, como eu já falei aqui, né? As datas estão um pouco misturadas, mas é isso aí. Esse levantamento eu achei interessante, preciso passar aqui para as pessoas verem como está a situação. Dia 27, houve o furto de uma motocicleta. Dia 26, outra moto furtada lá no Bem Maior. Neste caso aqui, até imagens, né, do sistema interno de segurança do Bem Maior registraram a ação criminosa, né? Então, o que a gente quer pedir aqui, né? Um melhor efetivo quando o assunto é segurança pública, também pelas madrugadas, nota-se uma espécie de momento oportuno, entre aspas, para ação de criminosos pelas madrugadas, entendendo que não há um fluxo como desejado de viaturas policiais pelas ruas de Paraíso. Já explico o motivo também. Muitos proprietários de motocicletas, até de carros, eles parecem que andam assim despreocupados com a segurança do próprio bem, né? O cara chega, tá certo que deveria ser assim, né, André? Nós precisaríamos viver numa cidade onde eu poderia estacionar minha moto com a chave na ignição e o capacete lá também.
2: E ficar despreocupado.
0: E ficar de boa, deixa lá que ninguém vai mexer. Existem municípios que são assim, né? Mas aqui a realidade é totalmente diferente. Nós não podemos titubear em momento algum. Se puder colocar alarme, trava, cadeado, fazer o seguro, colocar alguém para vigiar para você, seria importante. Mas acontece que tem pessoas aqui que chegam num certo ambiente, deixam lá o capacete, a chave na ignição e vão lá resolver os problemas. Eles não se preocupam com apetrechos de segurança, né? Façam isso, pelo amor de Deus. Nós não vivemos numa cidade tão segura como vocês pensam, né? No caso da falta de efetivo policial, eu não estou aqui culpando os policiais militares. Pelo contrário, eles fazem aquilo que está ao alcance da corporação. Aí cabe aos nossos representantes entenderem que precisam investir mais em concurso público, colocar, sumiu, a gente já não se vê mais tanto, policiais com cães, policiais a pé, policiais com motocicleta. Se brincar, tem quase 10 anos que eu não vejo um policial aqui de motocicleta circulando, é o que eles chamam de trabalho preventivo, né? Trabalho preventivo da Polícia Militar. Então é isso, precisa melhorar muita coisa. Nós tivemos uma ACIP que no passado, Adriele, contratou a Associação Comercial de Paraíso, contratou guardas fazendo uso de cacetete, salvo engano, até spray de pimenta. Kojak se recorda disso. Só que ele recebeu uma proibição de fazer isso também, e nenhum outro presidente. Foi na gestão do Roberto Maia, você se recorda, né, Kojak?
1: É.
0: Ele contratou, em um período especial do ano, vários seguranças.
1: Final de ano.
0: Isso, armados com... um cacetete é uma arma, né? De prevenção também. E nesse período foi algo maravilhoso. Os números foram reduzidos, porque... Então a gente quer também, o que custa uma forma de trabalho do policial estar numa calçada, né? Dando uma voltinha ali e tal... de motocicleta, com cães e tal. É uma segurança modelo que nós desejamos, mas entendemos a limitação de uma corporação como a de Paraíso, que além de Paraíso, que é a cidade polo, com pouco efetivo que nós temos, ainda tem que atender 16 ou 17 cidades adjacentes aqui do Vale do Araguaia. Então não é fácil. Então, em várias madrugadas, tem município aqui que não tem uma viatura de polícia militar. Nós temos 139 municípios, só em uns 65 existe polícia. Os demais estão aí aquém da situação. Então são vários fatores que levam ao alto índice de furto, roubo, enfim. E aí entra a falta de cuidado da própria pessoa que tem o seu bem. Tem que estar de olhos arregalados.
2: Exatamente, a gente precisa ter muito cuidado, né? Imagina o tamanho do desespero, né? Como a gente viu nas imagens, ou a pessoa chegar ali no estacionamento, cadê a minha moto?
0: Triste.
2: Deve ser assim.
0: É o ganha-pão de muito.
2: Né? Algo indescritível. E, nossa, a gente puxando aqui do ano passado para cá, né? Esse levantamento foram em poucos dias, né, Ataíde? Se a gente puxar aí, né, traçando uma linha de um ano, meu Deus, muita gente saiu no prejuízo nesse período. O colega nosso de trabalho aqui, o Jackson Índio, né, nesse período teve sua motocicleta roubada
0: e não recuperada.
2: E não recuperada, não teve aí essa sorte. Meu Deus, é muito. Um índice alto demais. Dando sequência à informação, cumprimentar você que está na audiência com a gente. Nós vamos falar sobre o período eleitoral, ele que já se aproxima, muito se tem falado. E a Justiça Eleitoral e os partidos políticos assinaram um termo de compromisso pela integridade das eleições. Com o objetivo de formalizar um compromisso conjunto em defesa dos valores democráticos e do respeito às instituições, a Justiça Eleitoral do Tocantins realiza nesta segunda-feira, dia 29, às 9 da manhã, ou seja, acabou de acontecer, A cerimônia de assinatura do termo de compromisso pela integridade das eleições deste ano. O evento aconteceu na sala de sessão do Tribunal Regional do Tocantins, na capital, reunindo representantes de agremiações partidárias regionais. O documento estabelece práticas e integrações para combater a desinformação, a promoção da paz social, a escrita da observância da legislação eleitoral e a garantia de um processo eleitoral seguro e transparente. A assinatura do termo de busca tem como objetivo reafirmar a confiança pública nas eleições de 2026 e evidenciar a união de esforços e responsabilidades institucionais das legendas com o fortalecimento da cidadania e da soberania do Estado. A gente já imagina, desde o ano passado, com a popularização aí desses termos, né, de inteligência artificial, nós já prevíamos, né, que o pleito eleitoral de 2026 seria um pouco mais complicado, né, em termos aí de imagens, vídeos e até mesmo manipulação de voz. Tudo isso ainda está por vir. Esses termos de compromisso, eles precisam ser levados a sério, né? Mas, acima de tudo, a gente precisa de órgãos fiscalizadores, já que se a gente se deparar aí com o uso indevido de imagem, de voz, de vídeo, para quem faz essa denúncia, né? É importante que os órgãos popularizem esses canais, esses números de telefone, WhatsApp, plataformas, para que o cidadão comum, assim como você e eu que está ouvindo aí, possamos fazer as nossas denúncias também. Ao se aproximar desse período, muita coisa vai acontecer, nós estejamos aí vigilantes. Primeiro, para não cair, né, nas falácias, e segundo, para que possamos fazer as denúncias também.
0: Vamos para o giro de notícias, rodada de número 1 aqui no programa. Daqui a pouco vamos falar de Copa do Mundo. Os placares imaginários aqui de Ataíde, Adriele Kojak. Você que está nos ouvindo em tempo real aí, qual o placar que você imagina que pode rolar aí daqui a pouco? Às 14h, entre Brasil e Japão. Fica à vontade para participar aqui com a gente, beleza? O nosso correspondente de número 1. Vem de Araguaína, é o Luiz Poeta, que entra no ar a partir de agora. Bem-vindo, querido.
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5: Olá, Kojak, Ataíde, Adriele, Michelin e todos que estão na sintonia desse maravilhoso programa Voz do Tocantins. O Luiz Poeta traz para vocês informações aqui da nossa região. A gente começa falando de Nova Olinda, onde o prefeito Jesus Evaristo agradeceu ao senador Eduardo Gomes por emenda de 200 mil destinada à saúde do município. O prefeito Jesus Evaristo manifestou agradecimento ao senador Eduardo Gomes pela destinação de uma emenda parlamentar no valor de 200 mil reais, recurso que será investido na área da saúde do município de Nova Olinda. Segundo o prefeito, o investimento representa um importante reforço para a manutenção e ampliação dos serviços oferecidos à população, contribuindo para melhorias no atendimento e na estrutura da rede municipal de saúde. A gestão municipal destacou que os recursos chegam em um momento importante, que os municípios enfrentam desafios constantes para garantir atendimento de qualidade à comunidade. A administração municipal informou ainda que os recursos poderão ser utilizados em ações de custeio na saúde, aquisição de materiais, manutenção das unidades e fortalecimento dos atendimentos básicos, beneficiando diretamente os usuários do sistema público municipal. A gestão reforçou ainda que seguirá buscando apoio junto às bancadas estadual e federal para garantir que mais investimentos cheguem até a comunidade. E agora a gente dá um pulo para Aguanã, que está aqui na nossa região metropolitana, onde uma tragédia marcou o final de semana. Uma jovem de 19 anos morreu após a colisão entre uma moto aquática e um barco no rio Araguaia, em Araguanã. A tragédia foi registrada na noite do último sábado, dia 27, e abalou os moradores de Araguanã, no norte do Tocantins. A jovem, identificada como Ana Luísa Lemes, de 19 anos, morreu após uma colisão envolvendo uma moto aquática e uma embarcação do tipo voadeira na praia de Araguanã, às margens do rio Araguaia. De acordo com as informações da própria Polícia Militar, a Ana chegou a ser socorrida por pessoas que estavam no local do acidente, mas não resistiu aos ferimentos. A morte foi confirmada ainda na margem do rio antes da chegada ao hospital. Segundo relatos de testemunhas da polícia, o condutor da moto aquática, um homem de 47 anos, fugiu logo após a batida em direção a um estacionamento próximo da praia. No entanto, a equipe da Polícia Militar iniciaram buscas e conseguiram localizar o suspeito pouco tempo depois. Ainda conforme a corporação, o homem apresentava sinais visíveis de embriaguez e possuía uma lesão no rosto que teria sido provocada pelo impacto da colisão entre as embarcações. O suspeito foi encaminhado inicialmente ao Hospital de Araguanã e em seguida transferido para o Hospital Regional de Xambiuá para a realização de exames de raio-x. Durante o atendimento médico, uma equipe da Marinha do Brasil tentou realizar o teste do bafômetro, mas o homem se recusou a fazer o procedimento. Após receber alta médica, ele foi conduzido à central de flagrante de Araguaína, onde acabou autuado em flagrante pelos crimes de homicídio doloso e condução de embarcação sem habilitação em águas públicas. A perícia técnica e o IML foram acionados para realizar os procedimentos necessários no local do acidente. E a Marinha assumiu as medidas administrativas e de fiscalização relacionadas ao caso, que seguirá sob investigação das autoridades competentes. Ana Luísa era moradora do município de Muricilândia e a prefeitura divulgou uma nota de pesar, lamentando profundamente a morte da jovem e prestando solidariedade à família. Nesse momento de profunda dor, a administração municipal se une à oração e solidariedade à família e aos amigos, declarou a gestão municipal em nota oficial. O corpo da jovem foi encaminhado ao IML, onde passou por exames antes de ser liberado aos familiares para o velório e sepultamento. O caso gerou uma comoção entre os moradores da região, especialmente por ocorrer durante o período de movimentação intensa nas praias de Araguai, tradicional destino turístico nesta época do ano. Então é essa a nossa contribuição, é essa a nossa colaboração para o programa Voz do Tocantins. E eu prometo voltar amanhã com mais informações, se Deus quiser.
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4: Olá, de volta com a informação. O governo do Tocantins, por meio da Agência de Transportes, Obras e Infraestrutura, publicou no Diário Oficial da última sexta-feira o extrato do contrato que formaliza o investimento de R$ 124.164.000 para a execução de serviços de manutenção e conservação de vias urbanas nos 139 municípios tocantinenses. A contratação reforça a política estadual de investimentos em infraestrutura e o compromisso do governo do Tocantins com a melhoria da qualidade de vida nos municípios. Os investimentos fortalecem a infraestrutura dos municípios, ampliam o apoio do governo do Tocantins às gestões municipais e cria condições para impulsionar o desenvolvimento econômico em todas as regiões do estado. O próximo passo será a formação de uma comissão responsável pela execução do programa. Com a formalização do contrato, a AGETO passa a contar com um importante instrumento para ampliar sua atuação na infraestrutura urbana dos municípios ao longo dos próximos 12 meses. Da Secretaria de Estado da Comunicação e Locais.
0: É isso aí, já estamos de volta, programa especial, onde hoje nós entraremos em campo, nós brasileiros, né? Nós aqui com o coração e os nossos atletas com o coração, corpo e alma, né? Buscando avançar em mais uma etapa da Copa do Mundo. E dizem que a partir de hoje é uma nova Copa, na verdade. E nós estaremos na torcida. A seleção joga em Houston, em um estádio climatizado, não se preocupem, né? De repente o cara tá preocupado, rapaz, mas nesse horário, lá será meio-dia, né? Aqui 2 da tarde. Não. É, sim, mais sim. Ou menos isso. Só que o estádio é daqueles chiquíssimos.
2: Climatizado.
0: É um estádio onde bilhões de reais foram investidos, climatizado. Inclusive a temperatura lá dentro, Adriele, vai estar oscilando entre 22 e 24 graus.
2: Muito confortável,
0: hein? Gostoso, né? Mas é isso. Eu espero que seja pelo menos 3-1 para a seleção brasileira neste jogo. Tomara que assim seja. E vocês?
2: Eu estou imaginando um placar 2-1, Ataíde. Acho que vai ser bom, mas nem tão fácil.
0: E aí, Cojá, o que você acha?
1: Olha,
0: e a provável escalação você talvez já deve ter, né?
2: Eu já não gostei, Ataíde, porque o Cojá que hoje não veio com a camisa verde e amarela. Tinha se tornado um ritual, todos os jogos ele estava vindo com essa camisa. Hoje, quando eu vi ele com outro traje, falei, ih, Cojá.
1: É o seguinte, a partir do próximo jogo eu virei. Aliás, eu não virei só com a camisa, vou vir com meião também, viu, Ataíde? Da cor da seleção brasileira também.
0: De meião e sapato.
2: E sapato social.
1: Social. Social. E boné da CBF.
2: Então tá bom.
0: Viu? Bacana. Mas aí, o placar.
1: Olha, o jogo hoje o Brasil vai entrar com o Alisson, né? É Danilo, porque não tem outro. É Marquinhos, Gabriel Magalhães e qual é o lateral esquerdo? Como é que é o nome do lateral esquerdo do Brasil? Douglas Santos. É. O eterno Casimiro, Bruno Guimarães e Paquetá. É, Rayan, Matheus Cunha e Vini Júnior. Essa é a escalação do Brasil.
0: E o Rafinha não entra porque está machucado.
1: É, o Rafinha não entra
0: porque está em recuperação.
1: Luiz Henrique parece que não está mais no radar de Ancelotti, né? Luiz Henrique, que é o estilo do Rayan também, né? Agora, a expectativa é muito grande, Ataíde. Eu vi alguns comentaristas também informando, ou palpitando que seria importante a entrada de Neymar no lugar de Paquetá. Como o Neymar não está 100% fisicamente, poderá entrar no segundo tempo, porque vai o time do Brasil, diga-se de passagem, olha, outra mudança que seria primordial para que Ancelotti pudesse fazer, colocaria Danilo Santos no meio de campo, porque o Japão é
0: Douglas Santos, né?
1: O Danilo Santos do Botafogo, né?
0: Santos também?
1: Santos poderia já entrar em campo, porque veja bem, agora o Ancelotti pode colocar, está resguardando eles para colocar no segundo tempo, porque Casimiro ele não dá conta de acompanhar os jogadores japoneses, viu? Porque é correria, viu? E eles têm toque de bola também, né? Então, por exemplo, Casimiro já está com cartão amarelo, né? Eu não sei, a primeira fase parece que cancela todos, não, né? Agora dessa fase que sim, ele continuou com cartão amarelo. Então o que é que vai acontecer? É um meio de campo pesado, porque tem Casimiro, que ele não dá conta mais de correr. Pois ele é. Fica ali só atalhando, sabe? E atalhando pelo lado errado. Né? Então, eu não sei o que é que... Mas, na verdade, todo treinador tem o seu preferido, viu, André?
2: Pois é, mas dava para preferir um que joga muito? Facilitava a nossa vida, né?
1: Pois é. Então, o que é que vai acontecer, Ataíde? Eu assisti aquele jogo do Japão, o último jogo do Japão. O Japão... tem um toque de bola interessante, viu?
2: Pois é.
1: Porque antigamente era maluco, né? Era os maluquinhos. Ele também não estava nem aí. Tanto ganhasse quanto perdesse. Eles são igual os europeus, é sangue de barato. Agora, depois que joga. Lá, pra você ter ideia, Thaíde, só tem 3 jogadores do Japão que jogam lá. 2 goleiros, são reserva, né? E um jogador de linha que joga no futebol japonês. O resto joga tudo na Europa. Né? Joga na Arábia Saudita, enfim. Então eles não estão bobos. O bichinho dos olhos fechados não estão mais bobos, não, viu, Ataíde? O Brasil tem que ficar atento. Né? Agora nós temos o segundo tempo. É Neymar, que é um jogo bem. É um jogo propício para o Neymar, porque é técnico. Os camaradas. Né? Aquela zaga, embora são jogos em clubes da Europa, né? Mas com a habilidade que tem Neymar, é importante ele chegar e entrar no segundo tempo. Porque. O japonês é daqueles times que vai para cima, viu, Thaíde? Ele não tem aquela metodologia de estar jogando, porque é contra o Brasil. Mas no retrospecto que a gente foi analisar em jogos da Copa, o Brasil nunca perdeu pro Japão.
2: Na verdade, só jogou o quê? Em 2009? 2006, né?
1: 2006, lá em 1900 e tanto lá. Agora, o último jogo que o Brasil fez com eles, perdendo, né, Thaíde? Foi as 2 derrotas que Ancelotti tem, né? 2 amistosos.
0: Assim, perdeu, mas assim, a gente pode justificar. Nós tínhamos lá o Fabrício Bruno, que foi convocado para esse amistoso, onde o Brasil perdeu.
1: É.
0: E foi uma titubeada da zaga.
1: É. Ele marcou o contra e entregou o outro,
0: pronto,
1: né?
0: Pronto, então fica
2: difícil, né?
0: Era um jogo, André, que ficaria 2-1, mas ficou 3-2 para o Japão. Uhum. Por falha, assim, boba, podemos dizer assim. Coisa que não vai acontecer hoje.
2: Hoje não.
0: Então o Brasil tem largas vantagens aí para ganhar do Japão. Né?
1: Então é isso. Meu placar é 2-1, jogo difícil. Isso é evidentemente que ontem o Canadá já despachou a África do Sul, né? O que fazer essa? Antigamente era oitava, agora é sexto avos, né?
0: É a fase de 32 seleções, 16 avos.
1: 16 avos, quer dizer, né? Então, já, o Canadá já foi, hoje também tem pedreira para o Paraguai, que vai enfrentar a Alemanha, não é isso?
0: O Uruguai já foi embora também?
1: O Uruguai, infelizmente, levou um baile da Espanha, né? Isso...
0: Cabo Verde prosperou.
1: Cabo Verde vai pegar a Argentina,
0: time,
1: né?
0: Time do Rosinha.
1: É. Então, assim, nenhuma surpresa, viu, Ataíde? Eu confesso para você que essa Copa, ela não está tendo surpresa. Eu vejo surpresa de Cabo Verde, tá? Já no, né? Nessa fase, quem mais?
0: Panamá já foi embora.
1: O Panamá já pegou descendo, né? Então é isso.
0: A Copa, França voando.
1: A França tá jogando pra caramba. Dembélé, Isis, quem mais? Mbappé. Quem mais?
0: Olis,
1: né? Então meu irmão. Agora o Brasil, a gente tem uma expectativa muito. Até aí, de se passar por hoje.
0: Podemos sonhar com o Hexa.
1: A seleção vai criar uma musculaturazinha, viu?
0: Aumenta a confiança, né?
1: A torcida está muito empolgada, né? Eu confesso para você que eu estava um pouco meio receioso do início. Mas agora, Brasil nessa fase.
0: Qual que a gente pode notar? Primeiro jogo contra Marrocos. Ancelotti e o povo brasileiro descobriu que o Igor Thiago estaria a ponto de estar naquela região do campo, né? Foi substituído, melhorou. Rayan, a rápida passagem que teve, a seleção melhorou, permaneceu. Então foi modificando para melhor a seleção brasileira. O Rafinha estaria em campo, que ao meu ver não seria. Ele não foi muito bom de resultados até hoje para a seleção brasileira. Está machucado, é uma pena. Então foi substituído e a seleção prosperou sem a presença do Rafinha. Então, que continue melhorando para os próximos jogos. Se precisar trocar alguém hoje, que troque, mas para melhor. Então, naquele período que tudo começou, não estava muito confiante. Hoje eu já vejo de outra forma. Porque tá uma escalação desejada. Ainda falta o Casemiro, que eu não vejo realmente. Sim. O problema dele não é técnico, é velocidade. Velocidade que o Japão tem, entendeu? Imagina o ataque da França cruzando o Casemiro ali pelo meio e ele correndo atrás, não dá. Então a gente precisa mudar o Casemiro. O Paquetá evoluiu um pouco, tá interessante, mas é outro que precisa ser. Nós temos um banco invejável, na verdade. Precisa dar uma mexidinha ali aos 20 do segundo tempo, ou 25, que é para ir testando também dentro da Copa do Mundo um banco que causa inveja em qualquer seleção no mundo.
2: Inclusive para oportunizar essas pessoas também, isso, né? Porque estão ali escolhidos a dedo.
0: Trazer mais coragem, inclusive, trazer mais esperança.
2: Fôlego.
0: A gente precisa ver a rapaziada. Goleiro, seria bom também. Nós temos bons goleiros no banco. Então, coloca os caras para jogarem, né?
1: Isso.
0: É isso aí. Essa é a nossa linha de raciocínio, não como expert no assunto, mas que a gente enxerga algumas coisas como torcedor, né?
1: Até voltando aqui no esporte, vamos dar ênfase. Daqui a pouco Paulinho Cavalcante vai trazer o resultado de ontem. Tocantinha e primeiro batalhão pela Campeonato Tocantinense de Futebol Amador. Mas jogando ontem lá em Manaus, Ataíde, o Araguaína, embora empatou em 0-0, mas não seguiu para a próxima fase da Série D do campeonato, porque tinha perdido em Araguaína por 1-0, e ontem segurou o empate lá, mas não foi o suficiente para passar para a próxima fase. Então o Araguaína fica por aí no Campeonato Brasileiro, Série D, correspondente à quarta divisão.
0: A jovem Ana Luísa não sabia, mas no sábado 27, ela postou nas redes sociais uma de suas últimas fotos antes de morrer na praia de Araguanã. Uma viagem a passeio que terminou em tragédia, segundo informações apuradas pela reportagem do Portal Norte. Nessa apuração, a jovem que morava em Muricilândia saiu com destino à praia de Araguanã, com mais três amigas e um homem de 47 anos que seria namorado de uma delas. O grupo passou a tarde na praia. À noite, quando se preparavam para a travessia de volta para a cidade, o homem que pilotava o jet ski, fazendo manobras perigosas, acabou atingindo a voadeira em que estava Ana Luísa, mais duas amigas e o piloto da embarcação. Com o impacto, a jovem de 19 anos acabou atingida em cheio pelo jet ski, não resistiu aos ferimentos e morreu ainda no local. O condutor do jet ski ficou ferido, foi socorrido e levado para o hospital de Xambioá. Mas depois de receber atendimento médico, ele foi preso e conduzido para a central de flagrantes em Araguaína. Segundo a polícia, foi oferecido o teste de bafômetro, mas o homem se recusou a realizar o exame. Na delegacia, ele foi autuado por homicídio doloso quando assume o risco de matar e permanecerá preso à disposição da justiça. O corpo de Ana Luísa foi levado para o Instituto Médico Legal de Colinas, onde chegou por volta das 2 horas da madrugada. Que tragédia.
1: Aliás, a Thaíde, Adriele, nossa querida audiência, vamos também reforçar aqui, porque não é só atitude de playboy, mas tem muitos aí, homão aí, que gosta de rolar panca, né, no jet ski. Eu confesso para você que o ano passado eu estive ali na Praia do Segredo, tá, em Lajeado, e eu observei. Os camaradas pegam aquelas meninas, convidam, né? Tem aqueles experts na paquera, né? Camarada com o jet ski ali, né? Rolando panca, ostentando. Aí
0: na cabeça deles, quanto mais próximo dos banhistas, melhor. Parece que é assim, algo para aparecer.
2: Exatamente,
0: né?
2: Então, para aparecer.
0: Ele não imagina que do nada vai aparecer uma cabecinha boiando ali perto dele, ele passa por cima. Não, ele quer aparecer.
1: Agora, os organizadores aí, as prefeituras, eles têm que fazer a sinalização onde eles podem atuar, o jet ski. É porque o camarada, muitas vezes, ele vai lá na beira da praia ali, né? Para pegar uma gata ali. A gata, eu vou convidar ela para dar uma volta. E a gata tá ali, né, André? Você, como uma menina aí de 20 anos, solteira, né? Aí o camarada, muitas vezes o cara é feio pra caramba, mas só porque o cara tá rolando panca, a menina monta na garupa do jet ski. Não é isso? Eu tô certo ou tô errado, minha querida Adriele? Então.
2: Outra coisa que a gente não pode deixar passar em branco, Kojak, é essa questão de documentação, tanto da motonáutica quanto de quem estava pilotando, tá? Exige, no Brasil é exigido uma documentação, curso prático em escola náutica, estar credenciado à Marinha do Brasil. Então, assim, não é ir lá pagar uma taxa para o cara e usar por 15 minutos, 20 minutos, como a gente vê com muita frequência em locais de banho. Então, tem que ir a fundo. Essa própria negativa de fazer o bafômetro já diz muito, né? Na minha opinião, isso já fala muito sobre a ocasião.
0: É isso aí. Nossa audiência está chegando ali em Taguatinga. Vamos ouvir um pouquinho aqui do senhorinho.
6: Tá você aí. É, meu amigo. Aí, amanhã... Você vai estar vendo o programa. Nós do Tocantins, aí do Paraíso. Você manda um alô lá pra Miriam e a filha dela.
0: Sempre mandamos.
6: E a neta, Anda Moreno. E assim, sucessivamente. Aí eu que estou pedindo. Manda um alô pra mim aqui. Não tem rádio, não se pode ir no celular. Amanhã, se puder conversar no ar, foi a Miriam que pediu. Eu ligar isso aí, pedi vocês para mandar uma vez para ele. E a filha dela e a Emily. Não complicado, tá, Emily?
0: Tá bom, senhorinha, tá, Emily, realmente. Obrigado lá a todo mundo, a você, senhor, né? Ele está ali no povoado Manuel Alves, em Taguatinga, nos ouvindo lá com o Jairo, pastor Jeová, família e a boa vizinhança ali, sempre em sintonia com a gente. Vamos a Ananás. Quem entra agora no ar é o Ivan Silveira, trazendo mais notícias aqui para nós.
7: Alô, amigos e amigas ligados aqui na Voz do Tocantins. Escola Vitória de França é entregue após reforma e ampliação da estrutura. A Educação Pública de São Bento, no Bico do Papagaio, ganhou um importante reforço com a entrega da reforma e ampliação da Escola Municipal.

0: evento teve entrada gratuita, almoço liberado e programação musical, consolidando-se como um dos principais momentos de integração da comunidade piquense na capital do Tocantins. Araguaína se despede da Série B após empate em Manaus. O sonho de acesso à Série C do Campeonato Brasileiro chegou ao fim para o Araguaína na tarde desse domingo. O Torão do Norte empatou por 0 a 0 com o Nacional do Amazonas no estádio Carlos Zemit, em Manaus, pelo jogo de volta da segunda fase da Série B do Campeonato Brasileiro. Como havia sido derrotado por 1 a 0 no confronto de ida, disputado no Tocantins, o clube acabou eliminado da competição, enquanto os amazonenses avançaram à terceira fase com vantagem no placar agregado. Diretamente da Rádio Cidade FM, em Ananás, falou Ivan Silveira para a Voz do Tocantins.
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2: Olá, meus amigos do programa Voz do Tocantins, aqui é o vereador Paulinho Cavalcante, da Rádio Piracema FM, né, invadindo aí o espaço do programa A Voz do Tocantins. Fala invadido, né, Kojak, meu amigo Ataíde também, Adriele, em bom sentido, né, a gente está aqui em Miracema, tem um sol para cada miracemense hoje, céu azul, mas quem está muito feliz é a comunidade de Tocantins, né, porque ontem teve a final da fase regional do Copão Centro, né? É um campeonato que é organizado pelo governo do estado Tocantins, o governador Wanderley Barbosa, que criou esse campeonato em 2022. A gente até achava, rapaz, vai ser só esse domingo de tempo que é da política. Mas não, o campeonato continuou e nós já estamos na quinta edição. Das cinco edições, Tocantins ontem conquistou o tricampeonato, né? Foi contra a equipe do primeiro batalhão lá de Palmas, como eu já falei, repito, eram 39 equipes na fase do centro. Num total de 197 equipes, agora sobrou 16 equipes aí para a fase estadual. E ontem, com casa cheia, Tocantins levantou o troféu do tricampeonato. Um jogo de ida lá em Palmas na semana passada, 4 a 0. E ontem os caras entraram daquele jeito, não, já somos campeões, né? O time do batalhão não vai conseguir virar o placar aqui. Tocantins foi lá e aplicou outro chocolate. Dessa vez foi de 5 a 0 aí para a equipe de Tocantins, conquistando o tricampeonato da fase regional. E aí, férias agora em julho, né? Férias no bom sentido, porque no dia 1º de agosto ou dia 2, a gente não sabe se vai ser no sábado ou no domingo, vai ser no domingo, na primeira semana de agosto, já vai acontecer o jogo do mata-mata da fase estadual. Tocantins vai enfrentar a equipe de, se não me engano, Mateiro do Jalapão, alguma coisa assim. Vai conferir direito depois, parece que é Mateiro do Jalapão. Tocantins vai jogar a fase estadual, primeiro jogo lá, segundo jogo aqui em Tocantins, né? E aí Tocantins vai em busca aí da vaga na final, né, da estadual. Chegou na final do primeiro Copão, que foi em 2022, né? Ganhou o jogo aqui dentro e perdeu lá em grupinho em 2022. E agora, Tocantins fez uma seleção muito boa, 60% jogadores gerentes, 40% jogadores aqui da cidade. É um time muito bom e tem tudo para conquistar aí, chegar na final aí mais uma vez a equipe de Tocantins no Copão. A Thaís, a Adriele e meu amigo Kojak, bastante gente. O povo de Tocantins é diferenciado, o povo de Tocantins gosta realmente do esporte. Essa seleção de Tocantins caiu na graça do povo. Muita gente de Miracema ontem foi prestigiar. E detalhe, né, no finalzinho do jogo lá, né, quem chegou para prestigiar também a final foi o deputado estadual Vilmar do Detran e o deputado federal e candidato ao governo, o Vicentinho Júnior, com o presidente, né, da Assembleia, o Amélio Caires, né? Estiveram lá presente lá ontem também, acompanhando e ajudaram a entregar as medalhas, troféu, aquela coisa toda lá, a presença do prefeito Tocantins, João Alberto, que é um apaixonado pelo esporte, e o programa A Voz de Tocantins tem uma audiência enorme lá em Tocantins. Por isso eu estou falando isso aqui. Prefeito João Alberto de Tocantins é apaixonado pelo esporte e falou que o sonho dele nessa gestão, ele quer ajudar a Tocantins a conquistar o tricampeonato. Apoia muito o esporte, os vereadores lá, a vice-prefeita estava lá também ontem, a Jordana, né, Xerente, os caciques, entendeu? Muita gente ontem, né, a gente colocou até algumas imagens aí nos grupos aí do estado Tocantins aí, para a comunidade ver que esse campeonato, eu acredito, Thaís,

Até o caminho de casa. Não sei se eles voltaram para Palmas ou foram para Rio Sono, porque o chocolate foi grande no jogo agregado, né, no placar agregado aí, 9-0 aí para a equipe de Tocantins. São essas, então, as informações do Copão. Né? Eu quero aqui aproveitar, Jacques, você sabe que você tem aqui muitos fãs e muitas fãs aqui em Iracema, o pessoal gosta aí do programa A Voz do Tocantins. Não esqueça de mandar aquele abraço ali para a dona Regina do restaurante Cantinho do Sabor, para a tia Luizinha e também para o Raimundão, esse casal que mora ali.

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3: Confira agora 15 dicas de saúde pela Maíra Peron, médica integrativa. Dicas que vão transformar hábitos rumo a uma maior qualidade de vida e bem-estar. Primeiramente, não viva só para o trabalho. Além disso, tenha uma vida social ativa. Faça o que gosta, procure novos hobbies, agradeça o privilégio de estar vivo. Ria mais, beba água, movimente-se. Planeje suas refeições, evite industrializados, abandone vícios. Esteja cercado de pessoas de boas energias, medite, busque dormir sempre no mesmo horário e diminua o tempo de tela, sobretudo ao final do dia. Em breve, o Bia Y volta com mais dicas de saúde e bem-estar. Fonte vitat.com.br.
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1: 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Amo noite de 11h36. 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
1: Agora são 11h36 da Unitins FM. Bom dia. Maria, a senhora tá boa, meu amor? Bom dia.
2: Poliana, bom dia, menina.
1: Bom dia.
2: Eu tô aqui escutando a sua voz. Poliana, cada dia passa, minha filha. Você ensina as pessoas a te amar.
1: Pois é,
2: minha. Você sabe fazer um programa maravilhoso. Olha, essas histórias que você tá contando agora, que tá aparecendo aí desse horário, minha filha. É muito importante, minha filha. Você sentiu muita gente, minha filha, a se conscientizar com a vida. Porque a coisa mais importante do mundo é a pessoa ser responsável por si própria. Porque tem uma história que o padre Fábio de Melo dizia: a pessoa que mais nós devemos gostar é de nós mesmos.
1: Sim.
2: Porque se nós gostar de nós mesmos, nós estamos preparados para ajudar qualquer
1: pra
2: pessoa.
1: Para ajudar o outro, é isso.
2: E se nós não se preparar, não tem condição de ajudar ninguém. Isso é uma coisa muito certa, minha filha. Muito obrigada por esse gesto seu, por esse trabalho seu, que transmite tanta coisa pra boa para as pessoas, minha filha. Isso é muito bom.
1: Oh,
2: é uma história
1: Maria.
2: Muito bonita. Que Deus te abençoe, minha filha. Proteja. Um cheiro, meu
1: amém,
2: amor. Um olhinho para todos ouvir, tá, meu amor?
1: Olha, me chama a atenção uma coisa linda dessa, com quase seus 80 anos de idade, né? Ligadinha lá com a gente. E assim, Dona Maria, eu também tenho aprendido muito com essas mensagens, né? Eu acho que a gente tem que trabalhar sim, né? A gente tem que lutar pelos nossos sonhos, tudo que a gente fazer, a gente tem que dar o nosso melhor, mas sem esquecer que o maior patrimônio que a pessoa pode construir não tá no currículo, né? No cargo que a gente ocupa, tá? No coração das pessoas, naquilo que a gente fala, nas pessoas, do jeito que a gente toca, né? O que permanece não é aquilo que a gente conquista, é o amor que a gente deixa, são as nossas lembranças, né? Então, eu fico feliz que a senhora tenha gostado da mensagem, que a senhora tenha, aliás, todas as mensagens que a gente lê aqui, né? A Dona Maria sempre vem dando a sua opinião, falando sobre. Obrigada, viu? Inclusive, eu já vou deixar essa mensagem disponível lá no Instagram, Mensagens da Poli, tá? Aliás, quero agradecer as pessoas que têm ido lá, tá tendo umas visualizações tão boas, muita gente que vai e fala, tô aqui só para ouvir a mensagem, como é que eu faço para compartilhar essa daqui, né? Aí pede, às vezes eu encaminho para a pessoa, fica lá, Mensagens da Poli, o Instagram só de mensagens, tá bem? Celinha, bom dia.
3: Diana, bom dia, uma excelente segunda-feira para você.
1: Para nós.
3: E o meu placar é 2-1 pro Brasil.
1: Aí, Célia.
3: E essa mensagem falou profundamente em nossos corações, né? Eu me valorizo a minha pessoa.
1: Uhum.
3: Que o trabalho continua, eu já vou estar acabada.
1: Sim.
3: Né? Quando eu não puder exercer as funções que eu faço,
1: sempre vai
3: eu já
1: ter alguém,
3: parte
1: né?
3: Dessa,
1: é.
3: Então alguém vai substituir meu trabalho. Mas a mim jamais alguém substituirá.
1: É isso, Dona Célia, é isso, né? No trabalho da gente sempre vai ter alguém para substituir, mas nunca alguém para ocupar o lugar que você ocupa no coração das pessoas, né?
4: Alguém.
1: Então, a gente precisa entender isso. Um beijão para você. Pedrão, como é que você tá, Pedrão?
4: Ô, minha amiga Poliana. Gostei. A mensagem verdadeira, essa que você falou aí. Se tiver como, manda ela para me mandar para uns amigos meus bem aqui.
1: Tá bom, vou mandar,
4: tá
1: bom? Pedrão.
4: Então quem não escuta.
1: Valeu,
4: Célia Maria, tá falando com você agora.
1: É. A Raquelzinha também tá com a gente. Bom dia, Raquel. Seu Valeriano, bom dia.
5: E Poliana, meu palpite pro jogo de hoje é 2-1 no sufoco.
1: No sufoco, né?
5: Se colocar o menino, o Henrique e o Luiz Henrique. 2-1.
1: 2-1 no sufoco, eu acho que vai ser meio sufocado mesmo, seu Valeriano. Eu acho que não vai ser moleza, não. 11h42 agora. Israel e Rodolfo.

0: 11h44 na Unitins FM, ex-apaixonado Israel e Rodolfo, bom dia. Maicon, obrigada pela carona, pela companhia aí no rádio, viu, Maicon? Um abraço pra você. Olha que interessante essa mensagem que eu recebi aqui via Instagram. É, a Sirlene, né, ela mandou assim: bom dia, Poliana, que mensagem linda. Chorei aqui porque parece que foi enviada direto pra mim. Estamos passando por algumas mudanças aqui no trabalho. Eu trabalho num posto de combustível e você sabe que não para, né? Posto não fecha. No momento a gente está trabalhando na escala 12 por 36, mas a partir do dia 1º de julho quer mudar para 6 por 1, ou seja, todos os dias. Aí não teremos tempo para mais nada. E eu estou muito triste com isso, porque eu tenho família, eu tenho vida lá fora. Daí já tem 5 anos que eu trabalho nesse posto, mas eu estou pensando seriamente em sair, porque eu tenho um filho de 9 anos e eu sei que o trabalho é importante, mas a família é em primeiro lugar, principalmente o meu filho, que só tem 9 anos. Beijo, estou sempre ouvindo você, não ligo, mas estou sempre ligada, é a Sirlene de Luz e Mangues. Um beijo para você, meu amor. Exatamente isso, Sirlene. Quando a gente observa que o nosso trabalho, por mais que seja... fundamental, né, a gente ter que trabalhar, a partir do momento que você sente que está te prejudicando, né, a sua saúde física, a sua saúde mental, a sua relação com o seu filho, né, acho que é hora da gente repensar, né? Porque não adianta. A gente pede e Deus dá outras formas, né? De você, de repente, fazer alguma coisa dentro da sua casa mesmo e vender, não é? Conseguir uma outra alternativa para que você tenha mais tempo para você mesma e para a sua família, não é? Um beijo para você, tá? Obrigada pela sua participação aqui. Oi, José Ribamar.
1: Paulo Siqueira, bom dia.
0: Tudo bem?
1: Bom dia para você e todos os ouvintes. Bom dia para todos do grupo Galera da Animação. Vou botar aqui meu placar, Poliana Siqueira.
0: Fala. Aí.
1: No sufoco, o Brasil tá com sede de fazer gol, o Japão também. 3-2 pro Brasil. Esse mesmo placar eu botei no programa do Léo Vieira. Eu acredito que o Brasil vai para cima e vai trazer essa vitória, vai dar alegria essa nação brasileira. Um abraço para você, tudo de bom.
0: Valeu, querido. Um abraço, viu, para você. O Machado também tá dizendo aqui, ó: bom dia, minha competente Poliana. Brasil 3, o Japão 0. Ô, coisa boa. Gostei desse placar.
2: Olha só. Poliana, está quase na reta final do seu programa.
0: Sim.
2: Então eu ofereço as próximas músicas para todos os seus ouvintes. E digo, Brasil.
0: Brasil.
2: Independente, ganhando ou perdendo, eu sou brasileira.
0: Muito bem,
2: e não
0: sério.
2: Abro mão do que eu disse.
0: Muito bom.
2: Eu sou brasileira e ergo minha cabeça e minha bandeira. Aê, vai, Brasil!
0: Vai, Brasil! Beijo, Celinha, pra você. Como você disse, né? Não importa. Se for 1-0, já tá bom demais. Não pode perder, né, Célia? Bom dia!

0: Henrique Juliano e o Léo Chaves, fotos 10 faltando para o meio-dia. Olha, deixa eu mandar um beijo aqui, gente, para a Divina. A Divina, eu encontrei com ela, acho que na sexta-feira, foi, Divina, lá em Taquaralto. E aí ela me reconheceu, né? Eu tava atravessando a rua, ela voltou e falou assim: peraí, é você, a Poliana da rádio? Me deu um abraço tão gostoso. Falou: Poliana do céu, eu sou sua fã, sou sua ouvinte. A gente tirou uma foto. Um beijo no seu coração. Anotei o nominho dela aqui e falei: vou te mandar um alô. Um beijo, viu, Divina? Fico muito feliz de saber que você é ouvinte, que você é fã do programa. Um beijo pra você. Quem veio hoje aqui também buscar, né, o kit café foi a dona Maria Raimunda, lá da Chácara Morada do Sol. E ela tá dizendo aqui: Poli, foi maravilhoso conhecer você. Um beijo, igualmente, viu? Cheirosa, bonita dona Maria Raimunda. Um bom dia. Oi, Vanilde, tudo
1: bom
0: bem?
1: Dia, bom dia, minha linda. Estou aqui te ouvindo. Hoje é ponto facultativo do meu trabalho.
0: Olha,
1: e
0: amiga,
1: aproveitando, eu curtindo essa rádio maravilhosa juntamente com você, loirinha. Loira do carro branco. Meu placa é 3-1.
0: 3-1. Arrasou.
1: 3 pro Brasil.
0: Arrasou. Vamos ver o que, que o Pedrão fala.
2: É, tá terminando o programa. Eu tenho um ofereço também. Os modão aí pra, pra Célia Maria e pra todo mundo aí do, do grupo. Galera da animação.
0: Tô notando.
2: Abraço,
0: eu tô notando que esse povo tá animado. Eu tô notando que esse povo tá animado.
2: Preto, tudo de bom, obrigado. Deus abençoe. Os modão aí, finalista aí. Pra todo mundo aí que tá ligado, liga, ligado. Tô por cá, tô ouvindo. Eu não deixo de escutar Poliana, não. Eu, tem hora que eu não ligo, porque não dá tempo. Eu tô lá na cozinha, tô pensando, mas tô com a mão cheia de sabão, tô com a mão cheia de gordura. Aí eu não venho aqui mexer com o telefone.
0: Ai, Pedrão, você não existe, não. Um beijo no coração, fica com Deus. A gente se fala amanhã, a partir das 8, com mais um show no seu rádio. Beijo, vai, Brasil! Tchau, gente!
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2: O governo federal anunciou mudanças para simplificar a recuperação de contas do gov.br. A medida busca ajudar principalmente quem perdeu ou trocou de celular. 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Com a mudança, a retomada do acesso ao gov.br poderá ser feita em minutos. O cadastro do e-mail de recuperação só estará disponível para usuários que ativarem a verificação em 2 etapas. Também conhecida como autenticação de 2 fatores. Outra forma de recuperar a conta mais rapidamente é usando a carteira de identidade nacional. Para utilizar essa opção, o aplicativo do gov.br precisa estar atualizado e a pessoa deve estar com a versão física do documento em mãos.
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0: boa tarde, muito boa tarde para você que está sintonizado do outro lado do rádio, para você que está ligadinha, tudo bem com você? Meu ouvinte querido, não. Minha ouvinte maravilhosa, cadê a alegria da segunda-feira? Isso! Pronto, tá ouvindo aí, é com essa alegria que a gente começa a nossa segunda-feira. Uma segunda-feira diferente hoje para os brasileiros que logo mais às duas da tarde estarão aí, muitos brasileiros, não todos, né? Mas muitos brasileiros estarão aí na torcida pela seleção, nossa seleção brasileira de futebol que estará aí em mais uma etapa da Copa do Mundo de 2026. Enfrentando o Japão já e todo mundo ligado. Antes disso, calma, barra ainda, tem o Hora da Notícia. Nós estamos aqui para te fazer companhia, para você que deixa o seu rádio ligado aí na sua casa, na chácara, na fazenda, no carro, às vezes pela televisão no 13.2, para você que está com a gente todos os dias. Estamos juntos por aqui, uniformizadas aí, com a camisa do Brasil, sim, com certeza, né? Menos o Deusimar, que hoje veio de uniforme da Unitins. Mas estamos aqui uniformizadas, já na expectativa para começar já o jogo. Esse aqui é o esquenta, tá? Tem o esquenta do Esporte Mais também antes. Mas vamos juntos, eu sou a Carla Morena, tenho o prazer aqui, tenho o privilégio de poder te fazer companhia de segunda a sexta aqui no nosso programa. Você que nos ouve aí em todos os cantos do Tocantins, em outros estados e também fora do país. Se tiver como, quando você for mandar um oi pra gente, fala aí de onde você tá ouvindo a gente. A gente gosta de saber qual a sua cidade, onde você está aí, tá bom? Só pra gente poder mandar um alô aí pra toda a galera da sua comunidade, tá? Vamos seguindo por aqui, juntinhos. Oi, Deusimar Bispo, você veio...
1: Como sempre, todo dia, agarrado no propósito.
2: O quê? Não acredito.
1: Você pode até Unitins não abrir, mas estarei.
0: Você estará aqui. Tá tudo em ordem, Deusimar?
1: Tudo tranquilo, sossegado, na paz.
3: Tudo em ordem.
0: Ah, pronto. Lá com o compadre tá tudo em ordem também. Com as comadres também dá certo.
2: Aí tá certo.
0: Ah, pronto. Deusimar, final de semana eu vi que você fez lá um cozidão, montou uma trempe lá no quintal. Ele fez, foi em cima da calçada do quintal mesmo. Montou uma trempe lá na área e fez lá um panelão de costela com mandioca, é isso mesmo?
1: Foi um chambari, porque final de semana eu fui fazer um serviço lá em casa e ajudar um colega meu na parte da tarde. Aí resolvemos fazer um almoço para agradecer, para servir para...
0: Bem ali tinha o quê? Uns 5 quilos, Deusimar?
1: 5 quilos de chambari que eu coloquei para cozinhar sem pressão. Coloquei da noite de sábado.
0: Meu Deus!
1: Aí passou
0: do céu.
1: A noite cozinhando.
0: No fogareiro?
1: No fogareiro, numa roda de caminhão.
0: E o que tanto você colocou ali? Carvão?
1: Lenha, eu cortei ela do lado.
0: O quê? Não acredito.
1: É, fiz um serviço lá bem
2: feito. O quê? Não acredito.
0: Menino! Olha aí, tá vendo? Quero ver a Mayara falar de novo que você é preguiçoso, Deusimar. Quero ver ela falar de novo. Dona
1: eu
0: Mayara.
1: Quase que eu trago um chambari pra ti ainda.
0: Dona Mayara Abreu, pra mim, Deusimar?
1: Pra você que tem lá guardado.
0: Rapaz, adoro. É meu prato preferido.
1: Está guardado lá, guardei.
0: Pronto. E vai prestar esse trem até amanhã?
1: Ah, sim, presto.
0: Pronto. E falando da Mayara Abreu, ela está por aqui, minha companheira de todos os dias no Hora da Notícia, a outra banda deste programa. Tudo bem com você, Dona Mayara? Bem-vinda.
4: Olá, boa tarde pra você.
0: Boa tarde.
4: Boa tarde para os nossos ouvintes aqui do Hora da Notícia.
0: Não.
4: Tudo certo por aí?
0: Tudo certo.
3: Aqui tá tudo em ordem.
4: Por aqui também tá tudo certo, compadre. Estamos começando mais um programa Hora da Notícia até uma hora da tarde com muita informação. É uma alegria.
0: Alegria.
4: Muita alegria pra começar, porque a alegria que o Brasil joga daqui a pouco. Tem Hora da Notícia.
0: E é.
4: É. E eu tô só afirmando o povo indo embora e eu aqui dentro. Sozinha com a Carla Morena e Deusimar. Mas não estamos sozinhos porque você está aí do outro lado,
0: né? Rádio, exatamente.
4: Boa tarde, Ana Rosa Galvão, tudo bem?
1: Boa tarde.
4: Você trouxe só pra Carla Morena o chambari?
0: Meu Deus, já começa o programa caçando em tica.
1: Pois é.
4: Você viu como é que ele falou? Eu tô aqui salivando. Ele falou assim, fui um chambari. Eu fui derretendo aqui na casa, na cadeira.
0: Meu,
4: aí ele,
0: como
4: vou
0: é
4: trazer
0: que
4: pra
0: pode?
4: Você, Carla. E eu fiquei olhando com os olhinhos brilhando, assim, igual quando a Rosa trouxe o torresmo, Carla.
0: Ah,
1: Não,
0: amigo.
1: Mas eu ia trazer pra você, mas aí naquela sala ali só come as fitness aí.
4: Não, mas o xambari entra, Deusimar, é proteína. Boa tarde, Deusimar, tudo bem?
1: Boa tarde, tranquilo, na paz.
4: Vamos juntos, então, até uma hora da tarde. Nós temos aqui a sua companhia. E se vocês não vierem hoje, eu quero dizer não, mas no próximo
2: só
4: jogo
2: besteira.
4: Eu vou fazer igual a vocês.
2: Rapaz!
4: O quê? Se eles não vierem?
0: O próximo jogo é sábado, se o Brasil passar.
4: Então, eu não venho mesmo,
0: não. É, sábado você não vem, né? Então não tem problema nenhum.
4: Eita, vamos!
0: Ó, rapidinho, só antes da gente seguir aqui com as primeiras informações de hoje no programa, eu não tenho nem papel, não me deram, não.
4: Você faltou hoje.
0: Sim, ó, antes da gente seguir por aqui, ó, quero mandar um abraço aí para todos os nossos ouvintes na sintonia, em especial hoje para o Vitor Uchoa, que veio aqui, tá participando com a gente. Nós o conhecemos pessoalmente, abraçamos muito ele, cheiramos o cangote dele.
4: Deusimar também, não foi, Deusimar? Você cheirou o cangote
1: não,
4: do
1: Não, peguei na mão dele, o homem é bom de prosa.
0: Uma simpatia de pessoa, um cheiro pra você, Vitor. Ele tá lá ligado, já deu palpite aqui pro jogo de hoje também. E outro abraço pra Maria Raimunda, nossa ouvinte, que veio aqui também. Ela veio pegar um kit aqui que ela ganhou, né? Do
4: nossa princesa Clara. Forrozeira.
0: Muito linda, tava toda arrumada. Deusimar ficou apaixonado no cabelo dela, bem lindo, né?
4: Menina, Deusimar, eu também olhei
0: bem
4: muito.
0: Bem platinado, é.
1: Pois é, o muito marido dela, quando ela pintar, disse que enxerga ela de longe.
0: Muito linda, muito gente boa, né? Ela que é professora, professora aposentada, e é nossa ouvinte e amiga de todos os dias, então há um cheiro especial pra
4: e
0: você.
4: E do mesmo tá jeito que ela tem aquele carinho com a gente aqui no programa, ela tem pessoalmente, abraçou, cheirou, e depois, Deusimar, eu fiz uma pergunta pra ela.
1: Ah.
4: E a visita premiada, quando sai, ela não, vai sair. Ela
1: vai sair.
4: Foi, ela disse que vai sair.
0: Como é que a pessoa faz uma pergunta dessa, né? Mas enfim, vamos seguindo por aqui. Um cheiro pra você que é nosso ouvinte, que é a nossa ouvinte e todos os dias nos acompanha. E quando vocês podem dar um pulinho aqui, aí é que a gente fica feliz mesmo, né?
4: E já vou postar juntos aqui no nosso status, então, nossas fotos.
0: Muito bem, vamos juntos até uma hora da tarde. Já é meio-dia 14. Ah, menino, corre que tá ficando de noite, não é? O nosso ouvinte fala assim. Vamos que vamos para as primeiras informações de hoje.
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0: Muito bem, por aqui a gente traz aqui, infelizmente, né, gente, uma informação muito, muito triste aqui do estudante de fisioterapia que sofreu aí uma batida entre uma moto aquática e um barco na praia, em uma praia aqui do Rio Araguaia, e acabou falecendo, né, uma grande perda. A jovem Ana Luísa Lemes, de 19 anos apenas, ela morreu depois dessa colisão entre as embarcações na praia de Araguanã, aqui no norte do Tocantins. Ela era estudante de fisioterapia e, segundo a Polícia Militar, o acidente envolveu uma moto aquática e um barco voadeira. A Ana chegou a ser socorrida pelas pessoas que estavam no local, mas a morte dela acabou sendo constatada ainda na margem do rio. As testemunhas contaram para a polícia que o condutor da moto aquática, de 47 anos, fugiu depois da batida. Ele correu ali para um estacionamento próximo e se foi embora, né? Depois das buscas, a equipe conseguiu localizar e prender o suspeito. Segundo a polícia, ele apresentava sinais visíveis de embriaguez e tinha uma lesão no rosto que teria sido causada pelo impacto do acidente, comprovando que ele realmente estava envolvido ali naquele acidente. Ele foi levado para o Hospital Regional de Xambioá, fez exames de raio-x, recebeu alta médica e foi encaminhado à Central de Flagrantes de Araguaína. Ele foi autuado em flagrante por homicídio doloso e por conduzir a embarcação sem habilitação em águas públicas, ainda por cima alcoolizado, né? A Marinha assumiu as medidas administrativas e também de fiscalização relacionadas ao caso. E fica aqui esta grande tragédia que a gente infelizmente tem que relatar e que acaba sendo aí, né, um triste exemplo do que pode acontecer nesse período de férias. Então, muito cuidado, viu, gente? Muito cuidado quando você estiver aí aproveitando, às vezes, um final de semana, né? A Ana, que foi vítima, uma jovem de 19 anos, a vida inteira pela frente, estava ali no momento de lazer, se divertindo com a família, e acabou, né, perdendo a própria vida, sem ter culpa de nada. Então, se você vai aí conduzir algum veículo aquático ou estará ali no local, às vezes, só para tomar um banho, para se divertir com a sua família, muito cuidado com isso, não misture álcool com esse tipo de programação, porque pode acabar acontecendo uma tragédia, principalmente se você for conduzir aí qualquer veículo, ou se você for nadar aí mais distante, né, onde não dá pé aí a água. Então, muito cuidado com essa questão aí do álcool misturado numa situação como essa aí, porque as coisas podem fugir do controle e, infelizmente, o pior pode acabar acontecendo. Ficam aqui os nossos sentimentos do Hora da Notícia para a família da Ana.
4: Para a cidade também, Luísa, né?
0: Para toda a cidade de Araguanã, que fica em luto, né, diante de uma situação como essa. E aí o alerta de cuidado para todos, tá bom?
4: Tá bom, então.
0: Vamos seguindo por aqui, estamos no ano eleitoral. Esse ano é um ano de muitas coisas, de muitas realizações, de muitos eventos. É um ano de Copa, mas também é um ano de eleição. As eleições estão chegando já aí, os prazos eleitorais estão correndo. A gente vem sempre anunciando e trazendo aqui os detalhes para você. E a Justiça Eleitoral do Tocantins está se organizando aí, como sempre, com muita antecedência. Chamou os partidos políticos para assinar um termo de compromisso pela integridade das eleições deste ano. E quem vai trazer os detalhes para a gente desse encontro é a Viviane Goulart. Boa tarde, Viviane. Conta mais para a gente, por favor, sobre esse assunto.
4: Viviane, boa tarde.
6: Olá, boa tarde, Carla, Maiara e ouvintes do programa Hora da Notícia. Estou chegando aqui para falar que o Tribunal Regional Eleitoral do Tocantins realizou agora há pouco a cerimônia de assinatura do Termo de Compromisso pela Integridade das Eleições 2026. Esse documento, ele estabelece ações práticas integradas para o combate à desinformação, para a promoção da paz social, a estrita observância da legislação eleitoral e, principalmente, a garantia de um processo eleitoral seguro e transparente. Participaram desse evento representantes de agremiações partidárias regionais com o objetivo de formalizar um compromisso conjunto em defesa dos valores democráticos, reafirmando e aumentando a confiança pública nas eleições de 2026. Viviane Goulart para a Unitins FM.
0: Obrigada, Viviane Goulart, pelas informações. A gente segue por aqui com mais Hora da Notícia para você. Meio-dia 19, já tem Jogo do Brasil. Calma. Agorinha. Calma, galera. Antes disso, tem aqui o nosso cheiro no cangote, nossos ouvintes participando. Maiara achou que ninguém vinha, Deusimar, olha.
1: Tem uma ruma de gente.
0: Lotado o nosso WhatsApp, que coisa boa saber que mesmo num dia de programação especial aí no Brasil, você está aqui. O esquenta é aqui, né?
4: Esquenta, menina. Eu quero ver a carreira que o Arlan Tavares, mais o Gilmar, mais o Lula.
0: Bom, assim, não vai assistir o primeiro tempo, não, né? Até chegar em casa.
4: Eu sei que a bandeira abrindo, eles não vão assistir, não. Aquela vão bandeira não. Bonitona que vai abrindo, assim, de cada lado.
0: Vão não. Ó, falando agora aqui pra cidade de Porto Nacional, que tá aí na escuta, especialmente as mulheres, né? Não só para Porto Nacional, mas ali para todo o entorno, são várias cidades ali que podem ser beneficiadas por essa unidade móvel especializada de saúde, que começa a atender aí mulheres de 13 cidades do Tocantins. Começando ali por Porto Nacional, é isso, Maiara? Temos mais... Quer que eu falo?
4: Não, tá tranquilo.
0: Vamos lá.
4: É isso, Carla. Essa ação, ela foi inaugurada aí, digamos assim, na sexta e começa, então, com os atendimentos, a instalada para sexta-feira e começa com atendimento a partir de hoje na unidade móvel de atenção especializada à saúde da mulher. Ela está instalada no estacionamento do Vicentão, lá em Porto Nacional, e a iniciativa faz parte do programa Agora Tem Especialistas, que é do Ministério da Saúde e amplia o acesso das mulheres às consultas e exames também especializados para o diagnóstico precoce do câncer de mama, além do câncer do colo do útero. A nova unidade vai atender mulheres, então, de Porto Nacional e de todo o restante da região de saúde Amor Perfeito, que é composta pelos municípios de Brejinho de Nazaré, Chapada da Natividade, Fátima, Ipueiras, Mateiros, Monte do Carmo, Natividade, Oliveira de Fátima, Pindorama do Tocantins, Ponte Alta, além também de Santa Rosa do Tocantins e Silvanópolis. Esses são os 13 municípios que compõem, então, essa região ali, né, de próxima a Porto Nacional, conhecida como Amor Perfeito. Ainda, segundo as informações, o principal objetivo, né, dessa movimentação, dessa rede, é fortalecer a rede de atenção especializada e garantir mais agilidade no processo aí de acesso a esses atendimentos. O programa, ele tem como objetivo reduzir o tempo de espera por algumas consultas e alguns exames também que são especializados, permitindo assim que os diagnósticos sejam mais rápidos e, quando necessário, o início precoce do tratamento, aumentando, claro, as chances de recuperação das pacientes. Então, às vezes, no município está demorando um pouquinho para chegar esse atendimento, a realização dos exames e das consultas, movimento mesmo móvel lá será realizado a partir de hoje, então, com os 13 municípios.
0: Muito bem, é isso aí. Daqui a pouquinho a gente traz outras informações para você aqui no nosso programa. Ó, Palmas vai começar a ter dias mais quentes, né? A gente está acostumadinho aí com esses dias mais frios, né? À noite, principalmente. De manhã, quando amanhece, aquele ventinho mais fresco. Durante o dia, não tanto calor. Mas vamos começar a ter dias quentes, poucas nuvens e baixa umidade do ar. Daqui a pouco a gente traz esse alerta aqui no nosso programa, entre outras informações. Mas agora a gente faz uma pausa, Mayara.
4: Faz uma pausa, me chame sim, que eu vou sim, pra poder
7: não
4: chegar.
7: Não me chame não.
4: Não, você não, você vai.
0: Você vai sim, a gente vai junto com você pro nosso Cheiro no Cangote, é agora.
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0: Estamos por aqui, menino. Tem gente aqui que chega a estar se tremendo, rapaz. Tá ansiosa, tá acelerada.
4: Pela primeira vez, Deusimar tá preocupado querendo ver jogo.
0: Deusimar tem perigo, hein, Deusimar?
1: Tem muito.
4: Pela primeira, só a Copa mesmo, viu, Deusimar? Pra ver você.
0: Deusimar tá pensando assim, gente, eu tenho uma entrega pra fazer agora. Será que a pessoa vai estar lá? Vai abrir o portão?
1: Eu vi. Ela mandou a foto da bitoneira, vem aqui.
4: Eu vi, Carla, falando sobre a pessoa estar ou não, né? O Deusimar trabalha com essa parte das entregas e muita gente vai fechar o portão ali e falar, não, não tem ninguém não, né? Só que a gente brinca sobre isso, mas realmente eu ouvi essa semana agora a nossa amiga Andréia Fernandes desmarcando uma consulta para poder assistir o jogo.
0: Eita, menina, é isso aí.
4: Ela falou assim, olha, senhora Andréia, a médica vai atender. Ela, tudo bem que ela vai atender. A paciente é que não vem, né? Então eu estou igual a Andréia Fernandes, estou aqui nervosíssima, mas vai dar certo.
0: O que? Esse é um recado? Ela
1: a
0: não
1: Natânia também
0: vir.
1: Falou isso também hoje. Que falou assim, Deus, mas é cabuloso as pessoas que parece que não tá nem aí pro jogo. A minha manicure marcou pra fazer a minha unha 2:30. Aí eu falei, não, vou estar em outro expediente, outro compromisso.
0: De jeito nenhum, né, Deusimar?
1: De nenhum.
0: Mas
1: tem muita
0: imagina.
1: Gente que tá, não é que não dê importância, tem que estar trabalhando, né?
0: Sim, é isso aí. Menino, vamos que vamos, tá chegando almoço aqui pro lado do vento. Olha o almoço da Divânia hoje, Mayara, se não é do
4: esse
0: jeitinho
4: aqui,
0: que você
4: Gala,
0: gosta.
4: Esse aqui,
0: esse
4: dá.
0: Esse é feito
4: não,
0: em gênero,
4: acertou.
0: Número e grau para a dona Mayara Abreu. É,
4: menina,
0: feito pra ela.
4: Acertou. Esse foi.
0: Como foi acertou, que você acertou, a Divânia?
12: Acertou.
4: Não, acertou porque ela já sabe que a gente gosta muito. E é a Divânia, você mora onde, assim? Porque eu...
1: Lá em Itaquaruçu, ela mora em Itaquaruçu.
0: Não, pô, eu acho que ela tá no trabalho, hoje, né, amiga? Tá no trabalho, como é que tá aí?
4: Você acha, pro jogo do Brasil.
0: Prontinha pra assistir o jogo, vai já pro trabalho. Ih,
1: fala
0: amiga.
1: Nisso, deixa eu mandar um alô pro Evandro, que disse que é o vídeo do programa.
4: Verdade, o
1: cinegrafista
4: Evandro, cinegrafista
1: da...
4: e fotógrafo, um dos melhores.
1: É, Evandro Mendes.
4: Verdade, Evandro, cheiro no seu
1: tem uma irmã
4: negócio.
1: Chamada Edivânia, inclusive.
4: Tem?
0: Olha aí.
1: Edivânia Mendes.
0: Essa nossa é a Divânia.
4: Parecida,
0: né?
4: Então, com a Divânia.
0: Um cheiro pra você, linda. Bom almoço, bom trabalho já. Domingão tá sintonizado também. Cadê
13: boa
0: você,
13: tarde,
0: Domingão?
13: Minhas garotas. Boa tarde, Carlinha Morena.
4: Tá
13: boa
4: tudo bem
13: tarde,
4: com você?
13: Boa tarde, Mara Abreu. Boa tarde, o garotão. Deus e matou.
1: Grande, Domingão.
13: Eu falhei na sexta-feira.
0: Foi.
13: Mas eu vi vocês ainda, que eu não tava podendo mandar áudio. Eu tava.
0: Ah, tá é, você falou.
13: Impossibilitado, mas eu tava ouvindo vocês,
0: tá
13: viu?
0: Tá bom, amigo.
13: E hoje estou por cá, aqui deitado na minha redinha aqui.
0: No capricho.
13: Curtindo a hora da notícia. Não vou mandar a foto do meu almoço, que nunca deixei pronto ainda, mas vai ser sensacional, viu?
0: Tá bom.
13: Ok, ok?
0: Ok,
13: abração
0: ok.
13: Abração pra nossa amiga Jane Silva. Tá chegando a hora. Jane Silva. nossa amiga Marta Rocha.
0: Não,
13: não? Vê quem mais? Meu amigo Sobe 10. Todos,
0: né,
13: que tiver ligadinho na galera.
0: Moto,
13: turma da galera, foi, da animação. Pra todos. Sussu, Jojo.
0: Mas você já tá
13: esse
0: bem, né, amigo?
13: Maravilhoso. Fui. Tchau,
0: cheiro,
13: obrigado.
0: Meu amigo. Você já tá mais bem, animadinho.
13: Tá tudo, mano, bem, não. Tô com a perna enfaixada aqui, viu?
0: Ô, oh, amigo.
13: Mas tô
0: aí
13: te ouvindo.
0: Ai, tá bem, não, mas tá lá na escuta, né, amigo? Tá aí. Já já a perninha tá boa.
7: Verdade.
0: Já já tá sarado.
7: Vamos então com quem é ela?
0: Ele. É o Riba.
7: Sai
0: ele
7: de
0: tá
7: Riba,
0: comendo lá um franguinho com arroz e feijão. Esse aqui é número 10, né? Bom demais. E aí, Riba?
12: Olá, Carla Morena, Maiara Abreu, meus amores.
0: Tá
12: vamos
0: tudo
12: lá,
0: certo com
12: amigos,
0: você?
12: Carla, ouvindo esse programa maravilhoso de vocês. Botar aquele placar maravilhoso.
0: Tem um próximo pedido mais pra panela
12: forma,
0: lá, ó.
12: Tem que ir pra cima, tem que ganhar, tem que dar alegria.
0: É, amigo, tem que ganhar.
12: E o jogo vai ser de cima, vai ser pauleira mesmo. O negócio,
0: ô,
12: vai pegar
0: amigo,
12: fogo.
0: Vai. Tomara. Vai.
12: 3-2 pro Brasil.
0: Eita,
12: é jogão.
0: Vai.
12: Duro, duro.
0: Esse jogo, armaria.
12: Vamos pra cima.
0: Bora.
12: Vamos que vamos.
0: Amigo, eu tô com esse 2-1, mas...
12: Cheiro no cangote, tem gostoso.
0: Cheiro, Riba.
7: Se sair 1-0, eu tô comemorando demais, moço.
0: É, o Brasil passando tá bom, mas falei pra Maiara, se viesse história de ir pra prorrogação, aí não. Eu não tenho...
7: Não?
0: Eu não tenho coração que dá conta disso, não. Eu já desligo logo a televisão. É, ninguém lá em casa assiste mais.
7: Pois eu também. Não, assiste sim.
0: Uai, que você tá parecendo um
7: não,
0: povo,
7: não vai assistir mais, não. Quiser assistir, assiste no celular. Eu não.
0: Não?
7: Prorrogação.
0: E olha...
7: Pênalti, tô fora.
0: Eu fico. Quatro,
7: não,
0: Maria.
7: De jeito nenhum.
0: Olha, Carla, o nosso amigo Vilonei Soares também tá participando.
7: Lá
0: ele, Vilonei, fala pra nós, você gosta de jogo, amigo? Ou você é mais...
7: Ou é igual Deus e Mar.
0: É, fica ali, mas só acompanhando depois os melhores momentos ou os
7: Deus
0: resultados.
7: Deus e Mar, nem isso. Você fala, Deus e Mar, o Brasil ganhou a Copa. Foi quanto gol aí? Ganhou e foi.
0: Não, isso é mal, mas isso aí você acompanha, né, Deus e Mar? Que quando ganha assim, você fala, não, realmente, o Brasil ganhou.
7: Você não viu ele falando que o povo comemora o gol lá, grita o gol, ele não vai lá nem ver quem foi que fez?
0: Ô, gente, como é que faz com esse menino, gente? Não tem como.
7: Um cheiro, Vilonei. Obrigado pelo carinho aí de todos os dias. Menino, mas tem gente. Quanto mais a gente manda mensagem, mais chega gente.
0: É, a Natália Alves está lá em Santa Teresa. Eu acho que é a irmã do Alessandro. E nós vamos matar
7: ele.
0: Olá, Deusimar.
1: Olha ele.
0: Oi, Alessandro.
14: Na hora da notícia.
0: Sim. Tá até esquecendo o nome.
14: Tô voltando. Começando mostrando os vídeos das nossas palhaçadas, viu?
0: Tudo bem.
14: Rapaz, hoje estou aqui na Sarapatel.
0: Sim.
1: Olha.
14: Macarrãozinho.
0: Que mais?
14: Saladinho.
0: Bem levinho.
14: É. E junto com o meu, com a minha turma brasileira.
0: Quem,
14: viu,
0: tá por aí?
14: Não é não? Hoje a Natália tá com a casa cheia.
0: Vai ver o jogo?
14: E assim por diante, viu?
0: Sim.
14: Vem pra nós aí, meninas.
0: Quem?
14: É a música de...
0: Menino, tem um negocinho que tá dando errado ali. Será que é o pica-pau? Ah.
14: Tapete na sala, viu?
0: Tapete na sala?
14: Olha que é sucesso. Estou aqui com meu sobrinho lá de Mando Carmo, com o Ponto Nacional. E a minha sobrinha.
0: Tá bom.
14: Estamos aqui filando...
0: Um sarapatelzinho.
7: Aí, além de você filar, você leva outro.
14: Olha que é sucesso. Valeu, Calamareno.
0: O cheiro,
1: opa,
0: Alessandro.
14: Valeu, a rainha do rodeio. Valeu.
0: Oh. Eita, rainha do rodeio.
7: Amigo, um cheiro pra você. Cheiro no cangote também. Nosso amigo Ariel tá aí pegado, cara, no Jalapão. Beijocas pra ele. Passou o final de semana todinho me mandando vídeo que tava no Jalapão. Não, Ariel.
0: Ah, o Ariel tá aqui hoje já. Eu vi ele carregando uma caixa depois da cirurgia, né, Ariel?
7: Foi. Passando o final de semana todinho. Olha, tá do Jalapão. Aí eu fui mandei pra ele todo no Lago de Palmas.
0: É, e hoje ele tá na lida aqui, na Juquira,
7: que
0: né?
7: Que adianta?
0: Carregando uma caixa cheia de Xamex, Deus. Pode um negócio desse.
7: Ei, Ariel.
0: Sua coluna não aguenta.
7: Não fala nada,
0: rapaz.
7: Verdade.
0: E um beijo pro Adriel também. Esse sim é nativo do Jalapão. Tá lá ouvindo a gente pela Dunas FM. Ele e toda a família, né?
7: Pegando no pé do JP. Eles dois ficaram resenhando o final de semana. Então, cheiro no cangote pros dois. Carla, na minha conversa aí, a Andréia mandou o retorno sobre a consulta.
0: Da
7: vê que ela, vê que ela
0: que
7: disse.
0: Que ela disse aqui.
7: Ela falou, não é possível não. Quem é que faz isso com a gente?
0: Cadê, meu Deus?
7: Ixi, olha aí. Na Maiara Abreu.
0: Ah, tá, aqui com você, né? Ela mandou aqui.
15: Não, imagina só que mico ter consulta médica na hora do Brasil. Não, a saúde pode esperar. A Copa é só de 4
0: Meu anos. Deus do céu, Andréia.
1: Ai, gente. E ela é de ir pro estádio, já vi ela no estádio já. Ela é de assistir jogo no estádio.
7: Andréia Fernandes vai pro estádio e chora.
0: A saúde pode esperar o jogo do Brasil. não.
7: Tá vendo? Sejam torcedores como a Andréia. Beijos, Andréia. E toda a galera da Dicom também, nossos amigos aqui,
0: beijo pro
7: parceiros.
0: Dan, né, Dan? Tá
7: Dan
0: sumido.
7: Dan tá em férias, por isso que tá sumido.
0: Então, muito bem. E de novo? Não, André, quantas férias o Dan tem por ano?
7: E, André, eu queria saber quantas férias tem por ano,
0: assim. Vamos mudar de setor, né?
7: É. Beijos pra vocês.
0: Um cheiro pro Jonathan José e pra toda a galera na Barra da Arueira que tá lá na animação ouvindo a gente também, ó. Um beijão aí pra todos.
7: E ele, Deusimar, conhecido como pescador do final de semana.
1: Foi isso aí, já tem um encontro marcado.
0: Nosso querido Lucivan, tá ligado.
16: Bom dia, bom dia, bom dia, minha amiga.
0: Oi, amigo.
16: Nayara Abreu.
0: Tá tudo bem com você?
16: Rapaz, a Nayara Abreu não cansa de festa, não. Vambora, eu vou dançar um forró pra ela, vou mostrar pra ela o que que é. Ah. O que que é um dançarino. Aqui,
0: ah,
16: é, aqui é profissional.
0: Pois fora.
16: Um abraço pra todos vocês, meus três queridos.
0: Um beijo.
16: Você quer que o coração não paga aluguel. Um abraço, que é com Deus. Brasil 3-1. Brasil 3-1.
0: Estou chegando em fato.
16: Pois nós saímos mais cedo.
0: Né,
16: em nome de Jesus, estamos chegando.
0: Tá bom,
16: um abraço.
0: Amigo. Que bom que você conseguiu sair mais cedo pra ver o jogo. 3x1, rapaz, vai ser um resultado bom danado, hein?
7: Eu tenho uma alternativa pra ele. Ele quer pescar com Deusimar, então ele marca a pescaria com forró, que aí ele dança comigo e pesca com Deusimar.
0: Pode ser, dá certinho. Leva eu que eu como peixe.
7: Isso.
0: Bom danado. Ó, o Fabinho do Espetinho tá lá ligado, mandou o áudio lá, a foto, né, do carro lá sintonizado e o resultado de 3x1 pro Brasil.
7: Rapaz, o 3x1 tá ganhando aí, hein?
0: 2x0 e 3x1 tá dominando.
7: Tá dominando.
0: Zé da Jumenta tá ligado também.
17: Uai, chovou nessa forma de ser menina. Mas ela viu o cara moreno. Ah. Começou o meu primeiro programa do rádio. A hora da notícia.
0: Aqui
17: é seu amigo, Zé da Jumenta. Tô aqui assuntando.
0: Você tá aí,
17: quando
0: por
17: quando eu aquele setor morando de Itacurau.
0: Grato do Sol.
17: Hoje o Brasil vai ganhar 3x1, em cima do japonês.
0: Olha aí, 3x1 mais uma vez.
17: Um cheio do rei.
0: Povo bruto, menina. Aí, ó. Mara Nogueira tá ligada também, dando aquele boa tarde, desejando uma semana, né, igual à vontade de Deus. Boa, perfeita e agradável.
7: Obrigada, seja, né? Amiga. E o jogo principalmente hoje.
0: Raquel Souza também tá lá ouvindo a gente, ó. Cheiro pra você,
7: beijos,
0: pro Chicão.
7: Beijos, Raquel, pro Chicão. Todo mundo é sintonizado na Piabanha.
0: Tá? E um beijo pro Zacarias Martins também, que tá ligado na gente lá, junto com a nossa amiga, em outro lugar aí na Fazenda Frigovale, nossa amiga Elisângela.
7: Beijos,
0: tá lá,
7: Elisângela.
0: Pegada, bora, comidinha
7: as meninas, hoje.
1: Acorda 3 horas da manhã pra correr, ela.
18: Corri. Já fiz.
0: Ah. Eita.
18: Umas 22 marmitas.
7: Desmar, essa abóbora aí hoje, Desmar.
18: Não dá nem tempo pra fazer ali, ó.
7: Tá não?
18: A figurinha direitinho pra vocês das panelas, tudo. Aqui tem abóbora, macarrão, mandioca e carninha de porco frita, ó. E o arroz.
0: Muito bem, bom demais. É isso
7: eu
0: aí.
7: Eu gostei desse
0: também achei
7: desse
0: bom, apreciei. Amo ouvir o Bruno.
7: Não, ele vai caçar conversa com
0: o
7: alguém.
0: O Bruno, nosso ouvinte de todos os dias. Ele
7: não,
0: fica
7: todos
0: botando...
7: os dias não.
0: É sim, né, Bruno?
19: Boa tarde, povo bonito. Como é que vocês estão?
0: Sei.
19: Tava com saudade de mim, né?
0: Tava
19: com saudade
0: tava
19: de vocês.
0: Sim. Depende do que você vai falar agora.
19: O cara bateu no meu carro sexta-feira passada à noite.
0: Meu Deus do céu.
19: E meu carro passou uma semana arrumando.
0: Boa,
19: deve ter mais, passado mais tempo. Eu falei pro cara, vou entregar meu carro hoje, eu vou bem buscar do jeito que tá.
0: Vixe.
19: Graças a Deus não machucou nada, né? Nem eu, nem a outra pessoa.
0: Que
19: só,
0: bom, amigo.
19: Só
0: uma
19: topada mesmo que ele deu em mim. É assim mesmo, né? Pois é, o Deusimar fez esse almoço aí, na verdade, foi porque a esposa dele falou que ele queria comer fora, ela queria comer fora.
0: Olha aí.
19: Aí ele falou,
0: ele
19: não, vamos ver ali, que
0: aí,
19: eu vou fazer
0: conhece?
19: Dele na área de casa.
1: Desse jeito,
19: Ricardo, deixa eu te falar. Maiara falou aí no negócio da Poliana que vai querer ir embora mais cedo hoje. Não deixa não, viu?
0: Vai não,
19: assistir
0: menino.
19: Jogo. Peço de assistir.
0: Não vai não.
7: Inimigo pra quê, né, Bruno?
19: Pra vocês.
0: Bruno. Olha, Bruno, ela mora lá na outra ponta da cidade. Eu moro numa quadra aqui do lado da
7: onde... Nossa, aquela aqui na esquina.
0: Inclusive, você vai me deixar lá que eu tô de pé.
7: Se o Bruno... Não, eu vou atrasar mais
0: vai,
7: ainda.
0: Vai, não, é um minutinho.
7: Se o Bruno ligar a televisão lá, ela escuta daqui, Bruno. Na minha, nem ligando uma caixa de som, não chega.
0: É, lá em casa, meu marido é Bruno. Outro Bruno, né?
7: É, outro Bruno.
0: Você gosta mais de qual Bruno?
7: Do seu, que esse aqui fica contando minhas coisas aqui.
0: Ai, meu Deus. Pronto, então vamos que vamos para um rápido intervalo.
7: Bora, sabe com a Maria de Luz, que ela falou assim, ó, eu tô aqui no São João 1 curtindo vocês, aqui no Hora da Notícia, esse trio maravilhoso.
0: É, isso aí.
1: Coloca esse áudio aí que eu mandei aí.
0: Cadê você, Deusimar?
1: Do Pedro.
7: Nosso ouvinte Mirim.
0: Nosso ouvinte de todos os dias. Botou aonde, Deusimar?
1: Vem na minha conversa aí, vou mandar
0: em cima, tá?
7: aí.
0: Não, pode... você tá vendo ele aqui? Não tô vendo. Já mandou ou vai mandar?
1: Já mandei.
0: Aqui não. Foi mais cedo?
1: Agorinha.
0: Não, Deus, então tu mandou pra outra tá aparecendo aqui, não. Foi. Você mandou pra outra aqui. Cadê? Vamos digitar aqui.
7: Deus e lindo.
0: Deus e mar.
7: Não, não mandou, não.
0: Não veio, não, Deus e mar.
7: Ah lá, o áudio, Carla, aí. 12
0: é só isso aqui?
7: Isso.
20: Então, até... Olá, Carla Moreno, vovô, bora ganhar.
0: Ô, lindo, beijo pra você, bora. Pedro. Ó, tudo de bom, meu amor. Vamos ganhar. Torcendo pelo Brasil desse jeito, não tem como dar erro, não.
7: Tem, não. E depois disso aqui, a gente vai ouvir Babaçulândia, que aí tem menos possibilidade ainda de errar.
0: Muito bem, depois tem um rápido intervalo e já já nós estamos de volta pra muito mais aqui no Hora da Notícia. Vai chegando que a gente vai agasalhando.

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1: De volta por aqui com o nosso programa Hora da Notícia. Meu Deus, a hora voa. É, a gente tá junto com você até uma hora, até vésperas aí do Jogo do Brasil, né? Já já tem o Esporte Mais também. Pensei que esses meninos não viriam hoje, mas eles vieram. Você fique aí, dê audiência. Eles vão trazer para você todos os palpites, as possibilidades, o que, que tem de bom pro Brasil hoje nesse jogo, o que, que pode acontecer. São os especialistas. Daqui a pouquinho, antes de você assistir o jogo, vale a pena ouvir aí o nosso Esporte Mais, para você já ir pro jogo sabendo quem é quem, como é que vai ser, por que que talvez o resultado seja A ou B, o que que vem depois desse jogo pro Brasil, né? Brasil passando nesse. Qual é o próximo desafio possível, né? É. Ah, fiquei sabendo ali que pode ser Holanda. Meu Jesus.
2: Eita, amado. Carla.
1: Não, já tô nervosa.
2: Não, bora. Não,
1: nem passou esse jogo,
2: espero, Japão.
1: Então fica pra ouvir o Esporte Mais já já, tá bom? Vamos
2: voltando seguindo pra informação, eu sempre gostei daquele modelo assim, que você liga ao vivo pro repórter e fala assim...
1: Aí, estão ligando, Deusimar.
2: É, liga inclusive pro nossa repórter Monique, Deusimar, e fala aí ao vivo. Aí ela fala assim, ó, tô aqui no ponto tal, aconteceu isso, não, sim, venha por aqui.
1: Sim.
2: E aí Monique mandou aqui a informação. Gente, quem está agora no horário de almoço, indo ou voltando e precisa passar pela Teutônio Segurado,
1: aqui
2: desvia essa rota. Pois é.
1: Teutônio inteira?
2: Teutônio, acidente na TO 050 ali, entre ônibus e caminhão. E aí, com isso, automaticamente... Não, eu falei errado. Teutônio não é a TO 050. Então, automaticamente, o pessoal tá indo para outro fluxo. Então, se você precisa pegar a TO 050...
1: aqui na capital.
2: Isso, vá por outra rota. A Teutônio também está lotada por causa disso, no caso. Está interditada a TO entre um caminhão e um ônibus. Aí, o pessoal tá pegando a Teutônio para poder ser com a rota
1: neste alternativa. Neste momento, daqui a pouquinho o fluxo estará isso melhor, mas está acontecendo o atendimento a esse acidente aí, tá, gente? Muito bem, obrigada, Monique Lemos, nossa jornalista e nossa produtora aqui da Unitins FM. Vamos seguindo por aqui, trazendo mais uma das nossas aqui, que é a Mara Santos. Ela chega trazendo informações importantes sobre o clima na capital e em boa parte aí, esse mesmo clima em boa parte de cidades aí do Tocantins. Dias quentes, poucas nuvens e baixa umidade. É isso mesmo, Mara Santos? Boa tarde.
2: Pacote completo, hein, Mara? Boa tarde.
3: Chegando agora com as informações, boa tarde para você, Carla Morena, Mayara Abreu e todos os ouvintes ligados aqui no Hora da Notícia. Gente, uma excelente semana para todo mundo. Palmas terá início de semana com calor e tempo firme, sem previsão de chuva. As temperaturas variam entre 24 e 34 graus, com baixa umidade do ar durante as tardes. A recomendação é manter-se hidratado, evitar a exposição ao sol nos horários mais quentes e manter os ambientes ventilados. Mara Santos para a Unitins FM.
1: Obrigada, Mara Santos, pelas informações. É isso aí, a gente volta com os nossos ouvintes. Uai, Deusimar, não vai mais trabalhar, não?
4: Não, é outro trabalho.
1: Outro?
4: É.
1: Ah, meu Deus,
4: eita,
1: do céu.
4: E eu trabalho na construção, agora tem que fazer um atendimento lá no
1: muito
4: shopping.
1: Muito bem. Olha, Mayara, atendimento no shopping, horário de jogo, sei não. Ai, ai, menino, vamos que vamos.
2: E tem rede que tá funcionando hoje, tem a rede mais verde e amarela.
1: É aquele?
2: É.
1: Ah,
2: por que você acha que é aquele?
1: Porque na rede é sempre aquele, né? Ela sempre manda aquela selfie. Hoje ela não mandou a foto dela mesmo, só ela lá na rede balançando, né, amiga?
2: Tudo bem, princesa?
4: Tá na rede, você. Na rede.
1: Um beijão. Diga, Vitor Uchoa.
5: Boa tarde, Carla Morena.
1: Oi, cheiroso.
5: Boa tarde, Valdemazão.
1: Tudo
5: opa,
1: bem,
5: aqui você? Pra deixar um forte abraço para vocês, tá
1: pra
5: bom?
1: Você dizer também,
5: que foi
1: amiga
5: um privilégio
1: não.
5: Estar aí presente com vocês ao vivo.
1: Pra nós também.
5: E um cheiro bem grande do cangote.
2: Um cheiro, tá, pra você
1: outro
2: também.
1: Outro, Vitor, foi um prazer encontrá-lo. A Poli Ferreira tá ligada também. O que, que ela conta, Mayara?
6: Fala, Poli, tudo bem? Ela falou, boa tarde, meus amores. Estou aqui eufórica com um jogo que estava esquecendo de participar. Olha aí, Poli.
1: Menina.
6: Hoje tem jogo e tenho que ouvir o programa. É aniversário do meu sobrinho. Rapaz, eu não sei nem o que, que eu vou arrumar tanto tempo pra poder conseguir organizar tudo isso. Deusimar, expresse sua emoção pro jogo de hoje, Deusimar. Demonstre o quanto você está ansioso e empolgado.
4: 5-0, vai ser 5-0.
1: Cheiro, Poli, valeu aí, todos os dias na escuta. Dudé tá lá no Irmão Dulce,
0: olá,
1: no olá, Irmão Dulce
0: olá,
1: também.
0: Boa tarde, boa
1: Oi,
0: tarde.
1: Dudé.
0: O Dudé do Irmão Dulce.
1: Tudo bem
0: boa
1: com você?
0: Boa tarde, minhas amigas.
1: Maiara, boa tarde.
0: Oi, cheiroso. Como é que você tá aí? Carla Moreno. Ah, cheguei lá do trabalho, lá do Colégio Elisângela, tô aqui em casa, ouvindo vocês. Manda aí uma moda aí com o Gustavo Lima aí, qualquer um aí pra nós ouvir. Vamos aqui. Alô aí pra minha esposa Alessandra, minha filha Larissa, minha filha Laiane.
1: Tá bom,
0: entendeu? Senhor. Coloca aí Imortal aí, se tiver
1: tá
0: aí.
1: Bom,
0: acho que é Imortal, o Gustavo Lima.
1: Cuidado do
0: Brasil, cuidado do Brasil. Brasil hoje ganha de 2-1.
1: Mas
0: ganha, passa
1: mas ganha, é amigo.
0: Fase.
1: Tomara, tomara, viu? O Guiozinho tá na escuta
7: boa
1: também.
7: Boa tarde, seu menino.
1: Boa tarde, seu menino.
7: Oi, Mayara.
1: Tá
7: oi, Carla Morena.
1: Oh, oi, Deus Matheus.
4: Opa, meu amigo.
7: É o Guiozinho da qualidade dentro do parque.
1: Um cheirinho pra você.
7: Qualquer música aí, seu menino. Oferecer pra quem tá na escuta. Tamo por cá. 2-1 pro Brasil.
1: Tá bom, eu também tô nesse
6: tá
1: palpite
6: bom,
1: aí, amigo.
4: 2-1.
1: Um.
4: Bora correr.
1: Bora correr que tem. Meu Deus, mas gente. Joilson Pereira, ó. Um cheiro pra você.
6: Cheiro no cangote pra você. Viu,
1: Goiano
6: amigo?
1: Na Barrolândia. Ih, amigo, vai dar só um trechinho
8: claro,
1: aqui.
8: Tô ligado.
1: Tá, tudo bem?
8: Entendeu? Finalizando o banheiro, daqui a pouco me concentrar pro jogo.
1: Tá bom.
8: Tamo por cá.
1: Nós também.
8: Eu não devo sair, não, o sol tá quente.
1: Melhor ir em casa.
4: Tá em casa.
8: É. Não vou acender a chuva.
1: Churrasqueira
8: lá, viu? Que ela é solar?
1: É. Agora
8: mas...
1: que é bom pra achar, amigo, que tá o sol potente.
8: Curtiu o jogo.
1: Tá bom.
8: Uma carninha, eu tiro o rosto aqui de boa.
1: Tá bom, bom. Um cheiro pra
8: Maiara,
1: você e bom jogo, tá?
8: Você vai desejar uma ótima segunda, boa semana.
1: Pra você
8: cheiro
1: também.
8: Cheiro pra guardar as duas.
1: Cheiro.
8: Abração pra Deus e mar. Vamos que vamos.
1: Vamos que vamos, amigo. Um cheiro pra você, já na torcida aí pelo Brasil. Bartolomeu, tá
6: o Machado
1: também.
6: Tinha passado, Carla. Passou? Ele falou, boa tarde, meus amores.
1: Tá
6: Carlinha Morena, Maiara Abreu. Mandou
1: tarde,
6: uma rosa pra nós três.
1: Um beijo pra você. Machado tá, né, Bartolomeu agora,
6: agora é
1: né?
6: Bartolomeu.
1: É, tá ligado.
6: Oi, cheiroso.
1: Olha o vento, olha o vento.
6: Mira Norte.
1: Mira Norte.
0: Meu palpite hoje é 2-1.
1: Tá bom. 2-1 também, né? Aí,
6: baixa esse vento aí, pega aqui, amigo, acabou.
1: Nossa amiga Valdiná também tá na escuta.
9: Oi, Carla, boa tarde.
1: Oi,
9: boa
1: princesa.
9: Tarde, boa tarde,
1: meu
9: Mar. Como vocês
6: um beijo.
9: Estão?
1: Nem
9: tudo
1: você
9: bem?
1: E o garoto.
6: Tudo jóia.
9: Vamos comigo e o garoto, nós estamos indo devagar.
1: Devagarzinho, melhorando.
9: O garoto tá se recuperando.
1: Que bom. Pouco
9: mais tarde.
1: Notícia que tá recuperando.
9: Faço esse áudio para marcar o ponto.
1: Tá bom,
6: tá bom,
1: um beijo. Pra você e pro garoto, tá?
9: A Serena, Carla, como é que ela está?
1: Tá bem,
9: toda
1: amiga.
9: Fofinha, caminhando
1: nascendo
9: pra todo
1: os dentes
9: lado.
1: De cima
6: tá.
1: Já.
9: Manda uma fotinha dela pra mim, tá bom?
1: Mando sim, manda
6: tá bom.
1: Da festa junina aí pra você.
9: Um abraço, fique com Deus.
1: Beijo.
6: Nossa
1: beijo.
6: Amiga Divina também bateu o ponto aqui, junto com Marcela.
1: É
6: isso, Divina.
10: Boa tarde, querida da alegria.
1: Oi, Divina.
10: Passando aqui pra mandar um cheiro no cangote pro meu esposo Marcelo, que tá aqui ligadinho do meu lado, pra vocês.
1: E
10: aí, Mayara, prepara aqui um chamarizinho pra você, viu?
1: Eu tô indo, já
10: você pra
1: uma trouxa pra Carla.
6: Tô indo, então, me espera.
1: Ah, Luzia tá ligada também com a gente, falou, oi, trio, passando pra dizer que tô ligado na hora da notícia, desejo tudo de bom, dizer que não tem jogo que impede, que me impeça de ouvir a Unitins FM, tá,
6: tá
1: vendo,
6: vendo?
1: É, ela diz, vitória do Brasil ou não, não muda nada na minha vida. Então é isso que eu penso.
6: É do time do Deus e Mar.
4: É, exatamente.
6: Rita de Casa, princesa, um cheiro pra você.
1: Um
6: boa tarde.
11: Boa tarde.
1: Boa tarde.
11: Mayara Abreu.
1: Sim.
11: Carla Morena.
1: Estamos por cá.
11: Deus e Mar Bispo.
1: E quem
11: boa tarde,
1: mesmo?
11: Serena.
1: Serena, é.
11: Um beijo no cangote de cada um.
1: Beijinho.
11: E um beijo bem miudinho Serena.
1: Tá bom, ela recebeu. Um cheiro pra você. Falando nisso, ela tá ouvindo lá em casa com o papai dela. Ó, Serena, um beijo,
6: beijo
1: pra você.
6: Beijo da tia Arara.
1: Já, já a mamãe chega, tá?
6: João Ivonaldo, que ela passou pingando suor, Carla, na corrida.
1: Super light.
6: 25
1: passou?
6: Quilômetros.
1: Foi?
6: Eu tava fazendo a meia volta e já tava na segunda dele.
1: Eita, um beijo, João Ivonaldo. Ele mandou a foto do almoço, tá no capricho. Deus e Mar não gostaria. Ele tá muito light.
4: Não.
6: É, beijo, João Ivonaldo.
1: Vicente tá lá em Itaquaru Sul. Itaquaruçu também, né? Cadê? Olha. Aí,
6: o Ribamar mandou o frango feito.
4: Menino.
6: Aí o Vicente mandou o preparo do Zimar do Frango.
4: E é
12: que eu
4: vou
12: mostrar pra vocês a situação que tá meio radinho aqui, ó.
1: Uai,
6: Desimar.
12: Precisando de um,
6: ó. Tá sobrinho, já, né, pra
1: amigo?
6: Ajudar esse menino, porque o campeão é bom de gambiarra.
1: Tá todo aberto o rádio.
4: Não, se isso aí se fechar, não presta mais não. Se mudar de lugar, ele não pega.
1: Ó, o Alcione Negri tá ligado na gente. Ele, meninas, eu não ligo, mas tô sempre ligado lá em Monte do Carmo. Ele falou, vai Brasil, vai ser 2-1.
2: Tô junto contigo, Alcione. Cheiro no cangote. Isso Jane
13: aí,
2: Silva lá em...
13: Essa família aí, Negri, Grimalhães.
1: É, família Negri, muito tradicional e muito querida e maravilhosa lá em Monte do Carmo.
2: Lá
1: um abraço
2: tá
1: aí pra todos os
2: Negri.
1: Tão
2: corrido, Carla, que em Portugal o jogo já deve ter começado, porque 2 horas já passou. Ela falou, boa tarde, trio da alegria. Cheiro no cangote, 2-1 pro Brasil.
1: É uma brasileira em Portugal torcendo pelo Brasil. Um beijo, Jane.
2: Simone, hoje deu os parabéns pra princesa dela. Funciona, Deusimar, minha princesa. Manda os parabéns pra minha princesinha Gabriela.
1: Parabéns, meu amor.
2: Aniversário dela foi ontem, mas hoje vale o carinho aí. Cheiro no cangote pra você. Ela falou assim, Jesus te ama e eu também.
1: Um beijo, Gabriela. Felicidades, viu? Beijo, Simone. Valeu aí a parceria de todos os dias. Conceição tá ligada também. Quer vai fazer a piadinha, Deusimar?
13: 6 por 4, 6.
14: Boa tarde.
2: Isso, perdeu. Deusimar. Tudo bem?
13: São 10.
14: Estou trazendo que é de 2
1: 2-1 aí pro Brasil, né? Muito vento lá onde ela tá também. Um beijo, Conceição. Gente, ó, não vai dar pra rodar todos os áudios,
2: tá? O Antônio disse que tá com a gente aqui, Carla.
1: É, não vai dar pra rodar o seu áudio todo, mas nós vamos ouvir tudo depois, tá?
2: É, você vai hoje, que eu tô correndo. A Cleila Macedo falou o seguinte, tô por cá degustando um chambarito. Ué, tava na promoção.
1: Tá comendo
13: aqui. Vai tá na promoção, não tá mesmo.
2: Cheiro no cangote pra vocês aí, todo mundo. Tô aqui em casa com os meus pais, dona Dina e o seu Eloy. Também o José Gabriel e a Daniela e a Alcininha. Boa semana pra todos
1: e o
2: nós.
1: O Cleuto, né? O cheiro, ela tá comendo na cumbuquinha lá, aproveitando, é.
2: É, cheiro.
1: Quem mais? Lenilson tá ligado também, o chofer das estradas aqui. Eita, ele mandou um jogo do Brasil e Japão em 2006.
2: Não, amigo.
1: Ele olha o resultado do jogo de hoje, trio da informação. Vixe,
2: né? Ixi, Pedrão de Porto tá sintonizado e bateu o ponto aqui também.
1: Oi, Pedrão.
15: Aê, Carlinha Mariana, Gabriel. Fica nervosa não.
1: Vai
15: porque
1: dar
15: ele não chega na Holanda, não.
1: Não?
15: Eu acho que não.
1: Não, Pedro,
15: o jogo
1: tchau.
15: Feio dele que ele tá fazendo aí. Esses time réu fraco aí.
1: Ih, tchau, Pedrão.
2: O Manuel até o sanitário falou que é 2-0 pro Brasil.
1: Muito bem, Janilton tá ligado também, tá lá, ó, sintonizado.
16: Bom dia, Carla Morena.
1: Oi, amigo.
16: Tá por aí?
13: Opa, bom de bola.
16: Mas o Deusimar parece que eu ouvi a conversa dele hoje.
1: Tá aqui.
16: Parece que assumir, chegou sexta-feira. Tá
1: um beijo pra você.
16: Pois é, cara, tô por aqui.
1: Tá bom, meu amigo.
16: Um abraço pra você, um cheiro no cangote.
1: Obrigada, pra
16: tá
1: você
16: aqui,
1: também.
16: Cheiro na borrachinha.
1: Muito beijinhos. Bem, trabalhando, né, amigo? Ivanilde Lobo tá ligada também.
17: Bom dia, minhas lindas.
1: Oi,
17: princesinha.
1: Tá tudo bem com você?
17: Uma morena e uma loira. E loira de pau branco. Ela é loira, mas o cabelinho dela é preto, né?
1: É. Não.
17: E agora eu tô fazendo meu almoço, não porque eu dei uma pausa pra almoçar mais
1: meu
17: tarde.
1: Meu é meio assim,
17: né?
1: Coisado.
17: Lanchei já tarde, como hoje é ponto facultativo.
1: Ei, curtindo
17: essa data maravilhosa.
1: Hoje tá bom.
17: Mandando um cheiro no cangote pro Deus e mar. E tamo por cá.
1: Tá bom.
17: Um cheiro 3-0. 3 pro Brasil.
1: Tá bom. Eita, aí, ó, resultado bom, né?
2: Cardoso também deixou
1: tá
2: um recado.
18: Boa tarde.
1: Oi,
2: tudo
1: Cardoso?
2: Bem, Cardoso?
18: Rapaz, eu me enrolei nesse acidente da Teodoro.
1: Ai, ó, ele ouviu a gente falando.
18: Tá na fila, volta, né? Tô lá pela Teotônio agora. Chegar em casa, o jogo começou.
1: Ô, meu Deus.

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4: De volta para te contar que o WhatsApp é um dos principais responsáveis por ocupar a memória do celular. Fotos, vídeos e áudios chegam o tempo todo. E com o download automático ativado, tudo é salvo sem que o usuário perceba. A solução começa nas configurações. Desativar o download automático e impedir que arquivos apareçam na galeria já reduz bastante o acúmulo. O próprio aplicativo também mostra quais mídias poupam mais espaço, facilitando a limpeza. Outra dica é revisar grupos antigos, ativar mensagens temporárias e apagar backups antigos do Google Drive e do iCloud. Com pequenos ajustes, dá para manter o celular leve e evitar travamentos no dia a dia.
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0: Mário Fernandes, uma salva de palmas, galera. Mário.
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0: Gente, minha felicidade é assim, tá...
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4: Alimente-se bem, nesta sexta-feira, 15 de maio de 2026, vamos falar de zinco e selênio, minerais importantes. É, além das vitaminas, alguns minerais são fundamentais para a imunidade, como o zinco e o selênio. Eles ajudam na resposta do organismo contra infecções e estão presentes em alimentos como castanhas, sementes, ovos e carnes. Pequenas quantidades no dia a dia já fazem diferença para manter o corpo forte e saudável. Gostou da dica? Pois é, são dicas importantes aí para você manter a imunidade sempre alta. Eu sou Kleber Salles e esse foi o nosso quadro Alimente-se Bem aqui na melhor programação. Até lá, hein? Até a próxima!
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4: Estudantes do primeiro período de Direito da Universidade Estadual do Tocantins, em Paraíso, realizaram palestras com foco na conscientização sobre direitos fundamentais, cidadania, inclusão social e desenvolvimento sustentável. Com a ação Direitos em Movimento, os alunos da Unitins produziram e distribuíram panfletos e cartilhas educativas para a população da cidade de Paraíso e de outras cidades do Vale do Araguaia. Um momento de diálogo, conscientização e compartilhamento de conhecimento jurídico foi realizado no auditório do Bloco B do campus da Unitins e reuniu palestras sobre saúde mental, violência digital contra crianças e adolescentes, igualdade de gênero, inclusão de pessoas neurodivergentes, proteção animal, preservação ambiental e promoção da igualdade étnico-racial.
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4: De volta para te contar que o WhatsApp é um dos principais responsáveis por ocupar a memória do celular. Fotos, vídeos e áudios chegam o tempo todo. E com o download automático ativado, tudo é salvo sem que o usuário perceba. A solução começa nas configurações. Desativar o download automático e impedir que arquivos apareçam na galeria já reduz bastante o acúmulo. O próprio aplicativo também mostra quais mídias poupam mais espaço, facilitando a limpeza. Outra dica é revisar grupos antigos, ativar mensagens temporárias e apagar backups antigos do Google Drive e do iCloud. Com pequenos ajustes, dá para manter o celular leve e evitar travamentos no dia a dia.
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6: O governo do Tocantins e a Universidade Estadual do Tocantins inauguraram um novo campus da Unitins em Indianópolis. Uma estrutura completa e moderna que recebeu 30 milhões de reais em investimentos. A inauguração foi realizada pelo governador Wanderlei Barbosa, pelo reitor Augusto Rezende, além de autoridades municipais, estaduais e federais, e um show incrível da cantora Vanessa da Mata.
7: Tomar um banho de chuva, um banho de chuva.
6: Durante a programação, também foram autorizados estudos para a implantação de novos cursos nas áreas de mineração, turismo e saúde, ampliando o desenvolvimento educacional e profissional da região. Com o novo campus, onde as aulas já começaram, a Unitins e o governo do estado celebram a chegada de oportunidades de desenvolvimento e transformação para toda a região sudeste do Tocantins.
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3: 6 dicas para o seu pet se hidratar melhor. Assim como para nós, a água é fundamental para manter cães e gatos hidratados. Aumentar o consumo de água dos pets é importante, pois traz diversos benefícios à saúde. Como fazer o pet beber mais água? O material faz diferença na hora de servir a água do pet. Prefira potes feitos de alumínio ou cerâmica, pois deixam a água mais fresca. Para os felinos, o bebedouro deve ser largo e raso para que os seus bigodes não esbarrem nas laterais. Deixe sempre mais de uma opção de bebedouro para o seu cão. Lembre-se sempre de trocar a água também. E na hora de escolher o local, não deixe perto do local que ele faz suas necessidades. Ofereça também ração úmida. Como eu já disse por aqui, ela pode variar entre 60% a 84% de água. Fonte: petlove.com.br.
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0: Brasília, 19 horas.
1: Está no ar a Voz do Brasil. As notícias do governo federal que movimentaram o país no dia de hoje.
2: Boa noite.
0: Boa noite para você que nos acompanha em todo o país.
2: Segunda-feira, 29 de junho de 2026.
0: Vamos ao destaque do dia. Apoio a bons pagadores.
2: Desenrola adimplentes. Permite substituir empréstimos mais caros por financiamentos com juros menores.
0: A iniciativa busca reduzir o peso das parcelas no orçamento, prevenindo o endividamento. Pablo Mundim.
3: A ideia é substituir juros de até 12% por juros no máximo de 1,99% ao mês.
2: E ainda, incentivo também para quem está em dia com o FIES, o Fundo de Financiamento Estudantil.
0: Após se formar, o estudante poderá receber crédito para montar seu próprio negócio.
2: É o FIES empreendedor. Graziele Bezerra.
4: O governo do Brasil estima que em um universo de 500 mil beneficiários adimplentes, exista um público potencial imediato entre 50 mil e 125 mil pessoas.
0: Vamos falar também sobre restituição do imposto de renda.
2: Amanhã será pago o segundo lote a mais de 9 milhões e 500 mil contribuintes.
0: É o maior número de pessoas já beneficiadas de uma só vez.
2: Hoje, na apresentação da Voz do Brasil, eu, Mariana Jungmann e Luciano Seixas.
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2: Trabalhadores informais que têm dívidas, mas que estão com os pagamentos em dia ou com, no máximo, 3 meses de atraso, poderão aderir ao Desenrola Adimplentes.
0: A ideia é dar um alívio no orçamento dessas famílias, que poderão refinanciar seus contratos pagando juros menores, de, no máximo, 1,99% ao mês.
2: O novo Desenrola foi lançado nesta segunda-feira e os interessados já podem aderir ao programa.
3: Organizar as contas, pagar menos juros e evitar que novas dívidas comprometam o orçamento das famílias. É o objetivo das novas medidas anunciadas pelo governo do Brasil para ampliar o acesso ao crédito e incentivar quem mantém os pagamentos em dia. O Desenrola Adimplentes, lançado nesta segunda-feira pelo presidente Lula, amplia o alcance do programa que já ajudou mais de 7 milhões e meio de famílias na reorganização financeira. Agora, o foco passa a ser quem trabalha na informalidade e mantém as contas em dia, mas enfrenta juros elevados no crédito pessoal. A proposta permite substituir empréstimos mais caros por financiamentos com juros de até 1,99% ao mês, reduzindo o peso das parcelas no orçamento e prevenindo o endividamento, destaca o ministro da Fazenda, Dário Dorigan.
5: Esse trabalhador, ele vai poder se reorganizar do ponto de vista financeiro. Ele vai poder, inclusive, se ele quiser, tomar crédito dentro desse mesmo patamar, a 1,99% ao mês, tomar um volume de crédito a mais, desde que a prestação total não passe de 90% do que ele tinha antes.
3: Poderão aderir trabalhadores informais.

0: A ideia é substituir juros de até 12% por juros no máximo de 1,99% ao mês, explica o ministro Durigan.
1: A situação atual do trabalhador informal, que paga a taxa de juros de 6% a 12% ao mês, nós estamos dizendo, nós vamos te dar uma nova linha para você extinguir essa taxa de juros e essas condições que hoje você é submetido.
0: O pacote também amplia o uso do FGTS como garantia no crédito consignado privado. A utilização é opcional e vai permitir ao trabalhador formal contratar empréstimos com juros limitados a 1,99% ao mês, reduzindo o custo do crédito e ampliando o acesso a condições mais vantajosas. Segundo o governo, as medidas fortalecem a política de reorganização financeira das famílias brasileiras. A estimativa do Tesouro é aportar cerca de 4 bilhões de reais para atender o novo programa. Reportagem Pablo Mundim.
2: Os participantes do programa ficam com o CPF bloqueado para apostar em jogos online, as chamadas bets, por um período de 6 meses.
3: As informações sobre o Desenrola estão no portal gov.br ou nos bancos oficiais Caixa Econômica e Banco do Brasil.
2: E dentro do programa Desenrola Adimplentes, o governo do Brasil desenvolveu também uma linha de crédito voltada para beneficiários do FIES.
3: Com a novidade, quem mantém as parcelas em dia agora tem um incentivo para abrir ou expandir o próprio negócio com juros mais baixos.
4: O programa FIES Empreendedor é destinado a profissionais graduados que desejam abrir ou expandir seu próprio negócio, contando com linhas de crédito mais acessíveis. Podem aderir aqueles que pagaram em dia as últimas 36 parcelas do programa, sem histórico de renegociação no período. No caso de pessoa física, com limite de financiamento de até R$ 80 mil, e prazo máximo de pagamento de 60 meses, incluindo até 6 meses de carência. Para pessoa jurídica, com limite de financiamento de até R$ 180 mil e prazo máximo de pagamento de 96 meses, incluindo até 6 meses de carência. Em uma simulação de empréstimo de R$ 80 mil em 5 anos, por exemplo, o custo total cai de R$ 143 mil para R$ 106 mil, caso o beneficiário seja um estudante do FIES com as contas em dia. Nesse caso, a economia final supera os R$ 37 mil. Segundo o ministro da Fazenda, Dario Durigan, o programa é um estímulo à adimplência.
1: Se ele seguir pagando em dia, ele vai ter uma linha de crédito que vai ser a menor linha de crédito, com a menor taxa de juros que nós temos para o empreendedorismo no país.
4: Ainda de acordo com o ministro Dario Durigan, com taxas de juros de 0,87% ao mês, o programa tem uma das melhores linhas de crédito que cabem no bolso de quem está começando a empreender.
1: O adimplente que seguir pagando em dia vai ter pelo menos 37 mil de benefício, e é para esse estudante que está querendo deslanchar no seu primeiro negócio que nós estamos abrindo essa linha, dando um estímulo ao bom pagador do FIES.
4: Para o ministro da Educação, Leonardo Barchini, a linha de crédito dará igualdade de condições aos egressos do ensino superior.
5: Com essa linha de crédito,

0: grupo já possui CNPJ ativo, o que demonstra uma demanda real por capital de giro para alavancar seus negócios. Reportagem Graziele Bezerra.
1: E o presidente Lula enviou hoje ao Congresso Nacional projeto de lei complementar que aumenta de forma progressiva o teto de faturamento do MEI, o microempreendedor individual.
2: A meta é chegar a R$ 140 mil até 2028 e permitir a contratação de 2 empregados.
1: Atualmente o teto é de R$ 81 mil por ano. A medida pode beneficiar 13 milhões de microempreendedores individuais registrados.
2: Com o aumento, o governo quer fortalecer os pequenos negócios e incentivar a geração de empregos. Quem comentou foi o presidente Lula.
3: Muito dinheiro na mão de poucos significa pobreza. E quando a gente faz, manda um projeto de lei desse dizendo que pouco dinheiro na mão de muitos é uma distribuição de oportunidade de riqueza. Portanto, eu acho que o Congresso Nacional vai fazer um esforço muito grande, se Deus quiser, e volta a isso o mais rápido possível.

0: destacou as medidas para estimular o meio.
1: Vou dizer que é um momento histórico, né, para os microempreendedores individuais do Brasil, quase 10 anos sem aumento, de modo que uma medida que tem um impacto muito grande, presidente, e que se insere num conjunto de medidas que o senhor tem feito para os empreendedores. Então, em primeiro lugar, as linhas de crédito, que o senhor agora está trabalhando, presidente, para que a gente lance um grande parcelamento para os MEIs, para que eles possam regularizar a sua situação, quer dizer, esses 3 milhões que são MEIs que hoje têm alguma situação de inadimplência, vão poder regularizar a sua situação, e uma série de outras medidas, como a expansão do Contrato a Mais Brasil, a linha de crédito que foi apresentada hoje no Desenrola Empreendedores. Então, só para dizer, um dia histórico, mas inserido num conjunto de esforços do senhor pelos empreendedores brasileiros.
2: Para conter a alta do preço do petróleo, o governo abriu crédito extraordinário de 550 milhões de reais para apoiar a importação do diesel.
0: A Agência Nacional do Petróleo, Gás Natural e Biocombustíveis será responsável pelo repasse aos produtores.
3: O governo do Brasil abriu um crédito extraordinário de 550 milhões de reais para apoiar a importação de óleo diesel de uso rodoviário. A medida publicada nesta segunda-feira, 29, destina os recursos ao Ministério de Minas e Energia para viabilizar uma política de subvenção operada pela Agência Nacional de Petróleo, Gás Natural e Biocombustíveis, ANP. A iniciativa tem caráter emergencial e temporário e busca reduzir os efeitos da alta dos preços internacionais do petróleo sobre a economia brasileira. A medida foi criada após o aumento da instabilidade no mercado global, provocado pelo agravamento do conflito geopolítico no Oriente Médio. A ANP será responsável pelo repasse da subvenção aos importadores de diesel, com critérios baseados no volume comercializado e na diferença entre o preço de referência e o valor definido para o produto. Como a despesa não estava prevista no orçamento de 2026, o governo precisou abrir o crédito extraordinário para garantir a execução da política. A medida atende os critérios de urgência e imprevisibilidade previstos na Constituição. Claudimário Carvalho, para a Voz do Brasil.
2: Em julho, a bandeira tarifária de energia seguirá amarela, indicando a cobrança de taxa adicional sobre as contas de luz no mês.
0: O anúncio foi feito pela Agência Nacional de Energia Elétrica, ANEEL.
2: Com isso, os consumidores vão pagar um adicional de R$ 1,88 para cada 100 kWh consumidos.
0: A bandeira tarifária está amarela desde abril, em razão das condições menos favoráveis para a geração de energia no país.
2: Em períodos secos, quando a produção das usinas hidrelétricas fica prejudicada e é necessário acionar as termoelétricas, a bandeira pode ficar amarela ou vermelha, patamar 1 ou 2.
0: Isso porque a geração por usinas térmicas é mais cara, daí a necessidade da taxa adicional sobre o consumo de energia.
2: O pagamento do segundo lote do imposto de renda será feito amanhã, terça-feira.
0: É a maior restituição da história em relação ao número de contribuintes contemplados. Serão beneficiadas mais de 9 milhões e 500 mil pessoas.
4: São 16 bilhões de reais em créditos para 9.585.797 contribuintes. O valor é o mesmo do lote pago anteriormente, o primeiro lote de restituição do Imposto de Renda 2026, em 29 de maio deste ano. Segundo a Receita, os valores devidos da maior parte dos declarantes serão quitados já nos dois primeiros lotes de 2026. Esses pagamentos deverão alcançar

0: cerca de 80% do total estimado de restituições do ano. Se somarmos os dois primeiros lotes do ano, serão contemplados 18 milhões e 300 mil contribuintes, com um valor total de 32 bilhões de reais em restituições. A antecipação dos créditos se deu após processamento de milhões de declarações em pouco tempo, beneficiando tanto os contribuintes com prioridade legal quanto aqueles que aderiram às soluções digitais, como a declaração pré-preenchida e o recebimento da restituição via Pix. O crédito bancário será realizado ao longo desta terça-feira. Cerca de 4 bilhões e meio de reais serão destinados a contribuintes com prioridade legal, como idosos acima de 80 anos, idosos entre 60 e 79 anos, pessoas com deficiência física, mental ou moléstia grave e contribuintes cuja maior fonte de renda seja o magistério. Para saber se a restituição está disponível, basta acessar gov.br/receita federal, clicar em Meu Imposto de Renda e depois em Consultar Minha Restituição. O pagamento é feito somente na conta do titular da declaração. Daniele Popov para A Voz do Brasil.
1: Equipes de resgate brasileiras já estão na Venezuela apoiando o país.
2: A Venezuela foi atingida por terremotos na última quarta-feira, deixando mais de 1.700 mortos.
3: Equipes brasileiras chegaram neste sábado e já atuam principalmente no município de Vargas, no estado de La Guaira, uma das regiões mais afetadas pelos terremotos. Até agora, foram enviados 4 voos da Força Aérea Brasileira, que levaram mais de 1 tonelada de medicamentos e insumos para atendimento de emergência. Um hospital de campanha, que já está montado, purificadores de água e equipes de bombeiros, com equipamentos e materiais específicos para ações de apoio a desastres, além de cães farejadores. O porta-voz do Corpo de Bombeiros de Minas Gerais, primeiro-tenente Henrique Barcelos, explica como o trabalho dessas equipes está sendo feito.
4: As ações serão concentradas em áreas com edificações colapsadas, onde as equipes vão realizar buscas técnicas, resgate e localização de vítimas, atendimento pré-hospitalar e integração com as autoridades locais por meio dos organismos internacionais.
3: Os terremotos de magnitude 7,2 e 7,5, seguidos de cerca de 20 réplicas, provocaram desabamentos na capital, Caracas, e outras cidades venezuelanas. As equipes brasileiras também vão trabalhar no reforço a telecomunicações com representantes da Anatel e no transporte e apoio aos desalojados. Reportagem Raquel Mariano.
1: Modernidade nas unidades de terapia intensiva, salvando a vida de mais pacientes.
2: O Ministério da Saúde inaugurou a primeira UTI inteligente do SUS no Rio de Janeiro.
1: Entre as novidades, monitoramento mais sofisticado dos pacientes e uso da inteligência artificial para reunir dados e acelerar a tomada de decisões.
2: A iniciativa faz parte do Agora Tem Especialistas.
5: Um passo importante rumo à medicina do futuro. A primeira UTI inteligente do SUS foi inaugurada no Hospital Universitário Clemente Fraga Filho, da Universidade Federal do Rio de Janeiro. A novidade utiliza tecnologias de monitoramento contínuo e inteligência artificial para acompanhar em tempo real a evolução dos pacientes. O sistema reúne automaticamente informações dos monitores, identifica sinais precoces de agravamento e auxilia as equipes médicas na tomada de decisões. Segundo o ministro da Saúde, Alexandre Padilha, a expectativa é aumentar as chances de recuperação dos pacientes.
6: Se observa mais precocemente sinais de piora ou sinais de melhora. Então, com isso, você faz a ação, a medicação, a mudança de conduta mais rápida. Com isso, você salva esse paciente, ele sai mais rápido da UTI. Ele saindo mais rápido da UTI, gira mais o leito da UTI, você pode trazer outros pacientes da UTI, com isso vai reduzindo o tempo de quem está esperando por uma UTI e salva a vida dentro da UTI.
5: A iniciativa faz parte da criação da Rede Nacional de UTIs Inteligentes, que recebeu mais de 180 milhões de reais em investimentos. Nesta primeira etapa, serão 10 leitos inteligentes em 7 hospitais de referência, espalhados pelo país. Depois, o projeto será ampliado para 280 leitos em 14 UTIs. A entrega faz parte do programa Agora Tem Especialistas do Ministério da Saúde, que busca ampliar e qualificar a assistência no SUS. Em pouco mais de um ano, o programa bateu recorde de cirurgias eletivas, quase 15 milhões de procedimentos. O governo federal também tem levado atendimento móvel por meio de carretas, que oferecem exames e atendimento em diversas especialidades, como ressaltou o ministro da Saúde, Alexandre Padilha.
7: Mais de 2.800 municípios brasileiros já tiveram atendimento dessas carretas. Nós vamos chegar a 150 dessas carretas até o final do ano. E 81% dos atendimentos são das mulheres, porque a saúde da mulher é prioridade absoluta e as carretas têm ajudado muito na saúde da mulher.
5: A estratégia também foi responsável pela inclusão de mais de 1,5 milhão de especialistas no atendimento à rede pública do país. Reportagem Luana Karen.
1: E o Ministério da Saúde incluiu mais uma estratégia para ampliar o acesso a cuidados especializados no Sistema Único de Saúde.
2: A partir de agora, a infectologia foi incluída no programa Agora Tem Especialistas e faz parte da oferta de cuidados integrados.
1: A iniciativa tem como objetivo fortalecer a atenção a pessoas vivendo com HIV e ou com AIDS, que demandam avaliação diagnóstica e acompanhamento integrado.
2: Já fazem parte do programa 6 especialidades, são elas: cardiologia, ginecologia, oftalmologia, oncologia, ortopedia e otorrinolaringologia.
1: Os cuidados integram um conjunto de procedimentos que vão desde consultas, exames e tecnologias de cuidado à condução de agravos específicos de rápida resolução.
2: Amanhã, dia 30 de junho, é o último dia da campanha de vacinação contra o HPV.
1: Mesmo após essa data, a vacina vai continuar disponível para imunização de grupos prioritários.
2: A vacina protege contra o papilomavírus humano, responsável por diversos tipos de câncer.
8: O papilomavírus humano, HPV, é a infecção sexualmente transmissível mais comum no mundo. A vacina é segura e fundamental na prevenção de diversos tipos de câncer, como os de colo do útero, vulva, pênis, garganta e pescoço. A advogada Marici Valeta conta que não quer ver o filho correr riscos e o levou para vacinar contra o HPV aos 10 anos de idade.
9: Primeiro que é uma coisa perigosa, né? Que pode levar a outras doenças bastante perigosas. Além da proteção individual, acho que a gente tem que ter em mente esse efeito coletivo, né? Que é de você interromper um pouco esse ciclo.
8: A vacina deve ser tomada antes do início da vida sexual. Ela faz parte da rotina do Calendário Nacional para Crianças e Adolescentes de 9 a 14 anos, que tem direito ao imunizante de graça. Outros grupos também têm esse direito: pessoas vivendo com HIV, pacientes oncológicos, pessoas transplantadas, usuários de profilaxia para o HIV e vítimas de violência sexual. Éder Gatti, diretor do Departamento do Programa Nacional de Imunizações do Ministério da Saúde, fala sobre a importância dessa imunização.
10: Quando a gente fala de vacinação, a gente está falando de evitar câncer, casos que teriam um custo enorme no tratamento. E câncer, ele é de alta complexidade. Então, a pessoa, quando ela se vacina, ela está contribuindo com a sua proteção e seu bem-estar, mas também ela está dando uma grande contribuição a toda a sociedade brasileira, fazendo ali uma proteção ao Sistema Único de Saúde, garantindo que ele fique mais acessível para outras patologias e outras pessoas.
8: Até amanhã, 30 de junho, quem tem entre 15 e 19 anos também pode se vacinar de graça contra o HPV. Após esse prazo da campanha, o imunizante deve ser adquirido em clínicas particulares. Mas a vacinação gratuita continuará disponível para os grupos prioritários. Reportagem Nazi Brum.
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1: Mais oportunidades. Estudantes indígenas e quilombolas agora têm reserva de vagas para estágios nos órgãos públicos federais.
2: 3% serão destinados aos indígenas e 2% aos quilombolas. As regras já garantem reserva para estudantes negros e para pessoas com deficiência.
12: Para acessar as vagas disponíveis nas cotas, é preciso se autodeclarar como pertencente a algum desses grupos. Isso é feito durante o preenchimento da inscrição. A diretora de planejamento da Força de Trabalho do Ministério da Gestão, Maria Aparecida Chagas, fala do impacto da iniciativa.
13: É uma forma, né, da administração pública contribuir para a trajetória formativa dessas pessoas, para auxiliar essas pessoas no mundo do trabalho, para auxiliar essas pessoas a entenderem quais são os códigos, a forma de atuação, o que é o trabalho.
12: Marcelo Barbosa, da representação estudantil da Coordenação Nacional de Articulação das Comunidades Negras Rurais Quilombolas, argumenta que ter melhores chances de acessar o estágio é fundamental para esses estudantes.
14: Nós temos uma realidade em que os estudantes precisam sair dos seus territórios para irem para a cidade para fazerem a universidade. E esse auxílio financeiro das bolsas vai ajudar na permanência desses estudantes.
12: Braulina, do povo Baniuá, faz doutorado na Universidade de Brasília e comemorou a reserva de vagas em estágios como uma oportunidade de melhoria profissional para parentes de todas as etnias indígenas.
15: Para que a gente tenha mais parentes qualificados na sua área e que tenham parentes com experiência no estágio e em outros lugares, é o primeiro passo de muito sonho que vem. E estamos muito felizes.
12: Cerca de 16 mil estudantes fazem estágios na administração pública federal. As oportunidades são para nível médio, ensino técnico, graduação e pós-graduação. Cada órgão divulga os estágios que oferece e tem até o início de setembro deste ano para se adaptar às novas regras de reserva de vagas. Reportagem Carlos Oliveira.
1: Jovens que completam 18 anos em 2026 têm até amanhã, dia 30, para fazer o alistamento militar obrigatório.
2: Quem perder o prazo poderá pagar multa e enfrentar restrições, como impedimento para tirar passaporte, assumir cargo público e participar de concursos.
1: A expectativa é que mais de 1 milhão de jovens participem do processo em todo o país.
2: O procedimento pode ser feito pela internet, no site alistamento.eb.mil.br. ou em uma junta do Serviço Militar.
1: E essas foram as notícias do Governo do Brasil.
2: Uma realização da Secretaria de Comunicação Social da Presidência da República.
1: Com produção da empresa Brasil de Comunicação.
2: Fique agora com as notícias do Poder Judiciário e do Congresso Nacional. Boa noite.
1: Uma boa noite, até amanhã.
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18: Supremo Tribunal Federal lança edital para receber proposta sobre a modernização do sistema de justiça. STJ decide que é ilegal a busca na casa do suspeito de um crime baseada apenas no relato de outros réus. Ministério Público Eleitoral aciona governador do Amapá por promoção pessoal na fachada da Secretaria de Educação. Boa noite, eu sou o Arthur Filho. O Supremo Tribunal Federal lançou o edital para receber propostas sobre a modernização do sistema de justiça. Os interessados podem enviar manifestações institucionais sem caráter pessoal e deverão ser apresentadas por meio de formulário eletrônico até 15 de agosto. Fernanda Porto.
19: As contribuições serão analisadas pelo Grupo de Estudos para a Modernização do Sistema de Justiça, instituído pelo presidente do Supremo Tribunal Federal, o ministro Edson Fachin. As sugestões deverão tratar de temas como simplificação processual, redução da litigiosidade, transformação digital, governança da inteligência artificial, modernização das carreiras e da gestão judiciária, fortalecimento da integridade institucional, transparência pública, proteção dos direitos fundamentais e promoção de maior estabilidade jurídica para o desenvolvimento econômico e social do país. O edital completo pode ser acessado no portal stf.jus.br.
18: Polícia não pode entrar em casa de pessoa suspeita de um crime apenas porque outros suspeitos a acusaram. Para o STJ, esse tipo de informação por si só não é suficiente para justificar a entrada no imóvel. Fátima Uchoa.
20: Um homem foi acusado de tráfico de drogas e condenado juntamente com outras duas pessoas. Pela denúncia durante a abordagem policial, os outros dois réus o apontaram como fornecedor das drogas. Também informaram o endereço dele aos agentes, que foram ao local para realizar o flagrante. O Tribunal de Justiça de Goiás considerou a busca domiciliar legítima, mas a quinta turma do STJ reconheceu a ilegalidade dessa busca e das provas obtidas, e com isso absolveu o réu. Segundo o relator ministro Ribeiro Dantas, o ingresso dos policiais no imóvel deveria ter sido precedido de justa causa que amparasse o flagrante, de mandado judicial ou de consentimento comprovado do morador.
18: Ouvir a população para melhorar os serviços prestados. Esse é o papel da consulta pública realizada pela Justiça do Trabalho. Foram mais de 2.400 participações registradas. Mila Amaral.
21: A pesquisa aconteceu de 25 de maio a 5 de junho em todo o país e ouviu as opiniões e sugestões da população de fóruns e de tribunais trabalhistas. Entre as principais demandas, reduzir processos pendentes e julgar processos com mais de 2 anos foram sugeridos na pesquisa. Além disso, 15% dos participantes concordam que a Justiça do Trabalho deve incentivar a conciliação como forma de resolver conflitos trabalhistas. Os dados coletados também vão servir como base para definir as metas nacionais do Judiciário Trabalhista para 2027.
18: O Ministério Público Eleitoral aciona governador do Amapá por promoção pessoal na fachada da Secretaria de Educação. O órgão pede a retirada imediata dos banners com agradecimentos ao gestor sob pena de aplicação de multa diária de R$50 mil. Vanessa Pereira.
22: Na ação apresentada para a Justiça Eleitoral, o MP aponta a prática de propaganda eleitoral antecipada para o governador Clécio Luiz. De acordo com a apuração, foram espalhados 7 banners com mensagens de agradecimento ao político dentro do prédio da Secretaria de Estado de Educação, em Macapá. A instalação da publicidade no prédio público viola o princípio da impessoalidade, já que não possui caráter educativo nem de orientação social. Além da retirada imediata das peças sob pena de multa diária de R$50 mil, o MP eleitoral pede também que a justiça reconheça a ilegalidade das condutas.
18: 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A você, uma ótima noite.
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16: Está no ar o Jornal do Senado.
23: Eu sou Paula Groba.
24: E eu sou Ricardo Nakaoka.
16: E estes são os destaques de hoje do Jornal do Senado, que começa agora.
24: Após aprovação do Congresso, Receita Federal divulga a primeira lista de devedores contumazes.
16: Senadora quer esclarecimentos sobre impactos da crise do BRB e do Banco Master.
24: Senado analisa estatuto para garantir direitos da população em situação de rua.
16: Boa noite.
24: Boa noite.
16: Nem todo contribuinte com dívidas é considerado devedor contumaz. Essa classificação vale para empresas que acumulam débitos tributários de forma recorrente e como estratégia de negócio.
24: A Receita Federal divulgou a primeira lista com esses contribuintes, prevista no Código de Defesa do Contribuinte, aprovado pelo Senado no início do ano. O primeiro setor a ter os nomes publicados foi o de fumo e tabaco. Mais detalhes com o repórter Douglas Castilho.
25: A lei define como devedor contumaz aquele que acumula dívidas tributárias de forma reiterada, sem justificativa e em valores relevantes. O objetivo é combater a inadimplência estruturada, que é quando as empresas utilizam as chamadas técnicas de planejamento tributário agressivo para burlar o fisco sem violar os regulamentos mais severos, reduzir a concorrência desleal, já que as empresas devedoras conseguem praticar preços mais baixos no mercado, e aumentar a transparência fiscal. quando da aprovação do projeto que deu origem à lei, o relator, senador Efraim Filho, do PL da Paraíba, fez questão de ressaltar que não é qualquer prática que se encaixa no conceito de dívida quanto mais, definido de forma bastante objetiva.
0: Separar a contumácia da inadimplência, ou seja, o devedor quanto mais é quem faz da sonegação seu modelo de negócio. Jamais uma empresa que está no mercado formal, que gera empregos, que paga também seus impostos, por ter um momento de crise, um período de inadimplência periódico, temporário, ela não se enquadrará de nenhuma forma nesse conceito de quanto mais.
25: O senador Isalci Lucas, do PL do Distrito Federal, relembrou que a publicação da lista é apenas uma das medidas dentro do que se chama Código de Defesa do Contribuinte.
3: Além da questão do devedor quanto mais, ele de fato inclui no sentido de respeitar a expectativa dos contribuintes, reduzir realmente a litigiosidade, usando inclusive formas alternativas de resolução de conflitos, facilitar o cumprimento das obrigações, reprimir a evasão, fraude, etc., presumir de boa fé do contribuinte.
25: Antes de incluir qualquer empresa na lista, a Receita deve fazer notificação prévia e conceder 30 dias para regularização ou defesa. Segundo a entidade, novas listas deverão ser apresentadas em julho.
4: O senador astronauta Marcos Pontes, do PL de São Paulo, defendeu investimentos em ciência, tecnologia e infraestrutura para fortalecer a capacidade do Brasil de desenvolver vacinas e responder a futuras emergências sanitárias. Segundo ele, o país precisa adotar uma cultura de prevenção com um orçamento contínuo para pesquisa, formação de profissionais e manutenção de estruturas estratégicas para reduzir a dependência de outros países em situações de crise. O financiamento da produção de vacinas nacionais foi tema de uma audiência pública na Comissão de Ciência e Tecnologia.
5: O parlamentar também defendeu o acesso da população a informações científicas de qualidade sobre vacinação. Na opinião dele, ninguém deve ser obrigado a se vacinar, mas o conhecimento é fundamental para que as pessoas tomem decisões conscientes e contribuam para a proteção coletiva em momentos de emergência sanitária.
6: Vejo muitas ideias erradas com relação à vacina. Se me perguntasse, você é a favor a obrigar as pessoas a tomar vacina? Não, sou a favor de obrigar ninguém a nada. Existem efeitos colaterais? Existem. Então tem que ser muito claro com relação a isso. Mostrar quais são os efeitos colaterais e a pessoa decide se toma ou não aquela vacina. E eu acredito que uma informação bem feita de ciência para as pessoas vão decidir pelo correto, que é tomar a vacina.
4: E a lei que ampliou as ações de combate ao mosquito transmissor da dengue, zika e chikungunya completa 10 anos.
5: Sancionada em junho de 2016, a norma autorizou medidas como mutirões de limpeza, campanhas educativas e visitas a imóveis. A proposta foi debatida e aprovada pelo Senado durante uma das maiores crises sanitárias da década. A reportagem é de Yasmin Rodrigues.
7: Em vigor desde 27 de junho de 2016, a lei que ampliou as ações de combate ao mosquito transmissor da dengue, zika e chikungunya completa 10 anos. Com participação dos senadores, o texto foi debatido em meio à emergência sanitária provocada pelo avanço dessas doenças. Na votação da proposta, o senador Humberto Costa, do PT de Pernambuco, que atuou como relator da medida, destacou a importância de fortalecer a vigilância.
26: Sem dúvida, esse é o problema de saúde pública mais crítico, não somente do Brasil, mas hoje em termos mundiais. Então, acho que deve ser um esforço de toda a sociedade nesse momento. Eu que já tive a oportunidade de ser ministro da Saúde, que tem um projeto de lei com esse mesmo conteúdo, eu creio que é uma decisão correta. Como acho também que o Congresso estará inteiramente aberto e suscetível a garantir os recursos orçamentários necessários para que o combate ao Aedes aegypti se faça da melhor maneira possível.
7: A legislação autorizou a União, estados e municípios a adotarem medidas excepcionais e também trouxe mudanças importantes no amparo social às famílias afetadas pelo surto de zika. 10 anos depois, a legislação segue como base para ações emergenciais de vigilância em saúde e é considerado um marco na resposta institucional à crise sanitária de 2016.
4: O secretário de Economia do Distrito Federal deve ser convidado a explicar na Comissão de Assuntos Econômicos os impactos da crise envolvendo o BRB e o Banco Master.
24: O pedido é da senadora Damares Alves, que quer esclarecimentos sobre as garantias oferecidas pelo GDF e os possíveis reflexos nas contas públicas. Repórter Marcela Cunha.
8: O secretário de Economia do Distrito Federal, Valdivino José de Oliveira, deve comparecer à Comissão de Assuntos Econômicos para falar sobre os impactos da crise envolvendo o BRB e o Banco Master nas contas públicas do Distrito Federal. O pedido foi feito pela senadora Damares Alves, do Republicanos do Distrito Federal, que afirmou que parte das dúvidas levantadas pelos senadores depende de explicações do governo distrital.
9: Há garantias que o GDF está dando para esse grande acordo aí, essa grande reconstrução, reestruturação do banco, que nós temos que ouvir o secretário de Economia do DF.
8: O requerimento cita dúvidas sobre garantias oferecidas pelo governo local, uso de ativos públicos, compromissos assumidos pelo GDF e possíveis reflexos fiscais, orçamentários e patrimoniais do acordo homologado pelo Supremo Tribunal Federal. Damares quer saber se a operação pode afetar a capacidade de investimento do Distrito Federal, a execução de políticas públicas, concursos, nomeações e as contas das próximas administrações.
4: O Ministério da Saúde criou uma política nacional para adaptar o atendimento do SUS à realidade da população em situação de rua.
24: O tema também é acompanhado pelo Senado, que analisa um projeto para criar o Estatuto da População em Situação de Rua. Repórter Henrique Nascimento.
10: O SUS terá novas diretrizes para atender pessoas em situação de rua. O Ministério da Saúde instituiu uma política nacional para ampliar o acesso dessa população à atenção básica. Para quem vive essa realidade, o acesso ao cuidado pode fazer diferença no momento em que vínculos familiares, emprego e moradia já foram perdidos. Rogério Barba passou anos em situação de rua e hoje ajuda no acolhimento de outras pessoas em Brasília.
11: E aí eu me envolvi com o álcool, eu conheci o crack em 1989. E o crack fez, apesar de eu não ter parente, eu tinha muitos amigos bons. Só que o crack fez e o álcool fez eu perder os vínculos.
10: O tema também é discutido no Senado. Um projeto quer criar o Estatuto da População em Situação de Rua e prevê direitos básicos como acesso à alimentação gratuita, água potável, itens de higiene e banheiros públicos. Autor da proposta, o senador Randolph Rodrigues, do PT do Amapá, defende que o poder público atue tanto no acolhimento quanto no combate à violência contra quem vive nas ruas.
13: O poder público tem que tomar as medidas necessárias para dar guarida e para acolher as pessoas de rua e, ao mesmo tempo, criminalizar aqueles que detestam pobres, aqueles que ofendem e atacam os pobres.
10: O projeto que cria o Estatuto da População em Situação de Rua está em análise na Comissão de Constituição e Justiça.
24: Edição de Paula Groba e trabalhos técnicos de João Lira, o Jornal do Senado fica por aqui. Acompanhe agora as notícias da Câmara dos Deputados. Boa noite.
4: Boa noite e até amanhã.
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14: Comissão aprova novas regras para blindagem de teto solar de veículos.
15: Deputados determinam a apresentação de antecedente criminal de noivos.
14: Proposta autoriza auxílio para contenção de agressor de mulher em voo.
15: Projeto em análise define ações integradas para evitar quedas de idosos.
14: Boa noite. Avança na Câmara projeto que cria uma política integrada para prevenir quedas de pessoas idosas. Quem tem as informações é a repórter Sofia Pessanha.
27: As quedas estão entre as 10 condições de saúde que mais levam à incapacidade funcional, segundo um estudo longitudinal da saúde dos idosos brasileiros. Visando a saúde e o bem-estar da pessoa idosa, a Comissão de Saúde aprovou o projeto que cria a Política Nacional de Prevenção de Quedas entre Pessoas Idosas. O principal objetivo é reduzir o número de quedas, suas consequências físicas, psicológicas e emocionais, além de promover o envelhecimento ativo e saudável da população idosa. Um dos autores da proposta, o deputado Luiz Couto, do PT da Paraíba, salientou que, atualmente, o Brasil não possui uma política nacional voltada para a prevenção de quedas. E, com isso, A nova política visa atender essa demanda, proporcionando diretrizes e cooperação intersetorial na

fortalecem o equilíbrio e a mobilidade, melhorias na infraestrutura urbana e nos ambientes residenciais, campanhas educativas sobre a importância da prevenção de quedas e a capacitação de profissionais de saúde e cuidadores. O deputado Alan Garcês, do PP do Maranhão, relator na comissão, ressaltou que a proposta não

0: Política Nacional de Prevenção de Quedas entre Pessoas Idosas será analisado pelas Comissões de Finanças e Tributação e Constituição e Justiça. Da Rádio Câmara de Brasília, Sofia Fonseca.
1: Previdência.
2: Câmara analisa a proposta de aposentadoria para policial com invalidez permanente. O repórter José Carlos Oliveira nos conta mais detalhes.
3: A Câmara dos Deputados analisa o projeto de lei que define casos específicos de invalidez permanente que deverão garantir a aposentadoria ou pagamento de seguro a profissionais de segurança pública que sofrerem acidentes em serviço. Entre as hipóteses que impedem o exercício da atividade estão cegueira, paraplegia, tetraplegia e amputação de braço ou perna. A aposentadoria ou seguro seriam válidos para policiais federais, civis, militares e penais, bombeiros militares e guardas municipais. A proposta partiu do deputado Diego Nunes, do PL do Rio Grande do Sul, e foi aprovada na Comissão de Relações Exteriores, onde o relator, deputado Sargento Paul, do Paraná, incluiu os policiais legislativos entre os beneficiados. A intenção, segundo o Paú, é proteger todos os operadores da segurança pública.
4: Importante para dar uma segurança jurídico-financeira para policiais, operadores de segurança pública, né, que a

0: será analisada nas comissões de segurança pública, de previdência, de finanças, de tributação e de constituição e justiça. Da Rádio Câmara de Brasília, José Carlos Oliveira.
1: Segurança Pública.
2: Câmara aprova que a ANAC requisite auxílio para deter agressor de mulher durante voo.

0: mais clareza à lei e permitir que situações de assédio não se tornem mais graves.
1: Dentro de um avião não há para onde a vítima ir. É um ambiente fechado, um ambiente com alta vulnerabilidade. Portanto, o projeto garante uma resposta rápida, um respaldo legal para conter qualquer situação de violência, especialmente contra as mulheres. E por que destacar a proteção da mulher? Porque casos de assédio e agressão em transporte público, por exemplo, ainda acontecem de maneira costumeira e uma posição de vulnerabilidade para a mulher.
0: Pois a Natália acrescenta que o projeto não cria...

0: ter agressor de mulher em aviões, aguarda a votação no Senado. Se for aprovado, segue para a sanção presidencial. Da Rádio Câmara de Brasília, Mônica Tati.
1: Meio Ambiente.
2: Comissões da Câmara analisam o projeto que obriga unidades de conservação a garantirem o acesso a idosos, pessoas com deficiência ou com mobilidade reduzida. Quem traz os detalhes é a repórter Júlia Lopes.
3: O objetivo de facilitar o acesso a todos em unidades de conservação da natureza, como parques e florestas nacionais, a Comissão de Meio Ambiente e Desenvolvimento Sustentável da Câmara dos Deputados aprovou um projeto que obriga esses espaços a adotarem medidas de acessibilidade para pessoas com deficiência, com mobilidade reduzida ou idosos. Entre as medidas previstas estão a instalação de rampas, corrimão, trilhas adaptadas, sinalização adequada, transporte interno e também a formação de pessoal capacitado. O texto também determina a criação do plano de acessibilidade, que deverá ser elaborado pelo órgão gestor da unidade de conservação com a especificação das estruturas e adaptações a serem implementadas, os prazos de instalação e a identificação de eventuais incompatibilidades entre o plano de manejo e a implementação das medidas de acessibilidade e inclusão. O relator da proposta, deputado Chico Alencar, do PSOL do Rio de Janeiro, defendeu que o projeto se adequa à realidade das unidades de conservação e explicou como se dará a sua implementação.
4: Estabelecendo, inclusive, um prazo de 180 dias para essa adequação dessas unidades à presença, participação dessas pessoas que tenham essas limitações. É interessante que a gente estabeleceu também etapas para essa implementação, a fim de que a lei desça do papel para a vida real, seja de fato efetivada.
3: Atualmente, segundo o Instituto Chico Mendes de Conservação da Biodiversidade, órgão responsável por fiscalizar e gerir as unidades de conservação federais, o Parque Nacional da Chapada dos Veadeiros, o Parque Nacional da Tijuca, o Parque Nacional Marinho de Fernando de Noronha e o Parque Nacional do Iguaçu são alguns dos locais que já contam com adaptações para receber visitantes com mobilidade reduzida. A exclusão ou limitação de acesso a esses ambientes compromete não apenas a Lei Brasileira de Inclusão da Pessoa com Deficiência, como também contraria a função socioambiental dos espaços naturais. O novo texto introduziu a terminologia usada pela legislação ambiental e de acessibilidade, que segue agora para análise na Comissão de Finanças e Tributação. Da Rádio Câmara de Brasília, Júlia Lopes.
1: Comissões.
2: Câmara analisa projetos para

0: Outro projeto quer obrigar que embalagens e, quando possível, que os próprios artefatos informem o nível de ruído em decibéis. Hoje a proposta aguarda aparecer na Comissão de Indústria, Comércio e Serviços. E o autor, deputado Bruno Canem, do Podemos de São Paulo, argumenta que a padronização pode dar mais eficácia às regras.
1: Hoje está regionalizado, né? Alguns estados evoluíram, outros não nesse tema. E o que a gente quer é que o Brasil como um todo entenda o quanto o fogo de estampido ele é prejudicial para os animais. Isso acaba significando mortes, acidentes, tem registros de animais que, por total desespero com fogos de estampido, provocaram acidentes fatais de trânsito.
0: Enquanto para muitos os fogos de artifício fazem parte da tradição de festas populares, viradas de ano e comemorações esportivas, para outras pessoas o barulho pode causar sofrimento, estresse e até acidentes, especialmente entre crianças.

0: Daniele Lessa.
1: Transportes.
2: Comissão aprova regras para blindagem de teto solar de veículos. Saiba mais informações na reportagem de Maria Neves.
3: A Comissão de Segurança Pública da Câmara dos Deputados aprovou o projeto do deputado Flávio Nogueira, do PT do Piauí, que estabelece regras para blindagem de tetos solares em veículos. Pelo texto, a blindagem deve ocorrer obrigatoriamente com uma peça única e fixa. O teto não poderá ter mecanismo de abertura ou deslizamento. O objetivo da medida é evitar pontos de vulnerabilidade.

0: da viatura e que, por orientações técnicas, esse teto seja fixo, não seja móvel. Tenha lá a luminosidade, tenha a transparência, mas ele é fixo.
1: O texto aprovado também autoriza a blindagem parcial de veículos, tanto para uso particular quanto oficial. Essa modalidade permite proteger apenas partes da carroceria ou dos vidros

0: Brasil é controlada principalmente pelo Exército. Dentre as normas de segurança previstas está a exigência de que o nível de proteção balística seja uniforme em todas as partes do automóvel. O Código de Trânsito Brasileiro, por sua vez, determina que no caso de blindagem, o poder público não pode exigir documento ou autorização adicional para registro ou licenciamento no órgão de trânsito. Antes da Comissão de Segurança Pública, o projeto foi rejeitado na Comissão de Viação e Transportes. Agora ele segue para a Comissão de Constituição e Justiça e ainda terá de ser votado pelo plenário. Da Rádio Câmara de Brasília, Maria Neves.
1: Desenvolvimento Regional.
2: A comissão aprova projeto que cria estruturas municipais para ajuda em desastres. A reportagem é de Luiz Cláudio Canuto.
3: A Comissão de Integração Nacional e Desenvolvimento Regional aprovou um projeto de lei que estabelece a criação pelos municípios de estruturas específicas para lidar com situações de emergência e desastres. Pela proposta, os centros de operações seriam implementados com apoio do Estado e conforme o grau de risco de cada localidade. O texto aprovado é a versão do relator, deputado Bênis Leocádio, do União do Rio.

0: A grande maioria dos municípios do país já tem suas comissões de defesa civil, já tem suas estruturas nas suas diversas secretarias e estruturas de políticas públicas em cada território local, mas essa intenção do Centro de Operações de Cidade é reunir nessa estrutura todas as condições que já disponham em cada município e aí sirva de instrumento para agilizar junto aos demais órgãos, a Comissão de Defesa Civil Nacional, dentro do Ministério da Integração, a questão da burocracia existente no tocante à decretação de estado de calamidade pública para facilitar a liberação de recursos, e eu acho que esse centro de operações facilita muito mais como um arregimentador de soluções que venham realmente dar resposta com a maior brevidade possível.
1: Desde 2012, motivado por enchentes e seca da primeira década do século XXI, o então governo Lula sancionou uma lei com a Política Nacional de Proteção e Defesa Civil. Segundo o texto, os municípios deveriam coordenar as ações com estados e a União. Os municípios deveriam articular

0: proposta ainda vai ser analisada pela Comissão de Constituição e Justiça antes de seguir para o Senado. Da Rádio Câmara de Brasília, Luiz Cláudio Canuto.
1: Justiça.
2: Câmara aprova a obrigação para noivos apresentarem antecedentes criminais. A repórter Silvia Munhato tem mais detalhes.
3: A Comissão de Constituição e Justiça da Câmara aprovou o projeto que inclui a certidão de antecedentes criminais e a certidão judicial civil e criminal como documentos obrigatórios na habilitação para o casamento. O relator, deputado Capitão Alberto Neto, do PL do Amazonas, explicou que a existência de antecedentes não vai impedir o casamento, mas diz que é importante para a mulher ter mais informações diante do total de feminicídios no país.
4: Imagina, se tem um passado de violência contra a mulher, a mulher vai decidir se vai querer casar ou não, sabendo daquela informação. Não vai impedir, mas vai ser obrigatório ele apresentar esses documentos, assim como ele apresenta na hora do concurso público, ele vai apresentar também na hora de casar.
3: O texto aprovado prevê que ambos os noivos deverão ter ciência do conteúdo das certidões. O projeto que prevê a apresentação de certidão de antecedentes criminais e a certidão judicial civil e criminal na habilitação para casamentos deve seguir agora para o Senado. Da Rádio Câmara de Brasília, Silvia Munhato.
5: Termina agora o jornal Câmara dos Deputados, produzido pela Rádio Câmara, com trabalhos técnicos de Wellington Teles e a apresentação de Luciana Vieira e Val Monteiro. Boa noite.
2: Boa noite. Você fica agora com as notícias do Tribunal de Contas da União.
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6: O Tribunal de Contas da União avaliou o programa Agora Tem Especialistas do Ministério da Saúde. A iniciativa busca ampliar o acesso da população a consultas, exames e cirurgias com especialistas pelo SUS, o Sistema Único de Saúde. O principal ponto analisado foi a estrutura para reduzir a espera por consultas, exames e outros atendimentos. A auditoria apontou que falta integração e eficiência nos sistemas de tecnologia que deveriam gerenciar as filas e os recursos da política. Em 2025, o programa não conseguiu manter o desempenho dos anos anteriores na realização de cirurgias. Uma das razões é a falta de monitoramento, que impede que as informações sejam acompanhadas de forma adequada. O tribunal fez recomendações ao Ministério da Saúde para aprimorar a gestão do programa. 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
5: Você sabia que no Japão uma espécie de macacos passou a encontrar moedas e usá-las para comprar comida em máquinas de venda? Pois é. Mais uma curiosidade agora falando sobre sonhos. É praticamente impossível controlar nossos sonhos. Desse modo, mesmo sem querer, nós sonhamos. Por isso, ao longo da vida, uma pessoa passa em média 6 anos de sua vida sonhando. E você sabia também que não só os humanos dão risadas? Isso porque os ratos são capazes de emitir sons parecidos com risadas quando sentem cócegas. E agora, falando sobre o nosso cérebro, ele é um super HD. Resumidamente, comparando o cérebro humano a uma máquina, o órgão é capaz de armazenar 1 quadrilhão de bits ao longo da vida. E agora, para fechar, uma curiosidade bem interessante. Você sabia que os dubladores originais dos personagens da Disney, Mickey e Minnie, realmente eram um casal e chegaram a se casar, além de seus personagens serem um casal? Bem legal, né? Em breve, o Bia Ibsen volto com mais um Você Sabia. Fonte, Segredos do Mundo, R7.com.
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4: Alunos do primeiro período do curso de medicina da Unitins em Augustinópolis realizaram o projeto MedEduca Trânsito na Escola Girassol da cidade. A iniciativa levou orientações educativas sobre segurança no trânsito ao ambiente escolar para conscientizar sobre a importância da prevenção de acidentes e o desenvolvimento de uma cultura de responsabilidade e respeito entre pedestres, ciclistas, motociclistas e motoristas. Com dinâmicas educativas, os alunos da Unitins abordaram temas relacionados às regras de trânsito, comportamento seguro e atenção no deslocamento diário. Ações como essa reforçam o papel da universidade na promoção de atividades educativas e preventivas voltadas à necessidade social da região.
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6: De volta para te contar que o WhatsApp é um dos principais responsáveis por ocupar a memória do celular. Fotos, vídeos e áudios chegam o tempo todo. E com o download automático ativado, tudo é salvo sem que o usuário perceba. A solução começa nas configurações. Desativar o download automático e impedir que arquivos apareçam na galeria já reduz bastante o acúmulo. O próprio aplicativo também mostra quais mídias poupam mais espaço, facilitando a limpeza. Outra dica é revisar grupos antigos, ativar mensagens temporárias e apagar backups antigos do Google Drive e do iCloud. Com pequenos ajustes, dá para manter o celular leve e evitar travamentos no dia a dia.
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